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4: Em Aracaju, 25 graus.
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1: 10 e 1.
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Boa noite. Boa noite, pessoal. Tá na hora do nosso programa Love Songs aqui pela 103 FM. Boa noite para você que está sintonizado aqui com a gente. Eu sou o Marcos Soares e a partir de agora a gente traz para você aqui na 103 FM o melhor do flashback. As músicas que marcaram época, as músicas que deixaram aquele gostinho de saudade na sua vida, a gente traz para você relembrar, para você matar a sua saudade. Sensibilidade, paixão, amor, love songs. Tá no ar. Muito boa noite para você que tá trabalhando aí agora, curtindo a gente. Muito boa noite para você que já trabalhou no dia de hoje, que tá com dever cumprido. É, agora tá na hora de você relaxar e de curtir o que tem de melhor da música nacional e internacional com um flashback da melhor qualidade. Só aquelas músicas que mexeram com você, só aquelas músicas que deixaram aquela saudade gigante no seu coração. Olha, muito boa noite para as minhas amigas que estão sempre ligadas comigo aqui no Love Songs da 103 FM. Eu queria agradecer especialmente a vocês, meninas, que estão mandando uma mensagem para a gente aqui pelo nosso WhatsApp, que é o 32157300. A gente tem recebido as suas mensagens e a gente está anotando todas as sugestões que vocês fazem, todos os pedidos que vocês fazem, tá? Tá tudo anotadinho aqui e a gente vai melhorando, a gente vai aprimorando e a gente vai tocando aquela música que você gosta, aquela música que te marcou, né? E aquele alô também específico para aquela pessoa. Esse é o Love Songs, que traz para você esses momentos imperdíveis aqui na 103 FM. Lembrando que logo mais no finalzinho do programa, a gente tem a tradução da noite. Você vai descobrir a mensagem daquela música que você tanto ama. De fato, a gente traduz para você aqui hoje. Tá combinado? Sempre temos no final da noite a tradução da noite. E você não pode perder. É só ficar ligado com a gente aqui, ok? Então tá, vamos começar o nosso programa de hoje? Tá na hora, não é? Já tá preparado? A gente começa o Love Songs de hoje com essa aqui, ó.

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2: 11 e 1.
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7: Agora aqui em Aracaju faz 25 graus.
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1: 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Muito bem, já estamos de volta aqui pela 103 FM no Love Songs, aproveitando e mandando um abração pro pessoal do Porto Dantas, 13 de julho, Salgado Filho, todo mundo ligado com a gente aqui na 103 FM. Boa noite, pessoal.

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Muito bem, pessoal, por hoje é só. A gente vai ficando por aqui com o nosso Love Songs. Espero que tenha sido bom pra você. Pra mim foi. Então, mas amanhã a gente está de volta aqui pela 103 FM, trazendo muito mais música para você, aquelas recordações sensacionais que você só escuta aqui na 103 FM no Love Songs. Tá combinado? Amanhã a gente se fala então, hein? A partir das 10, ok? Grande abraço, boa noite, até lá.

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1: 11:59.
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2: Meia-noite e 56.

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1: Isso é mais um sucesso do Natanzinho.

0: 1:21.
1: Me deu um presente gravar a música. 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

0: existe muita coisa, hein, meu compadre?
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0: beleza, gente.
1: Obrigado.

0: é boiadeira.
1: U é boiadeira.
0: Ana Castela!
2: Ana da Verdade!
0: Não, a princesa, gente.

0: Obrigado, meu irmão.
1: Obrigado, bebê.
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0: Quem gostou, bota a mão pra cima e bate o palmo!
1: Cadê os gritos pro Gustavo, gente?

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1: Eu preciso da ajuda de vocês, hein?

0: 4:54.
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0: 4:54.
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0: 4:55.
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4: Em Aracaju, 24 graus.
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1: Olá, bom dia. Está começando o programa Amor e Fé, um programa para você acordar bem. E aí, como você está? Saiba que um dia feliz começa com um sorriso no rosto. Então, um bom dia para você.
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0: Espírito, desce como fogo, Santo Espírito.
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3: Em Aracaju, 24 graus.
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1: 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Agora 5h56.
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1: Que prazer estarmos todos nós, a equipe do 103 Notícias, aqui na 103 FM, na sua companhia. Seja muito bem-vinda, seja muito bem-vindo. É uma honra para todos nós. Primeiramente, agradecer a Deus pelo dom da vida, por mais uma janela que se abre em nossa jornada aqui neste planeta. E ontem, uma luta de um guerreiro chegou ao final. O Brasil inteiro vinha acompanhando a luta de um batalhador, de um policial, que foi alvejado pela bandidagem em sua missão diária de proteger todos nós. Comandante Felipe, quem no Brasil não tomou conhecimento?

0: Da luta deste jovem policial. Eu estou na linha e cumprimento um amigo querido que eu tenho aqui, que é o Coronel Fernando. Coronel do GTA, bom dia para Vossa Excelência. Um dia que a gente o cumprimenta, mas com tristeza. Como é que você está, meu irmão? Você que trabalhou com o comandante aqui em Sergipe, que acompanhou de perto toda essa luta dele. Fernando, meu querido, receba meu abraço. Em nome da 103, para todos os policiais do Brasil, Fernando.
1: Bom dia, Marcos. Bom dia a toda a sua audiência. De fato, Marcos, hoje é um dia muito triste para todos nós. Desde ontem, no início da noite, quando recebemos notícia do passamento do Felipe. Um policial, por vocação, pessoa que buscou essa atividade, ele já era piloto de helicóptero, mas o sonho mesmo dele se completaria quando ele se tornasse piloto de polícia. Ele é carioca, de Niterói, e lá no Rio de Janeiro ele fez o concurso Polícia Civil, a concretizar o sonho dele, conseguiu. Quando ele foi aprovado no concurso, ele fez questão de vir aqui em Aracaju.
0: Nossa Senhora,
1: nos agradecer ao GTA pessoalmente por ter contribuído para que ele chegasse e alcançasse esse objetivo, e a vida dele seguiu. E infelizmente aconteceu esse fato. Ele foi alvejado na cabeça por um tiro de fuzil quando fazia uma operação lá no Rio de Janeiro, a perda dele, ela é assim, irreparável. Mas uma coisa que acontece, que dói demais e faz a gente repensar muitas coisas, é que o autor desse disparo não está sendo responsabilizado, porque não foi identificado. Então isso pesa muito para nós. Demais. Que somos policiais, para nós que fazemos essa atividade, e sinceramente causa uma certa revolta, porque eu sou daqueles que tenho a convicção absoluta que o mal não pode vencer o bem. E nesse caso especificamente, isso está acontecendo.
0: Vencendo. O malfeitor está vencendo.
1: Exatamente. E a gente está de mãos amarradas, porque não temos como reverter essa situação no momento. E eu posso afirmar para você, categoricamente, o que você falou é muito verdade. O Brasil inteiro está sentido com essa situação, sofreu com a família dele, com a esposa e com ele durante esse período. Eu pessoalmente estive com ele no último mês de dezembro.
0: O senhor esteve lá, né, acompanhando ele?
1: Fiz uma visita para ele, ele estava lá. Eu falei com ele e ele acenou, e ele mostrou que ele sabia quem eu era, que ele sabia tudo que aconteceu com ele aqui em Aracaju. Eu entendo que nesse momento é a vontade de Deus. Ele realmente passou por um sofrimento muito grande. Agora está descansando, está voltando ao céu, está com Deus lá, e vamos tocar o barco para frente. Mas sem responsabilizar quem cometeu essa atrocidade, dói bastante.
0: Dói. Eu sei como dói. Fernando, você disse, ele estava lá. Mesmo depois desse disparo, um tiro de fuzil, ele perdeu grande parte do cérebro dele, é isso, Fernando? E essa luta pela vida que ele travou junto com a esposa, que foi uma demonstração fantástica de amor, como é que você percebeu isso, Fernando? A vontade dele pela vida.
1: É verdade. Como ele não conseguia falar, o toque dele com as mãos era a tradução que ele fazia para que ele mostrasse o sentimento dele. Então, quando eu estive lá com ele, a esposa Ele olhou para mim assim, meio que arregalou os olhos, fez uma expressão de

0: surpresa. E a esposa falou: Felipe, você conhece essa pessoa? E aí ele estendeu a mão dele para mim, né?
1: Em sinal de reconhecimento.
0: Exatamente. Aí eu peguei na mão dele e ele trouxe a mão dele para o peito dele, bateu no peito dele com força.
1: Senhora.
0: Com força. Então, assim, é uma prova em contexto que ele estava. A gente até comentou depois, eu e minha esposa, só ele está preso no corpo dele. Mas ele está ali, ele tem consciência absoluta de tudo, ele sabe o que está acontecendo, ele está lutando para retornar. E o mais incrível de tudo é o que você falou: ele tinha perdido boa parte do cérebro com o tiro de fuzil. Não era para um ser humano comum estar vivo ali. Não era. Realmente é algo assim que só Deus pode explicar, só Deus pode dizer por qual motivo. Talvez essa luta dele seja para que as pessoas possam refletir a respeito, para que as pessoas entendam que a polícia, seja ela qual for, a polícia trabalha para defender a sociedade, trabalha para dar uma vida melhor à sociedade. A gente não pensa em nós mesmos, nós não pensamos em nós mesmos, nós pensamos no outro. A gente quer que o cidadão não tenha medo de sair na rua, não tenha medo de usar seu celular, não tenha medo de usar o seu carro, não tenha medo de ficar em casa. A gente quer que o cidadão não tenha medo, que ele se sinta seguro.
1: É sobre isso, sabe, Coronel Fernando? Eu tenho dois irmãos que são policiais, o senhor conhece. A mãe de meu filho também é policial. E todas as vezes, pela manhã, quando eu digo para agradecer a Deus, é agradecer a Deus e pedir proteção. Pedir proteção a todos. Mas assim, que o manto de Nossa Senhora, que a força, a palavra de Jesus, seja o manto de cada homem e cada mulher que compõe as forças de segurança pública. Do vigilante ao comandante maior de uma corporação. Estou colocando vigilante, a turma da vigilância privada, porque eles também auxiliam.
0: Também faz parte. Também nos auxilia muito.
1: Demais.
0: Com certeza.
1: Demais. As guardas municipais e aí todas as polícias. Porque vocês, de fato, são os escudos para que o estado de Sergipe se torne um dos três estados mais seguros deste país. Quando a gente conversa com alguém de fora, e essa informação ela já está se consolidando, e graças a Deus, e graças ao trabalho de vocês, nas madrugadas, nas noites, durante o dia, em qualquer canto do estado de Sergipe, tem sempre um policial, uma policial de prontidão para combater o crime. Não é que não haja crime em Sergipe, há. Mas a polícia é ostensiva no trabalho e a polícia civil faz um trabalho de investigação fantástico. Eu ia comentar, e aí eu não sei o caso, mas, por exemplo, o Rio de Janeiro deve uma resposta à sociedade brasileira para identificar o autor desse disparo. É difícil a essa altura? Acredito que sim. Tem quanto tempo que o comandante vivia nessa luta, Fernando?
0: Aproximadamente oito, nove meses. Ele era uma pessoa muito forte, um homem jovem, de um vigor físico impressionante. E conversando com um médico que cuidava dele lá no Rio, ele falou para mim que o motivo dele estar ali ainda, um dos motivos que ele está ali, era justamente a reserva de energia que ele tinha no corpo, que ele era muito forte. E essa reserva foi se consumindo, tanto é que ele tinha diminuído ali 30, 40 quilos no peso corporal dele. Então houve uma troca de energia naquele momento, por isso que ele conseguiu se manter lá. Marco, você é uma pessoa que me conhece há muito tempo.
1: Sim.
0: Você me conhece da época que eu não era piloto ainda, era oficial da Polícia Militar, mas não era piloto. Então você sabe do grau de comprometimento que eu particularmente tenho com a minha profissão desde o início. E isso em algum momento da nossa vida tem que fazer diferença para a população, senão não vale a pena ser policial, não vale a pena abraçar essa causa. A gente tem que querer fazer e fazer da melhor maneira a missão que a gente abraçou, e isso até o meu último dia de ativo, até o último dia de trabalho, eu não abro mão de fazer dessa forma. E o Felipe, posso lhe garantir, o Felipe que você não conheceu, mas que acompanhou toda essa trajetória aí após o fato, ele tinha a mesma energia, ele funcionava dessa mesma forma, era o combustível da vida dele, era essa necessidade de entrar para uma força policial e defender a sociedade. No caso dele, a sociedade do Rio de Janeiro, é a terra que ele nasceu, que ele gostava muito, mas se tornou um cidadão
1: do Brasil,
0: que admirava demais Aracaju, que gostava demais de Sergipe, e depois do fato ele se tornou um ícone brasileiro, um ícone eu acho que é, na verdade, agora um símbolo de resistência policial da nossa atividade no Brasil, nesse momento e por toda a vida.
1: Ele se torna um símbolo, e o ideal, né, seria que ele se tornasse um símbolo, como todos os policiais, com essa disposição que Fernando tem, que todos os demais têm, vivo. Infelizmente, por essa tragédia, ele se torna um símbolo pela sua luta. E ele disse, há um propósito nisso, para manter os homens e as mulheres da Força de Segurança de prontidão, em homenagem a ele, nunca arredar o pé. E que fica também, extrapolou o cenário militar policial. O comandante Felipe hoje é um símbolo da sociedade. Milhões de pessoas acompanharam. Milhões de pessoas estão prestando sua homenagem. Nós não poderíamos ficar de fora dessa homenagem. Meu querido Coronel Fernando, é sempre uma honra falar com você, porque você exala a disposição de proteção da sociedade. Todas as vezes que você bota essa farda e esse símbolozinho do GTA nosso, a gente sabe que você ou vai para uma operação para defender a sociedade ou vai para salvar vidas. Esse é o propósito. Meu irmão, que Deus, em sua infinita bondade e misericórdia, continue protegendo você e todos os demais homens e mulheres que fazem a força de segurança desse país. Obrigado, Fernando.
0: Marcos, meu amigo, muito obrigado por essa oportunidade de poder falar desse fato triste, mas que não pode, a gente não pode se calar. Muito obrigado por essa oportunidade, que Deus te proteja também, e espero voltar para falar com você de assuntos mais agradáveis, porque esse realmente é muito difícil, mas nós vamos superar, nós vamos continuar, nós vamos perseverar. A nossa vida, a nossa atividade, o nosso objetivo não para por aqui. Muito obrigado.
1: Por ele, por Felipe, por todos os homens e mulheres que compõem. Continuem firme. Um abraço. Tchau, tchau. Coloque no ar.

0: Esse vídeo está postado na página do comandante Felipe como uma homenagem da esposa, da família. E ontem, quando eu vi a notícia, conversei com meu amigo Lucas Rosário. Assim, a SSP, Secretaria de Segurança Pública, falei com o Fernando, Coronel Fernando, pela amizade pessoal, pelo contato pessoal. Mas João Eloy, governador Fábio Tidieri, a Secretaria de Segurança Pública também fez essa homenagem ao comandante Felipe. Meu querido Lucas Rosário, bom dia para você.
1: Bom dia, meu amigo Marcos. Bom dia, Oliveira. Bom dia a todos os ouvintes. É uma satisfação estar falando com vocês.
0: Ontem eu vi na página da SSP essa homenagem ao comandante Felipe. Já conversei com o Coronel Fernando, ele passou a experiência pessoal que teve. Mas qual o sentimento, Lucas, da Secretaria de Segurança Pública em relação a esta passagem do comandante Felipe?
1: Então, Felipe Marcos, ele teve uma passagem muito importante quando o grupamento tático aéreo, ele basicamente estava começando, né? O grupamento tático aéreo, ele foi criado em 2009 pelo secretário de segurança pública atual, na época também, João Eloy. Então, no início dos trabalhos desse grupamento, que hoje bastante consolidado, tão importante para a população sergipana, o Felipe era um dos pilotos, né, era o principal comandante da aeronave Falcão 01, que é essa que a população conhece, né, que sobrevoa o estado de Sergipe, socorre pessoas em situações de risco, em acidentes de trânsito, é utilizado em operações policiais, enfim, uma unidade que, como eu já falei, se consolidou e tem uma influência permanente para que a gente viva no estado hoje, que é o estado com as menores taxas de crimes violentos de todo o Nordeste, um dos menores do país. Então, Felipe, ele esteve ali de 2009 até 2014, no período no qual ele também se preparava para concursos públicos, né? Era um jovem de 46 anos, ou faleceu, infelizmente, com 46 anos, e ele foi aprovado no concurso da Polícia Civil do Rio de Janeiro. Então, no vídeo que a gente postou ontem no site da SSP, é o momento, inclusive, da despedida do Felipe, né? No final, que ele faz inclusive uma homenagem, na época, ao tenente-coronel, na época, Fernando, né, Fernando Góes, que hoje é o comandante do GTA, hoje coronel, né, fechado da Polícia Militar. Então, o Felipe, ele foi atingido, Marco, numa operação que foi realizada em março de 2025. Ele, como entrou na Polícia Civil do Rio de Janeiro, né, e já tinha esse know-how de pilotar aeronaves de segurança pública, né, inicialmente aqui no estado de Sergipe, imediatamente ele foi utilizado no grupamento da Polícia Civil do Rio de Janeiro. Então, durante um sobrevoo numa operação policial realizada em 2025 na Vila Aliança, na região de Bangu, que é a zona oeste, né, da capital do Rio de Janeiro, ele, enquanto pilotava a aeronave, ele foi atingido, né, sobreviveu durante esse período com um acompanhamento, né, que viralizou nas redes sociais da sua esposa, né, uma esposa com quem ele já convivia há muitos anos, desde muito jovem, né, eles namoraram, casaram, enfim. Então, ao longo dessa trajetória, o Felipe, ele participou de missões estratégicas, né, tanto aqui em Sergipe como também no Rio de Janeiro. E mais do que justo, né, assim que a gente soube da morte do Felipe, as homenagens, né, que foram feitas ontem, com uma nota de pesar do próprio secretário de Segurança Pública, afinal ele foi o nosso primeiro piloto, e também da própria Secretaria de Segurança Pública, né? A gente já viu que a Polícia Civil do Rio de Janeiro também, o governo do Rio de Janeiro, emitiram nota de pesar em memória do jovem Felipe.
0: Lucas, meu querido, obrigado pelo auxílio na construção dessa matéria. A audiência da 103 merece essa informação precisa, com qualidade, com pessoas que viveram diretamente com o comandante Felipe. E fique agora o legado.

0: lado dele para todos os homens e mulheres que compõem a nossa polícia. Obrigado, Lucas. Transmito um abraço ao secretário, querido João Eloy, e a todos que fazem a SSP. Bom dia para você.
1: Bom dia, Marco. Eu que agradeço o espaço.
0: 6:23. Nós não podíamos deixar de prestar essa homenagem a um homem que dedicou-se. Vocês ouviram o relato do Coronel Fernando e a informação do Lucas Osório, um dos primeiros pilotos do nosso GTA, Grupo Tático Aéreo, da Polícia Militar, da Secretaria de Segurança Pública, que além de salvar vidas auxiliando ao SAMU, ele também faz o combate ao crime aqui no estado de Sergipe. E o Felipe foi um dos primeiros pilotos. Ele tinha gosto, gana, vontade de voar e de servir na polícia. Que Deus o acolha, Felipe, na nossa pátria mãe, e lhe dê o descanso eterno. 6:24, começando o giro de informação. Cadê Pereira? Cadê Matheus? Ontem em Maceió, Carlos Bolsonaro esteve participando de eventos e lá, dois momentos registrados pelo 103 Notícias, pelo marcosaurelio.se. O primeiro, um discurso de Carlos, alertando o Brasil que se o outro lado vencer, neste caso o PT, ele é de Bolsonaro, o país, como é que ele disse aqui, este país acabou. Bora ouvir o que disse Carlos Bolsonaro. Coloque no ar. Cadê aqui Marco Aurélio agora?
2: Verdade gigantesca. Esse ano de 2026 parece clichê, mas é mais pura verdade. É um ano decisivo na história desse país. Não só com a eleição do presidente, mas com a eleição de base por senadores, deputados federais, estaduais e inclusive vereadores. Porque isso...
0: Vereadores não, viu?
2: Abre espaço para que ocupemos mais espaço ainda. Se o outro lado vencer, serão mais 4 ministros de deputados da STF.
3: Não vai acontecer, em nome de Jesus.
2: Isso só vai acontecer, eu confesso para o Senhor, que bem que eu conheço no poder, apesar dos meus 26 anos trajetória política, não conheço nem compreendo o que eu tenho vivido. Esse país aqui é amor. Então, o que a gente acha que não aqui não é só. É um entendimento de que a gente tem que deixar uma coisa melhor para esses filhos.
3: É isso aí.
0: Essas são palavras de Carlos Bolsonaro ontem, lá em Maceió. Em um outro momento, o que é que disse Carlos Bolsonaro quando se encontrou com Ricardo Marques e Rodrigo Valadares? O que disse Carlos Bolsonaro? E eu estou buscando e estou catando nas redes sociais a participação de outros sergipanos. Se alguém tiver notícia da participação de outros sergipanos e de outras sergipanas em Maceió, ao lado do filho do capitão, pode mandar. Você tem vídeos de Emília ao lado de Carlos Bolsonaro? Você tem vídeos de Valmir ao lado de Carlos Bolsonaro? Se tiver, mande que eu publique. Coloque no ar isso aqui, vai.
4: Fala, pessoal de Sergipe, aqui Carlos Bolsonaro falando. Se vocês me permitem me direcionar a vocês falando em nome do meu pai, eu quero agradecer esse sujeito aqui que é o Rodrigo Valadares, nosso pré-candidato a senador no estado de Sergipe. É uma grande referência pra gente, não só no estado, mas também como no Brasil todo. E o nosso pré-candidato a governador também, Ricardo Marques, que está junto conosco nesse projeto no PL Chapa Pura, no estado de Sergipe, junto com o Coronel Rocha também, que é o nosso outro pré-candidato ao Senado. Eu tenho certeza que essas pessoas aqui que estão do meu lado são pessoas que honram o que falam, são pessoas que honram suas palavras, que têm o que realmente o Brasil necessita para que a gente avance na direção oposta que o Brasil está caminhando. Em nome do meu pai, eu desejo boa sorte para vocês. Contem sempre com o meu nome, sempre com o nome da minha família, para que a gente possa sempre alçar voos mais altos. e trazer não só para Sergipe, mas para o Brasil, um futuro muito melhor para nossos filhos. Muito
5: obrigado aí, Carlos. Em Sergipe nós temos lado, temos posicionamento. Estamos juntos aí com a família Bolsonaro, com o PL, com a direita do Brasil.
6: Carlos, o que Sergipe puder fazer em agradecimento a tudo que o seu pai, a tudo que você, toda a sua família fez e faz pelo nosso país, é pouco. Então Sergipe, o PL de Sergipe, o nosso agrupamento está alinhado com Flávio Bolsonaro, nosso presidente Bolsonaro, para tirar ele daquele cativeiro, e a gente, meu irmão, conta sempre conosco. Pequeno estado de Sergipe, mas sairá um grande avivamento para essa nação, e nós daqui não somos, nem dizemos mais somos direita, nós somos Bolsonaro. Deus abençoe.
4: Nordeste não é o problema, Nordeste é a solução para o nosso país.
5: Do menor sairá o maior para ajudar o Brasil a crescer.
0: 6h28 da manhã, cadê Pereira? Cadê Matheus? Papoque o nosso giro com os nossos repórteres. Pereirinha.
7: Bom dia, Marcos Aurélio. 6h, 29 minutos de Aracaju. De madrugada, você mandou uma pauta aqui da Avenida Brasil.
0: Isso.
7: O canal da Avenida Brasil. Eu estou aqui, tem um casal, o Gisele, todos dele, aqui na frente da Avenida Brasil. É, não é Serias ninguém. Amigão, bom dia. Qual o nome do senhor?
8: Messias, é o Messias.
7: Seu Messias, você mora aqui há quantos anos?
8: Desde 1964.
7: 62 anos. 1964,
8: moro aqui.
7: Quer dizer, antes eu nasci, você morava aqui, eu
8: nasci em
7: 65?
8: Então.
7: Muitos anos, né?
8: Exatamente.
7: Esse canal aqui, o que representa pra vocês? Já caiu o carro, o que é que eu vi aqui já? Acabando, não tem a proteção, risco de criança cair. Qual é a realidade do canal aqui?
8: É, já está pensando em uma reforma, né? Mas não tem a proteção porque os pés de planta também que estão plantados aí, ele já derrubou, pode olhar aí que está todo a parte do concreto ali já caiu para dentro. O carro.
7: Já teve acidente aqui?
8: Já, o carro caiu lá na esquina, ali na sua rua aí, Maria Pureza. O carro caiu.
7: Tem um perigo para vocês aqui, moradores, né?
8: É, faz criança aqui.
7: Para criança, gente, criança pequena, criança de 5, 6, 8 anos, é um perigo constante isso aqui.
8: Exatamente.
7: A mãe de família fica preocupada que tem filho pequeno, né?
8: É, só a mãe de família, aliás, todo mundo, né?
7: Todo mundo, né?
8: É.
7: Quer dizer que ao longo desses anos, há 62 anos, nunca houve qualquer melhora por aqui, nesse canal.
8: Não, aí é assim, só...
7: Qual fez a limpeza?
8: A limpeza tem, a limpeza faz. A limpeza fez tem o quê? Os 3 meses.
7: Quando eles chovem assim, muito forte aqui em Aracaju, tá em transtorno, esse canal enche?
8: Ele enche, mas não enche para esbarrotar, não.
7: Não enche para transbordar?
8: Não, de jeito nenhum, para transbordar não enche, não.
7: Em relação ao mau cheiro?
8: Em relação ao mau cheiro, tem. Agora só é das caixas, essas caixas que passam para ele ferroviário, essa é do mesmo. Mas no canal mesmo, não tem mau cheiro, não.
7: Mas é o perigo, a preocupação em relação à criança de cair daí, porque está mais de 3 metros de altura, né?
8: Porque também do mau cheiro. Isso depende muito também de algum morador que joga alguma coisa dentro, né? Aí nunca se limpar, nunca limpou.
7: É de fora, são despejados aqui, né?
8: Exatamente.
7: Tem que ligar, o que é errado, né?
8: É. Exatamente, porque se tem 50 moradores, 10 limpa, 40, ou 10 não joga, 40 joga. Aí fica meio difícil para a pessoa, mas depois que... Foi feito a limpeza, porque tirou de fora a fora. De pega de lá, da Osó da Aranha, dali da Osó da Aranha até em cima, a chegar ali nessa rua aí, José Nunes da Costa. Foi tirado areia, tirou muita caçambada de areia, porque não tinha até pedaço de concreto cair por lá dentro, estava aí.
7: Mas se fizesse assim a cobertura do canal, de forma técnica, melhoraria muito os moradores.
8: Muito, muito. Porque ali, daquele pedaço ali, que eu esqueci daquela rua aqui, que eu moro há muitos anos, ali de onde era o Bar do Gosto, que agora é o Bar do Cineta, até a o desvazador está coberto.
7: Para cá não?
8: Para cá não. Dali até bater ali mais ou menos.
7: Tudo,
8: é
7: mais fácil, né?
8: Isso seria mais fácil, exatamente.
7: A senhora, como mãe de família, tem criança pequena não, né? Mas tamanho de família é perigoso, né?
8: É, demais.
7: Porque criança aqui, se roda a cara aqui, ela chega e cai.
9: É o da netinha.
10: Qual
9: é a idade da netinha da senhora?
10: 2 anos.
9: Pode descuidar aqui não, né?
10: Pode não, de jeito nenhum.
9: É descuidar é perigoso,
10: tá?
9: Perigoso. É necessário se faz descobrir esse canal, dá uma assistência melhor pra
10: ele. É verdade. Que essas árvores, que é
9: as árvores centenárias, é. Uma podagem das árvores,
10: isso.
9: A folhagem cai dentro do canal, isso. Cai na rua.
10: Isso. É, né?
9: Como é que é, meu amigo?
11: O nome é Avenida Brasil, quer dizer, uma coisa linda, né? O nome do país.
9: Né? Que... Não tem o devido cuidado.
11: Exatamente.
9: O nome do senhor é seu? João?
11: João, é.
9: João Messias, hein?
11: É isso.
9: Chame-se. Senhora e dona? Joel,
10: dona
9: Joelza. Muito obrigado a vocês, viu? Bom dia, seu João.
11: Bom dia. Eu tenho certeza que isso vai ser feito. Confio em Deus.
9: Vamos aguardar. Pensar positivo, hein, Marcos? Falamos aqui ao vivo, perto da Avenida Brasil.
0: O Pereira.
9: Nosso... Oi, Marcos.
0: E o seu João disse uma coisa impressionante. Ele disse, o nome da avenida é o nome do nosso país.
9: É verdade. Deixa eu colocar a escuta para ele aqui, Marcos.
0: Pois
9: colocar
0: não.
9: A escuta para o seu João.
0: Seu João.
9: Vamos falar com ele.
0: Um forte, forte abraço, seu João. Minha infância foi aí, no Novo Paraíso, de vida aí com o Barra América. É, Avenida Brasil. Avenida que leva o nome do nosso país.
11: Exatamente.
0: Poderia ter o tratamento de patriota, né? E organizar, deixar ela coberta com canteiro. Esse seria o propósito. Mas um dia teremos. Vamos continuar com essa crença de que um dia nós teremos a Avenida Brasil, aí ela cruza todo o bairro América, vai até os a Rui Rio Grande.
9: Vai até o bairro Capucho daqui,
0: Capucho,
9: né?
0: Toda essa.
9: Exatamente. É uma grande extensão, né, senhor João, esse canal, né?
11: É.
9: Começa aqui no bairro América, vai colocando os bairros por aí fora, né?
11: É.
9: Faz a Pelosol da Aranha.
11: Ela começa aqui no bairro América. E termina lá no Orival Batista, ali no açaí do outro lado.
0: Isso, ali embaixo. Verdade, que pega ali no Dom Pedro, né?
9: Ele passa por baixo da Zona da Aranha, né?
0: Da Zona da Aranha.
11: Exatamente, ele passa por baixo da Zona
9: da Aranha. É grande o Marcos, muito
0: grande. É grande, Pereira, é muito
9: grande. É grande e
0: enorme. Seu João, continuemos com fé que um dia essa avenida será de fato uma avenida. Obrigado, meu irmão, saúde e paz, viu?
11: Esse eu também, esse. Muito obrigado, irmão.
9: Amém. Aí, Marcos, seu João, João Messias, morador aqui da Vila Brasil, e Dona Joelza, não é isso? Dona Joelza fica preocupada quando a netinha vem pra casa dela, passar o dia com a vovó, ela fica de olho no canal e de olho na neta, porque essa neta, quando passar pro lado do canal, além dos carros, tem um risco de cair também dentro do canal. É importante, Marcos, nós temos a nossa vinda aqui na Avenida Brasil ao vivo e divulgando as informações, Marcos, também para os ouvintes de 103 Notícias. Abraçando a Gláucia, a Francileide, não é Francileide ou Francileide?
0: Francileide.
9: Francileide, Andréa e Gláucia, todas elas já finalizaram aqui, só, já estão sintonizadas. Ouvindo 103 Notícias lá na ponta da asa, no Japãozinho. Guajará em Socorro. Ontem à tarde registrou um homicídio, Marcos. Lamentável. Lá em Socorro, né? Lá no Guajará, onde já começaram as obras aí pelo governo do estado, reparação de ruas, 129 ruas, mas houve um homicídio ontem lá no Guajará. E a Polícia Civil cumpriu no final da tarde de sexta-feira mandato de prisão contra um condenado por estupro de vulnerável, que aconteceu no município de Nossa Senhora do Socorro. Mas, quer saber novidade de uma maneira?
0: Sim.
9: A prefeitura esteve lá sexta-feira, hein?
0: E resolveu o quê?
9: Desapropriou a ocupação irregular.
0: Oi.
9: Desapropriou, foi um panavoê, meu amigo.
0: Oi.
9: Foi em guarda municipal.
0: Oi.
9: A mesma coisa, a polícia tem que agir. Aqueles ocupantes chegaram a ameaçar moradores.
0: Ai, foi.
9: Foi.
0: Ah,
9: e um que não queria se identificar, não tem obrigação de me identificar, não.
0: Amostradinhos.
9: Aí a turma de André Davi foi lá e o bicho pegou, viu,
0: quem?
9: Marcos? A turma de André Davi.
0: Oi.
9: Foi lá. Foi pressão. É, meu amigo, o André
0: casque
9: tá mais
0: ali fora.
9: Animal também.
0: Casque fora.
9: Casque, capa e o gato.
0: É.
9: Capa e o gato que aqui não dá pra vocês.
0: E outra, aí, viu, cabra velho?
9: Próprio barco,
0: não adianta roubando, ameaçar, rapaz. Não ameace não, viu?
9: É, vinha roubando água, rapaz, da canalização das casas, de moradores. Quer dizer, a nossa amiga Andresa pegou uma dívida dela, uma conta de água, de mais de R$1.100. Será que ela usou água? Estamos quebrados e roubando água, né, Marcos?
0: Rapaz!
9: Estamos roubando água. Lamentável, Márcio. Aí a polícia foi lá, de tanta gente cobrar, o pessoal foi lá e da Guarda Municipal,

0: parabéns aí à turma da prefeitura, pessoal da prefeitura de Aracaju, tanta gente cobrar, realizou esse feito, e já era sem tempo. Mas eu quero frisar também, Marcos, que na rodoviária, governador José Ronenberg Leite, vou fazer aqui o registro, os vândalos, os noias, os usuários de crack, continuam ocupando as dependências da frente da rodoviária. A limpeza não existe. Atenção, pessoal da prefeitura. Urgentemente a limpeza. Daqui a pouco a rodoviária está
1: funcionando. O quê? Não acredito.
0: É, Marcos, assim. Muito lixo em torno da rodoviária. Altino Fonseca, meu amigo Altino, nosso amigo Altino, foi levar um parente agora aqui na madrugada na rodoviária.
2: Se deparou com alguma cena de sexo, Altino?
0: Acho que não, é só noite, Marcos. É algo que ainda tarde no motel Árvore Frondosa.
2: Ah, como é o nome do motel?
0: Motel Árvore Frondosa.
2: Árvore Frondosa.
0: Líquido durante a noite. 5:30, 6 horas, já começa a quebrar.
2: Sob o olhar das estrelas. Sob o olhar das estrelas.
3: No motel.
2: No motel Árvore Frondosa. Sob o olhar das estrelas. Sexo explícito em frente à rodoviária, que agora é a velha, a nova é a do centro. Obrigado, Pereira. Você volta já, Pereirinha. Você volta já, 6:40.
0: Inclusive, tem um áudio do Altino, que é uma vez do Manuel, ele relata a cena de sujeira, rapaz. É um absurdo, é preciso de fazer alguma coisa.
2: Depois do intervalo comercial.
0: Perfeito. A gente volta já com mais informações, meu caro Marcos Aurélio.
2: Obrigado, Pereira. 6:40, depois do intervalo comercial. Mais destaques para você. Neymar, vai ou não vai para a seleção? Convocação do Ancelotti ocorre hoje, 5 horas da tarde, às 17 horas. Milton Dantas, presidente da Federação Sergipana de Futebol. Cadê ele? Depois do intervalo comercial, eu volto já. Peraí.

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3: 6h41.
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7: 25 graus em Aracaju.
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1: Já estamos de volta, são 6:47. Você já saiu de casa? Aí uma amiga minha disse: rapaz, eu vou para o local. Eu digo: vá. Ela: vou sair umas 6:30. Eu digo: saia mais cedo. Saia mais cedo. Por falar em trânsito de Aracaju, a prefeita Emília foi à SMTT e chamou feito a ordem. Exigiu de Nelson Felipe que resolva a bagaceira. Estamos acompanhando para saber quais são as ações que Nelson Felipe vai adotar para melhorar essa bagaceira do trânsito. Ninguém suporta. Está insuportável o trânsito em Aracaju. Nelson, tome providências. O que é que ficou definido, Nelson? Eu vi que a prefeita Emília esteve aí e cobrou, porque está sendo cobrada. Ela cobrou de você porque está sendo cobrado. E a 103 que está cobrando. Todos os dias a gente recebe relatos aqui de motoristas, homens e mulheres, que não suportam o trânsito de Aracaju do jeito que está. Cuide, Nelson. Emília TV, não teve? Não resolva, não. 6:48, 6. Deixa eu abraçar aqui, meu amigo Emanuel Rocha. Obrigado. Aqui

0: A pauta é feita pela audiência. Emanuel solicitou a pauta lá na Avenida Brasil, que tem o nome do nosso país. Seu João disse uma coisa certíssima. 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Cadê Matheus Teles? Bom dia pra você,
1: Matheus Teles. Matheus Teles.
0: Cadê? Agora.
2: Aí.
0: Isso.
2: Bom dia.
0: Você não tá na Jô Rodrigues, não, né?
2: Não.
0: Já conseguiu passar por lá?
2: Eu passei. Eu passei pela João Rodrigues.
0: Passe cedo. Passe cedo, senão você não passa.
2: É verdade. E pior do que lá tá a Tancredo.
0: Aí,
2: é pra ouvir hoje.
0: São dois lugares que você engancha. É a João Rodrigues e a Tancredo. Você tá em que trecho da Tancredo agora? Diga aí, dibuia aí, vá.
2: Agora eu tô logo após o terminal rodoviário. Não é que deu uma pancada de chuva, aí eu vim pro posto de gasolina pra me proteger.
0: Ah, você foi pra debaixo da. Você foi pra debaixo do posto, da marquise do posto, não foi?
2: Isso. E aqui além do fluxo intenso, piorou porque tá tendo pancadas de chuva. Aí, ou seja, o trânsito fica mais lento.
0: E você também pegou a gripe, não pegou?
2: Peguei.
0: Tá, eu percebi que você tá arrombado. Olha, WN tá arrombado, JK, Marco Aurélio passou rebordosa, só Manuel que não tá ainda.
2: São essas pancadas de chuva repentinas.
0: Olha, teve um amigo nosso, viu, que foi. É uma dor de dente do cabrão com a dor de dente da gota serena. Ai. E aí reclamou, ai. Foi pra urgência. Chegou na urgência, aí já, rapaz, ela tá inflamada. Então vai tomar injeção. Ele disse, é quando é, naquela casinha ali. Aí ele foi, chegou lá e disse, é nas nádegas. Rapaz, não é que o cabra baixou as calças toda, mostrando a busanfa pra enfermeira, a mulher fez, epa, meu filho, aqui não, é só um pedacinho de senhor, pensei que era pra baixar as calças todas, rapaz. E olha, é uma busanfa, viu?
2: Não tem medo de injeção, não.
0: Não, ele tem medo, o problema é que ele ficou tão apavorado que resolveu baixar as calças todas. A enfermeira, coitada, fez, meu filho, é isso tudo, não.
2: Calma, muito calma.
0: E olha, é uma senhora busanfa, viu? Pode ter certeza disso.
2: Ô, Marcos.
0: Oi.
2: Só mais uma informação importante. Nesse último domingo, uma criança morreu após se afogar em um poço no município de Canindé de São Francisco.
0: Oh, meu Deus.
2: Né? Aconteceu nesse domingo 17. Segundo a Polícia Militar, uma equipe de saúde foi acionada para prestar socorro, mas a vítima, infelizmente, não resistiu. Né? Isso aconteceu lá no Canindé de São Francisco. Uma criança morreu afogada em um poço do município.
0: Meu Deus, que tragédia. Nossa solidariedade a esses pais. Obrigado, Matheus. Você volta já, 6h50. Se proteja, cada vez. Se proteja. Muito obrigado, viu?
2: Proteja. Nada, Matheus Teles, sem três notícias.
0: Valeu. 6h52 da manhã, 6h52. Alô, meus amigos da capela. Cadê a turma boa da capela? Olha que notícia boa essa aqui. Repare, presta atenção. Vai, cadê?
3: Cadê, meu tio? Estamos aqui hoje num dia histórico. Depois de todo esse tempo, o Rio Branco vai participar agora do Campeonato Sergipano, vai se profissionalizar, vai sair do amador para o profissional. Isso graças a uma emenda destinada pelo nosso mandato, além de todas que nós já enviamos todos os anos, esse ano nós fizemos ainda mais. Nós estamos enviando esse recurso para que essa taxa de conversão ela aconteça e graças à parceria com o presidente da federação, Miltinho, e todos que compõem aqui a diretoria do Rio Branco, esse sonho se torna realidade a partir de hoje.
4: Muito bem, deputado. Muito obrigado por estar incentivando o esporte, o futebol aqui no estado de Sergipe, através da equipe do Rio Branco de Capela, uma equipe centenária que já merecia estar disputando o Campeonato Sergipano Profissional. Então a gente quer agradecer ao senhor por ter essa visão futurista que, através do esporte, através do futebol, se faz a inclusão social, se faz geração de renda, emprego. E o senhor, como sempre, ajudando aos queridos amigos da Capela. Então hoje é uma realidade. O Rio Branco, da cidade de Capela, está se profissionalizando junto à Federação Sergipana de Futebol para poder ampliar os seus espaços nas competições promovidas pela entidade. Ao povo de Capela, muito obrigado, né, em nome dessa população que eu tenho um carinho especial. Para aqueles capelenses que não me conhecem, eu joguei no Chavantes e em Capela, com grandes atletas que a Capela sempre teve, grandes jogadores sempre teve, aí sempre Chico Rocha, Cacau, Zé Paulo e por aí vai. Boa. Então, muito obrigado, deputado.
5: Eu que agradeço, meu tio. Esse dia histórico para a Capela hoje é um dia que marca o esporte de Capela, é um dia que eleva o Rio Branco da Capela para o patamar de amador para profissional. Foi uma luta muito grande, muito árdua, mas o nosso deputado da Capela, Cristiano Cavalcante, não mediu esforço quando nos recebeu com essa demanda de profissionalizar o Rio Branco. A Capela gosta de esporte, nossos desportistas vivem o futebol e nós procuramos Miltinho aqui na federação. Nós já temos as categorias sub-15, sub-17 jogando pela federação e agora nós somos profissionais podendo chegar à Série A. Esse ano já disputamos o sub-15, vamos para o sub-17, temos o sub-20 e vamos para a Série A3 do Campeonato Sergipano. O Rio Branco da Capela agora é profissional junto à Federação Sergipana de Futebol e junto à CBF.
6: Boa.
5: Nosso muito obrigado, deputado da Capela, Cristiano Cavalcante.
6: Valeu, presidente.
5: E nosso muito obrigado, presidente da Federação, Miltinho, como todos nós conhecemos.
6: Boa. Viva Rio Branco, viva Rio Capela. Capela.
0: Eu tenho um carinho gigante pela Capela. É a terra do meu pai, Valdo Araújo Costa, do meu avô, da minha avó, dos meus avós, minha família paterna é da Capela. E quando estive auxiliando lá o prefeito Júnior, com o deputado Cristiano Cavalcante, essa foi uma das coisas que eu perguntei, questionei, e fico muito feliz em ver o deputado Cristiano Cavalcante levar esse pedido, colocar na prática, através da ação do mandato dele como deputado estadual. Milton Dantas, conversei com o Miltinho à época também, está aí. E olha que notícia boa mesmo. Coloque no ar esse áudio aqui, vá, coloque aqui.
7: Bom dia, meu amigo Marco Aurero. Bom
0: José
7: dia
0: para todos Nilton os ouvintes aí da Capela.
7: 103 FM.
0: Veja,
7: não, eu não faço parte desse projeto não, mas eu vi, né, um vídeo do deputado Cristiano Cavalcante, né, com outros apoiadores aí do Rio Branco, da cidade de Capela. E aí, meu amigo Marco Aurélio, vai ser muito bom, porque o Rio Branco vai passar a ser um clube, né, um time profissional. Isso aí é bom também para o município de Capela e região. Eu vi sim na rede social um vídeo do deputado Cristiano Cavalcante. Mas eu não faço parte desse projeto não, entendeu? Mas aí eu acompanhei, né, o vídeo do deputado Cristiano Cavalcante e os apoiadores, né, do Clube Rio Branco, aí na cidade de Capela. Isso aí é bom, né? Porque Capela já era para ter um time já profissional, meu amigo Marco Aurélio. Mas agora, com fé em Deus, vai ter esse time aí do Rio Branco aí na cidade de Capela. Isso aí é bom para o nosso município e região, viu? De Capela.
0: Obrigado, José. Rapaz, você viu a rolinha fogo pagou no final, lá no fundo do áudio de meu amigo Zé Nilton. Zé Nilton é o São Paulo, né, Pereira? Deixa eu perguntar aqui a Zé Nilton. Eu acho que ele é o técnico, é o presidente, é o mangangão do São Paulo da Capela. Deixa eu ver se é isso mesmo. Ô, Zé Nilton, você é presidente, é o mangangão do São Paulo da Capela. Só me explique aqui, por gentileza. 6h57, quem mais tá chegando aqui? Cadê? Coloque no ar.
8: Marcos Aurélio, chocolate Bocaíno.
0: É?
8: Bom dia, Marcos Aurélio, chocolate Bocaíno, meu malhador.
9: Milton Dantas,
8: presidente. Quando você entra pra falar, tá tendo eco. Tá tendo bastante eco, viu?
0: Oi, tire um eco. Meu amigo professor
7: dia, meu
0: Chocolate,
7: amigo,
0: tá indo pra malhador, fazer o que, malhador? 6h58 da manhã. Meu amigo Will, que é de Nossa Senhora do Socorro, já chegou por aqui. Não é só pelo horário que o trânsito está ruim, não, mas tem que melhorar os semáforos. Aí, meu irmão, aí é uma outra pedida. Não complique, Will, que aí você pede, deixa primeiro melhorar agora. Enfim, tá uma bagaceira, a gente sabe que sim. Meu amigo...

0: Wellington do aplicativo. Olha ele aqui, olha o Wellington aqui. Ó. Os guardas da SMTT são blogueiros. Ah, são blogueiros, né? São blogueirinhos. Alguns. Tem um que é guarda municipal que é blogueiro. Bom dia, só aparece para entrevista. A turma está na tecnologia. A turma agora está na tecnologia. Meu amigo Márcio, policial civil, chegando por aqui também. Ramon Barbosa. Ah, Ramonzinho, rapaz. Irmão do meu amigo Clóvis, a Cássia Merici, Marco Antônio, cadê seu áudio, Marco Antônio? Aí Marco Antônio faz, bom dia, meu amigo. Olha você aí. Pensei que tava com raiva de mim. E eu lá fico com raiva de ninguém, Marco. E você me fez alguma coisa pra eu ficar com raiva, Marco? Só me responda. Aí diz, é porque ele é bolsonarista. É meu amigo, e eu que eu vou ficar com raiva de bolsonarista? Seu, ô Marco, se eu fosse ficar com raiva de bolsonarista, eu não falava com Pereirinha. Pereirinha é meu parceiro de programa, é bolsominho, é bolsonarista, é meu parceiro, gosto demais de Pereirinha, e ele sabe disso, aí eu vou ficar com raiva, cadê doutor Pereira, cadê doutor Rufino, hein? Doutor Rufino, ele faz programa pro PT, não, doutor Rufino, eu faço programa pra todo mundo, olha, eu botei Carlos Bolsonaro hoje, rapaz, rapaz, ah, meu amigo, a 103 FM é democracia pura, caba velho. Olha o capitão, eu vou ter que me acostumar agora a chamar ele de capitão. Já mandou aqui o retrato da nave dele aqui. Ó. Na vida temos heróis que são como meteoros. O comandante Felipe é um deles. Né, capitão? Agora o meu capitão, respeita a patente. É, mas eu quero ver esse capitão. Não bater continência pro sargento reformado, o Peba. Não bata continência não, safado. Bata continência pro Peba, viu? Peba é autoridade. 7 horas em ponto. Tem um aqui que mandou dar um remédio à Pereirinha. Não vou dar não, esse remédio não. Calma, respire. Bora pro intervalo comercial, bora. A gente volta em 2 minutos e 1. Estande só, peraí.
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1: Já estamos de volta, são precisamente 7 horas e mais 7 minutos, 7 mais 7 minutos da capital sergipana. Semana passada, como eu disse, a prefeita Emília esteve lá na SMTT e lá ela disse o seguinte, coloque no AWM.
2: Gente, olha, terminando a reunião aqui super produtiva com toda a equipe técnica da SMTT, para que a gente já tome já providências para minimizar o fluxo, engarrafamento no trânsito. Não é isso, Nelson?
3: É isso mesmo, doutor. A gente está aqui para fazer justamente a cidade fluir. Né? A nossa ideia, que nós trouxemos aqui as soluções, é para diminuir o máximo possível as condições de engarrafamento e retenção que a gente tem na cidade, trazendo soluções até simples, mas que são possíveis de aplicar. Mas nesse momento já é possível melhorar bastante.
2: Exatamente. Um cronograma já de etapa.

0: mapas para a gente avançar. E isso vai incluir, com certeza, também os abrigos, né? Vai incluir, com certeza, esse trânsito mais fluido, que é o que a gente mais quer. Aguarde.
1: Ouviram? Segundo Nelson, soluções simples. Simples. Aguardem. Estamos aguardando, Prefas. Porque a população de Aracaju, os motoristas já não suportam mais. Ninguém suporta mais. Estamos aguardando com expectativa. Agora eu queria entender, é porque Nelson não fala, né? Ele tá ouvindo música. Quais são as soluções simples? Se são soluções simples, por que que não já implementou, filho de Cristo? Por que que tu não já colocou isso? Foi preciso que a prefeita fosse a SMTT para lhe dar um puxão de orelha, foi. Será? Hein? Ela teve que ir lá com a bagaceira que está o trânsito, ela tinha que estar presencialmente. Ela teve assim, gente, estou aqui, mas olha, soluções simples. Nelson dizendo, soluções simples. Já para... Entenderam que quando a 103 começa a pegar no pé de uma coisa é porque o povo está sofrendo. Ah, mas aí a turma reclama. Ah, cara, eu já me acostumei. Pode ir no Instagram, pode criticar, mas, irmão, está tudo certo. Você tem o que vocês não percebem é que vocês têm o direito de criticar. Agora, aceitem as críticas também, filho de Cristo. Você entendeu? É quem critica não gosta de ser criticado. Aceite, filho de Cristo. Cadê Pereirinha? Pereirinha quer falar. 7:10. Tem um outro assunto que eu quero abordar e compartilhar com a audiência, que é o seguinte. O deputado Tiago de Jorge, da Prefeitura de Aracaju, fez um evento em homenagem aos agentes de limpeza, aos nossos amigos Garis e as Margaridas, uma justa homenagem no dia que se comemora o dia do Gari. Homenagem justíssima. Eu só não entendi a presença do deputado Tiago de Joaldo, mas é do jogo, faz parte. E o que o deputado disse neste evento? Coloque no AWN, por favor, a fala do deputado Tiago de Joaldo. Cadê? Aí é o culto. Em homenagem ao dia do gari. Até aí tudo bem. Agora, esse é o deputado Tiago de Joaldo.
2: Que dizia que recebeu uma pessoa de fora e que rodou a cidade inteira, e a sensação que ela teve foi que de Aracaju é a cidade mais limpa do Brasil, e se a cidade é limpa é a base para que todas as outras áreas possam prosperar. Então parabéns a vocês, contem com o deputado Tiago de Joaldo nessa luta do piso salarial do Gari. Nós vamos estar lá cobrando o Senado Federal para que seja aprovado e logo esse benefício possa chegar no seu bolso. Bom dia, gente.
1: Deputado Tiago de Joaldo diz que vai lutar em Brasília para que o piso nacional, R$ 3.500, possa chegar no bolso desses homens e mulheres que trabalham no dia a dia, mantendo, isso é histórico. Há muitos anos que Aracaju é a cidade mais limpa, uma das cidades mais limpas deste país, graças aos trabalhadores da limpeza pública. Todos eles, os periquitinhos da Ramac agora, já foi outrora a torre, enfim, só a última, uma penúltima que teve aqui, que deixou a cidade numa bagaceira, mas aí não é culpa dos trabalhadores, era a empresa que não tinha condição nenhuma. Só que aí, Tiago de Joaldo, você poderia aproveitar a relação que tem com a Prefas para pedir a ela para fazer o que a Cizinho fez em Malhador. Prefeito Assisinho de Malhado, meus amigos garis, minhas amigas margaridas, presta atenção nisso aqui, cadê? Bota aí no ar, vai.
3: E aí, Dio? E aí, bom dia, mano.
4: E aí, Casão? Trazer vocês hoje, né? Uma notícia não é muito boa, não. Alisson César dos Santos, você, né? Cleuberto. Jason. José Corrêa dos Santos. Deixa eu dizer, eu não dormi de noite. Vocês não vão poder fazer a coleta hoje, não. Não. Infelizmente vai ter que ser demitido todo mundo. infelizmente. Dormi de noite com isso. Quantos anos de coleta?
3: 13.
4: E você, Zezinho?
3: Eu tenho 28 anos de trabalho.
4: Sai que hora todo dia?
3: 4 horas da manhã.
4: Chega que hora em casa?
3: Meio dia, 11 horas. Meio dia. É isso, é pesado.
4: Na chuva, no sol. É, eu sei que vocês estão puto comigo aí, né? Mas, infelizmente, não tem o que fazer, não. Segura aqui. Eu pego já com você. Tome. Aqui é a carta de demissão de vocês todos, né? Não tem nem o que fazer. Leia aí. Pra ver, vai ter que assinar todo mundo direitinho.
5: Você assistiu pedindo pra turma assinar a carta de demissão. O vídeo tá acelerado.
4: Deixa eu dizer uma coisa a vocês. Isso aqui é uma brincadeira do dia do gari, né? Eu queria dizer a vocês que muito obrigado, não tem ninguém aqui demitido, não. É, vocês vão ser, eu acho que, os primeiros gari do Brasil a receber um salário de R$3.500 se a Câmara aprovar terça-feira, se Deus quiser. É, vocês merecem por tudo que vocês fazem pela cidade. É, Zezinho? Zezinho, cheguei seus olhos. Fico assustado, Zezinho, hein?
3: Eu tenho aí.
4: Hein? Tá assustado ainda, né? Vocês vão receber R$3.500. Tá emocionado, Joãozinho, 14 anos.
3: Ei, que TV é nova, tem um prefeito que nem você na cidade.
4: Eita, susto, hein?
6: Chegou tudo certo, cara.
4: Não tá amanhecendo o dia ainda. Tá amanhecendo o dia ainda, né? Que Deus abençoe vocês. Vão trabalhar, que terça-feira eu vou mandar o projeto de lei pra Câmara. Vocês receberam um salário de R$3.500, vocês que limpam a cidade. Quer também?
5: Esse é o prefeito Assisinho lá em Malhador. Estes garis, os trabalhadores, eles são efetivos, são do quadro. E o prefeito está encaminhando amanhã para a Câmara de Vereadores um projeto de lei elevando o salário destes profissionais para R$ 3.500. Na prática, fora do discurso. Deputado Tiago, sugira aí a prefeita Emília que aumente o valor do repasse para as empresas, para que as empresas possam pagar um salário de R$ 3.500. E aí o senhor pode encampar uma luta nacional no sentido de valorização efetiva desses profissionais. A grande maioria dos municípios hoje não tem a condição financeira para fazer esse repasse. Precisa de recursos de Brasília. As emendas, a emenda Safadão, por exemplo. Ao invés de ir para o Safadão, poderia ir para os garis, os trabalhadores. É, ao invés de botar a emenda para o Safadão, podia mandar dinheiro para que a prefeita pague a empresa para pagar os trabalhadores. E esse país está precisando de muita coisa. E uma delas é essa, valorizar quem efetivamente trabalha no dia a dia. Mas para isso, você, meu amigo e minha amiga, que trabalha, que se arromba todo dia, precisa tomar muito cuidado na hora de escolher representantes. Faça a sua reflexão. 7h17 da manhã. Tem o áudio aqui, tem, cadê os áudios? Bote o áudio aqui da turma boa. É esse aqui de minha amiga Glaucia, é esse? Da, de papoque o áudio de Glaucia, cadê?
7: Bom dia, Marcos. É Glaucia da Ponta da Razão. É, passando para comentar sobre um assunto do lixo. Que, se eu não me engano, desde quarta-feira, que não passa o lixo aqui na rua G, na rua que a Andrea mora. Até sábado à noite, que foi umas 9h para 10h da noite, ainda não tinha passado. Eu gostaria de saber aí das autoridades o que foi que houve, que não passou a coleta do lixo durante esses dias.
5: Obrigado, Glaucia. Pereirinha teve lá e parece que a rua tava fofando. Cadê Pereira? Bota Pereira. Cadê Silvanis? Silvanis também mandou um áudio. É sobre isso. Tá, Pereira tá aí não. Quer Silvanis?
8: Marco Aurélio, tá, bom dia. Aqui é Silvanísio. É, sobre aquela reclamação que a gente fez lá da rua, a Igual foi e tirou vazamento, mas até agora a EMUB, né, a prefeitura se pronunciou, se posicionou para fazer nada. Até agora não foi ninguém da EMUB lá ver a situação da rua. E daqui a pouco a rua tá toda cedendo e daqui uns dias não passa nem bicicleta.
1: Tá vendo?
8: Bom dia, agradeço a 103.
1: Eu já me acostumei. É a rua, Glaucio. O negócio é a rua, Glaucio. Que a rua não passa nem bicicleta, Glaucio. Aí você quer que o caminhão do lixo. Aí vai atolar, Glaucio. Deixa eu vir aqui, meu amigo Marco Antônio. Cadê?
9: Vai, Xará. Eu não sou bolsonarista.
1: E não?
9: Eu apenas sou contra as práticas do PT. Eu não sou bolsonarista.
1: Xará.
9: Entendeu?
1: Xará.
9: Por exemplo, eu sou contra as digitais do Partido dos Trabalhadores no crime organizado. Eu só sou contra. Porque a partir do momento que eles não querem que se combata o crime organizado com veemência, com força, certo? Com a força necessária, certo? Tem que ser, toda vez que se tem um enfrentamento, eles ficam do lado dos bandidos, toda vez. E aí, quando acontece uma fatalidade como foi do Felipe, aí os caras começam a ir para a mídia para dizer que foi uma perda, não sei o quê, mas, na verdade, existe a digital de vocês. Me perdoe dizer isso, cara, e misturar o assunto, mas eu não sou bolsonarista, não. Eu sou contra as práticas do Partido dos Trabalhadores.
5: Me permita, meu querido Marco Antônio. E é normal esse tipo de confusão, né? Porque hoje em dia a gente vive nessa torre de Babel, onde ninguém se entende, o que fala, o outro não entende, o outro fala, você está falando, não está escutando, o outro chega. É uma confusão e provoca uma confusão mental. Veja, nessa sua fala, Marcos, eu identifiquei o seguinte. Primeiro, defesa de direitos humanos pela esquerda. Sim, essa é uma das bandeiras da esquerda em defesa dos direitos humanos. Ponto. Daí a confundir que a esquerda, o centro-esquerda, protege bandido, tem uma diferença. Não foi, eu nunca vi nenhum deputado, por exemplo, da esquerda homenagear miliciano, como Flávio Bolsonaro fez. Flávio Bolsonaro homenageou na Assembleia Legislativa Adriano da Nóbrega, um dos maiores milicianos do Rio de Janeiro. Isso é um fato. Por exemplo, a Polícia Federal, no governo do atual presidente, atua no combate ao crime organizado por meio de investigações focadas na asfixia financeira, desarticulação de facções, repressão ao tráfico internacional de drogas e armas e lavagem de dinheiro. Suas ações estratégicas envolvem operações de inteligência e cooperação, interagência, para desmantelar a estrutura econômica e logística de organizações criminosas. Ações e estratégias da Polícia Federal. Asfixia financeira. Bloqueio de contas, confisco de bens, venda acelerada do patrimônio apreendido e repressão da lavagem de dinheiro, visando retirar o lucro que financia as atividades criminosas. Combate ao tráfico e facções. Eu estou lendo aqui fatos, não é opinião de Marco Aurélio, são fatos. Atuação em grandes operações como ações nacionais com dezenas de mandados cumpridos simultaneamente em múltiplos estados para prender lideranças e apreender grandes carregamentos ilícitos. Atuação integrada. Participação em forças-tarefas permanentes como a FICO, que é a Força Integrada do Combate ao Crime Organizado, que une policiais federais, rodoviários, civis e penais em ações conjuntas. Estas são algumas das ações da Polícia Federal e que você vê no atual governo, com liberdade para atuar. A Operação Complice, Marco Antônio, e Pereirinha, que está aqui comentando comigo, ela foi no coração das facções PCC, Comando Vermelho e todas as outras organizações criminosas, fazendo que o dinheiro, bilhões de reais, foram apreendidos, asfixiados. É assim que se combate as organizações criminosas. A ação do Cláudio Castro, governador, que sofreu, inclusive, uma ação da Polícia Federal agora, de subir no morro e matar, a polícia matar lá 100, 120, né, ditos marginais, isso enche os olhos. Resolveu? Aqueles 120, 130 foram substituídos no dia seguinte. Por quê? Esse tipo de combate é importante, sim. É o cabra que está ali assaltando, se tiver reação ele mata. Esse tem que ser combatido. Mas especialmente esse Canela Seca, lá da ponta, ele só atua porque o chefe, que mora em coberturas, nos grandes apartamentos luxuosos, com carros importados, financia, é quem ganha a grana. E aí, quando o governo federal reforça a ação da Polícia Federal nesse sentido, é um combate ao tráfico, combate ao Comando Vermelho e Companhia Limitada. Você percebe a confusão que é feita? É sobre isso. 7h25. 7h20. Cadê Pereirinha? Tá na linha? Pereira, pois não, Pereirinha, fica à vontade, Pereira.
10: Tô ouvindo tudo aqui, Marcos. Tô ouvindo tudo, ação da Polícia Federal. Que bonito, né? Bacana. Muito bom. Excelente. Mas, rapaz, olha, concordo com o Marcos aí, seu xará, viu? Eu não sou bolsominho, não, Marcos. Eu sou anti a mesma posição do Marcos aí. Sou anti as irregularidades da esquerda. Eu sou contra. Não sou bolsominho, não.
5: Você é contra as irregularidades, sim, da esquerda.
10: Esse negócio da federal, presidente. Falou da federal, a fala é excelente. Bonita demais. A teoria é excelente. Aí da Polícia Federal, você vinha falar, sua Polícia Federal, e a troca de delegado para investigar a Luminha. Ninguém falou, né? Ninguém falou nada. Tá todo mundo calado. Porque quem trocava delegado era Bolsonaro. Eu não sou bolsonarista. Mas trocar, Lures trocou o delegado da Polícia Federal para blindar o filho. Ninguém fala, tá vendo? Olha você entendendo. Marcos, mudando agora de pau para cacete, como diz o linguajar popular. Você sabe que é a bênção da Lira, Marcos.
5: Tô aqui, tô lhe ouvindo.
10: Se engasgou, meu Marcos.
5: Tô lhe ouvindo.
10: Se engasgou, foi?
5: Não.
10: Não falou nada, ficou mudo. Tomou um choque, foi?
5: Tô lhe ouvindo, Virilho.
10: Tomou um choque?
5: Tô lhe ouvindo.
10: Também não.
5: Vamos lá. Você diz que é contra as irregularidades da esquerda, né?
10: Não teve. Teve ou não?
5: Teve. Você é contra. Teve.
10: Aí eu pergunto, tá certo?
5: Você é contra. Calma, Pedro. Vou lhe responder.
10: Tá certo ou não?
5: Eu vou lhe responder sobre esse
10: fato. Você tanto criticou quando você era delegado? E bater no peito, que está dando condição à Polícia Federal investigar. Depois você me disse que Luminha não tinha nada, ninguém pegou nada. Sabe por quê, né? Você viu por quê? Porque tiraram o delegado, fazer a blindagem. Vai dar B.O., viu? Já tá dando B.O., pode falar, Matos.
5: Você é contra as irregularidades da esquerda, não é?
10: Também, pontuando, viu? Tô pontuando.
5: E você é contra as irregularidades da direita?
10: Também. Aqui eu achar que é contra. Vamos lá.
5: Deixa eu lhe responder, então. Troca de delegado. Troca de delegado da Polícia Federal.
10: Eu provoquei, você não falou nada.
5: Falei, a semana passada ele conversou sobre isso, Pereira. A semana passada ele falou sobre isso. Vamos aqui. A Polícia Federal.
10: Eu estou ouvindo, tendo razão.
5: Isso é bolsominho.
10: É?
5: É. É, Bolsonaro, que não deixa, que não deixa argumentar.
10: Argumente.
5: Olha, a Polícia Federal decidiu mudar a coordenação dos inquéritos relacionados às fraudes do Instituto Nacional de Seguridade Social. A mudança gerou polêmica em Brasília e acirrou as críticas da oposição ao governo federal, especialmente em razão das investigações investigações terem como alvo Fábio Luiz Lula da Silva, conhecido como Lulinha, filho do presidente. O setor da Polícia Federal, que até então conduzia as investigações, sendo responsável inclusive pela quebra de sigilo de Lulinha, em etapa anterior das investigações, foi retirado da coordenação do caso. A responsabilidade pelo caso é da coordenação de inquérito dos tribunais superiores. As investigações sobre as fraudes do INSS tiveram início na Justiça Federal, mas à medida que passaram a envolver políticos e autoridades com foro privilegiado, foram encaminhadas ao STF. A relatoria do caso no STF está a cargo de André Mendonça. Concomitantemente à mudança de coordenação, um dos delegados responsáveis pelo caso deixou o cargo. A Polícia Federal esclareceu que foi o próprio delegado Guilherme Figueiredo Silva, que chefiava a divisão de repressão a crimes previdenciários, quem solicitou a transferência pedindo retorno ao seu estado natal, Minas Gerais. Pereira, cala a boca, ou escute. Cala a boca, é prática de Bolsonaro. É prática de Bolsonaro ficar atrapalhando, porque você não está ouvindo. Você não está ouvindo, não estou nervoso, é que você não está ouvindo. Eu estou falando para a audiência, ele não ouve. Vamos aqui. A instituição classificou a troca como pontual, afirmando que a mudança de área visa ampliar as possibilidades dentro da investigação. No entanto, a explicação não foi suficiente para conter as críticas. Segundo a apuração da CNN, a mudança ocorreu há pelo menos 2 semanas, mas André Mendonça não havia sido informado previamente. Ele teria ficado bastante incomodado com o fato e convocou a equipe da Polícia Federal em reunião que aconteceu nesta sexta, dia 15, para prestar esclarecimentos. Abre aspas. Como se faz uma mudança em um cargo importante e não se conversa com o relator disso? Não se antecipa o relator dessa mudança? Destacou a analista de política Jussara Soares ao comentar da CNN Prime Time sobre a insatisfação do ministro André Mendonça. Segundo Jussara, André Mendonça pediu que não houvesse perseguição a ninguém, mas que ele fosse mantido informado sobre qualquer alteração relevante nas investigações. Por parte da oposição, associou-se a mudança na coordenação ao fato de que o setor da PF havia realizado ações contra Lulinha e conduzido a delação do empresário Maurício Camisotti, apontado como um dos principais responsáveis pelas fraudes no INSS. Essa delação chegou ao STF, mas precisou retornar para ser refeita com a anuência da PGR. Deputado líder Sóstenes Cavalcante, da oposição, fez um pedido para que o diretor-geral da Polícia Federal, Andrei Rodrigues, seja convocado para prestar esclarecimento sobre a mudança, que ele classificou como ocorrida em momento sensível da investigação. Também em análise, o presidente Lula, que tem evitado comentar as operações da PF que atingem seus adversários, e orientou ministros a não tripudiar para não ser acusado de aparelhamento da Polícia Federal. O que é que eu disse aqui, Pereira? Você não ouviu, mas o que é que eu disse aqui, audiência? O caso de investigação desse específico envolve parlamentares federais. E todo mundo que tem juízo sabe que quando uma investigação chega a um deputado federal, deputado ou senador ou senadora, o caso sobe para o Supremo Tribunal Federal. Isso é lei. Por quê? Por causa do foro privilegiado que eles têm. Um juiz, um delegado, um desembargador não pode conduzir um processo em que haja citação de deputado federal, por exemplo, ou de senador. E aí vai para o Supremo Tribunal Federal. Essa equipe que foi, que teve esse delegado, toda a equipe foi deslocada para o STF. à exceção de um, segundo informação, ele pediu. Não foram todos os policiais que foram afastados. Um delegado pediu para ficar em Minas Gerais. Isso é a informação que eu tenho. Acho que o Andrei, que é o chefe da Polícia Federal, deve explicações, sim. Sóstenes está correto em pedir explicações. Essa é a matéria. Eu nunca ouvi Lula dizer que se alguém na ponta quisesse investigar um filho dele ou amigo próximo, que era para trocar. Quem disse isso foi Bolsonaro. Mas quando você diz isso aos bolsomínios, eles não escutam. Pereirinha não escutou. Durante todo esse tempo, essa vez, a fala de Bolsonaro. Lula disse: se um filho meu tiver envolvido, que pague. Tá dito. Agora, eles não acreditam na fala de Lula e não escutam a fala de Bolsonaro. Essa é questão de cognição, apenas isso. 7h34 da manhã. Daqui a pouco vamos ouvir minha amiga Andressa. Ela já ligou aqui, Pereirinha. A ação da Guarda Municipal da EMUB esteve lá no Moema Meire. Eu vou ouvir. Só fechei o de Pereirinha. É esse eco, né, meu querido Chocolate? Eu acho que quando abre o microfone de Pereirinha, fica esse eco. Estou certo? Só mande o seu feedback, Chocolate. 7h35, bora. Pereirinha, alguma observação, Pereira?
10: Não, Marcos. Vou aguardar a minha Andresa, ouvir você falando da notícia. Vou aguardar até onde vai, né, Marcos? Vamos aguardar, né? Vamos aguardar, porque quando ele falou, me permita, Marcos, a minha opinião é livre. E será respeitado, mudou não, né?
5: Tanto é que eu não estou interrompendo.
10: Exatamente, pô. Então é o seguinte, vou continuar. Porque quando o Lula disse que investir o filho dele, se tiver que pague, na minha opinião, ele já sabia o que tinha feito. E o povo inteiro é como quiser. Mas fica à vontade, Márcio. Muito obrigado.
5: 7h35 da manhã. Bora pro intervalo comercial, bora, a gente volta já, um instante só.
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2: 7h36.
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1: 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Revemar informa a temperatura. 25 graus em Aracaju.
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5: 7h42.
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1: Já estamos de volta. Agora são 7h44, 7h44. Cadê a turma? Cadê Pereira? Cadê Matheus? Tem áudio, tem a participação. Andressa está me ligando aqui. Andressa, calma que Manuel está ligando para Vossa Excelência. Deixa eu botar ela logo direto aqui, Manuel. Deixa eu ver aqui. Ligue para ela. Pode ligar para minha querida Andressa para ela participar. Veja. Tem um jornalista que é o Rodrigo Constantino. Rodrigo Constantino é jornalista de direita e ele tem o direito sagrado de se posicionar. É que quando a gente que é de centro-esquerda se posiciona, a turma vem e reclama. Como assim? Você não tem que ser isento? Eu sou jornalista de centro-esquerda e ponto. Eu tenho lado. Rodrigo Constantino tem lado e ele está certo. Eu estou certo também. Então vamos lá. Vocês acreditam que depois desse escândalo, que é um escândalo, eu fico imaginando se vaza um áudio de Lula, ou de Lulinha, ou de um deputado do PT pedindo dinheiro a Daniel Vorcaro. Amigo, e não adianta a turma da direita, os bolsominions, vir para cá e dizer, não, senhor, eu ia criticar, não ia. Vocês estariam fazendo escarcéu. Vocês estariam fazendo manifestação. É ou não é? Diga que é mentira. Fazer igual a Gilmar Carvalho. Diga que é mentira de Marco Aurélio. Diga. Não é. Agora, vocês ficaram sem jeito, sem graça, e não querem admitir que isso é um escândalo. Um senador da República pedir, e não pediu 10 mil, não. Nem 1 milhão, não. Pediu 130 milhões de reais. 130 milhões de reais. Isso é um escândalo sem precedentes. E olha, pode ter o mandato cassado, viu? Porque isso é pedido de vantagem. Usando o cargo para pedir vantagem. Não, foi para o filme de papai. Conversa de filme de papai. Filme caro do Cabrunco. Nem as produções de Martin Scorsese. Nem as produções de Hollywood. Teve tanto dinheiro desse jeito. Mas ele terá o direito a se justificar. Mas quando perguntado agora, ele está respondendo isso, tá, Breno? Coloca aí no ar, o que é que ele responde aqui? Vai, cadê?
2: Bota. Ficaram incomodados por alguns dizem que não sabiam, né, dessa relação, né, desse patrocínio do Master para o filme, enfim, que foram pegos desprevenidos e teria havido uma quebra de confiança, enfim. O senhor tinha comentado com ele, depois dessa crise ter eclodido, o senhor chegou a comentar e preparar os aliados de que existia essa informação, enfim.
3: Olha só, não tem absolutamente nada de errado, não tem que justificar nada para ninguém. Foi uma época lá atrás que eu busquei um investidor, né, quando o Vorcaro era a pessoa que circulava por todas as rodas, patrocinava eventos de várias emissoras de televisão, circulava dentro de autoridades, a pessoa que era até cortejada em todo o Brasil. Foi nessa época que ele topou fazer um investimento privado, um filme privado, gente. Então, assim, não tem absolutamente nada além disso.
2: Mas sendo um tema sensível, o senhor deveria ter avisado os seus aliados?
3: Porque foram feitos investimentos privados, cara, mais uma vez. Como é que você comprou um carro, você tem que falar para todo mundo? Você investiu em alguma coisa, num rendimento no seu banco, você tem que falar para todo mundo?
1: Senador. Tinha que falar para todo mundo, sim. Você até agora não apresentou o contrato. Cadê o contrato? Pedir 130 milhões de reais a um banqueiro que é um dos maiores escândalos de corrupção da história desse país. Dinheiro público. O dinheiro do Banco Master é dinheiro público. É dinheiro de fundo de pensão dos aposentados do Rio de Janeiro, por exemplo. E de tantos e tantas outras contas públicas que foram depositadas no Banco Master. Ah, então pronto. Ah, mas... Então, se alguém cometer uma corrupção com uma construtora e a construtora der propina para esse político, ele vai dizer, não, mas isso não é dinheiro público. É dinheiro privado. Tem nada a ver. Que história é essa? Não convence. Nem a mim, nem a quem tem juízo. Nem a mim e nem a quem tem juízo. Quem é que está na linha? Andressa, minha querida, bom dia para você. Já não tá mais na linha. Cadê, Manel? 7h49. Ah, ela tá aqui comigo, é? Ah, bom, ela tá aqui comigo nessa outra linha. É a Andressa que tá aqui, Manel? Andressa, bom dia.
0: Bom dia, tudo bem, Marcos?
1: Tudo na santa paz. Me conte como é que ficou a situação aí do Moema Meire, me diga.
0: Então, graças a vocês, né, conseguiram tirar a invasão daqui. 99% foi conseguido retirar os barracos.
1: Tiraram os barracos, tiraram a turma. Teve gente que saiu ameaçando vocês, foi?
0: Correto, correto. Inclusive, eu vim aqui registrar e deixar ao vivo, né? Porque eu não tenho medo, entendeu? Inclusive, porque assim, na verdade, uma pessoa que construiu o barraco no fundo da minha casa, então, teve uma época que teve um roubo de água. E a água veio cara na minha residência.
1: 1.100 infração. 1.100 infração, é essa conta, é?
0: Não, isso foi antes. Veio 600 e pouco. Eu fiz um boletim de ocorrência. E esse mês agora veio R$1.100 de água.
1: Ave Maria.
0: Então, aproveitando a invasão que foi retirada na sexta-feira, eu fui até o fundo para ver se tinha algum cano
1: vazando,
0: retirando novamente, sim, fazendo alguma encanação diretamente da minha casa.
1: Isso.
0: Então, uma pessoa que estava com um barraco no fundo da minha casa não gostou e veio em cima de mim, mandando eu retirar a mão, que ali não era meu, que não sei o quê, bererê. Então, tudo bem, eu retirei a mão e disse a ele que queria ver se realmente não existia alguma ligação. Ele disse que eu não tinha
1: Andressa,
0: esse direito.
1: Andressa, me permita, fique na linha, eu volto a falar com você daqui a 2 minutos, só um minutinho, viu? Alô, atenção, estou aqui com o presidente da Federação Sergipana de Futebol, Milton Dantas. Miltinho, bom dia, tá no aeroporto embarcando pra onde, Miltinho? Vai pro Rio de Janeiro, é?
4: Bom dia, Marco Aurélio, bom dia, Manuel, bom dia aos amigos da 103. Tentando embarcar para o Rio, estou em São Paulo, tentando embarcar para o Rio, mas a gente foi informado que o nosso voo foi cancelado devido a problema meteorológico. Ou seja, lá no Rio os aeroportos estão fechados, né? Estão fechados, e a gente vai tomar a decisão se a gente vai aguardar o próximo voo no início da tarde ou se vamos retornar para Caju. Estou vendo aqui com a empresa aérea.
1: A expectativa para a convocação da seleção brasileira que vai entrar em campo daqui a menos de 30 dias. A expectativa de bui pra gente, Neymar tá na lista. Olha que pergunta eu tô lhe fazendo, é, pare. Carlo Ancelotti vai adorar você confirmar isso. Me conte, vai de bui pra gente.
4: Veja bem, Neymar, como o próprio Ancelotti disse, que a parte técnica de Neymar é indiscutível. Todo mundo sabe o seu potencial. A grande questão que a comissão técnica estava avaliando, né, e deve estar nesse momento quebrando a cabeça, é a parte clínica do atleta.
1: Parte física.
4: A parte física. Então, acho que popular, eu sendo ele, levaria.
1: Pronto.
4: Porque se a seleção perder a Copa do Mundo sem Neymar, vão dizer que foi porque Neymar não foi.
1: Pronto. E outra coisa.
4: Perder com Neymar.
1: Pronto. Viu, Mitinho? E outra coisa. Neymar, com a perna só, outra enfaixada, é craque. Isso não se discute. Isso não se discute. Ele é craque. Se ele vai ter responsabilidade, aí é outra história. Cabe a ele. Será a última chance dele.
4: É a última Copa do Mundo, né?
1: Sim.
4: Última chance e última Copa.
1: Pela última idade Copa. Dele. É a última Copa dele. Isso é fato.
4: Só tem essa oportunidade de se consagrar mundialmente.
1: Não é assim?
4: Se ele for convocado, é claro.
1: É, eu torço que ele seja convocado. Ele é craque. Quando ele quer jogar, ele joga, e eu não tenho dúvida que ele na Copa ele vai querer jogar. Aí, meu irmão, vai botar todas as forças dele. Ele é indiscutivelmente, ele é craque. Ponto. A questão da responsabilidade dele, outra história, que fique para a vida dele, pessoal dele. Eu, Ancelotti, levaria. É só isso.
5: Brasil!
4: Também levaria, até porque, como você bem falou, tecnicamente é indiscutível a qualidade dele, né, o que está se avaliando, e eu acho que ele já teve tempo suficiente, a comissão, para avaliar a parte física do Neymar, e vamos aguardar. E eu estou aqui nessa maratona tentando chegar no Rio antes do início da convocação, que é às 17 horas, lá na Zona Sul, lá no Museu da,
1: Você tá em São Paulo, né?
4: Oi, Marcos.
1: Você tá em São Paulo, né? São Paulo,
4: mas se não der...
1: Pega um carro.
4: Dentro do horário, eu vou embora, Paracaju. Volto para Paracaju, tem problema nenhum.
1: Pega um carro.

0: Tio, pega um carro e vai pra lá. Vá de ônibus.
1: É, 6 horas, 6 horas.
0: Ah, então, você chega tranquilo. Horas. Ô, Miltinho, da seleção brasileira de São Paulo, Rio de Janeiro, Neymar pra Capela. Que notícia espetacular essa do Rio Branco, camarada. Eu vi no Instagram de Cristiano Cavalcante. O Rio Branco se profissionalizou, foi?
1: Não, o Rio Branco é um clube filiado à Federação Sergipana de Futebol na condição de amador.
0: Isso.
1: Então, na condição de amador, o Rio Branco só pode participar dos campeonatos promovidos pela Federação nas categorias sub-15, sub-17, feminino aberto e feminino sub-17.
0: Certo.
1: Não pode participar nem do sub-20, nem do profissional, ainda.
0: Ainda.
1: Então, por quê? Porque hoje, para você profissionalizar um clube, é uma taxa muito alta. Eu estou falando financeiramente.
0: Uhum.
1: Então, nós fomos procurados por diversas vezes pela diretoria do Rio Branco e, recentemente, há cerca de 30, 40 dias, pelo deputado estadual
0: Cristiano Cavalcante.
1: Cavalcante, né, uhum, que se empenhou para poder, né, levantar os recursos necessários. A federação, como se trata de um clube centenário,
0: né,
1: um clube que eu particularmente tenho um carinho especial, porque na minha adolescência eu frequentei muito a cidade de Capela, eu joguei no Chavantes, joguei no Rio Branco, né, através de alguns amigos que, zagueiro. Né, de amigos que nós tínhamos, que temos na cidade de Capela, Chico Rocha, Cacau, Zé Paulo, né, Luiz Carlos, enfim, muitos amigos nós fizemos na nossa infância e a gente íamos para Capela quase todos os finais de semana jogar bola e ficava também para poder se distrair um pouco.
0: A resenha.
1: Né? Então, a resenha. Eu já com 16, 17 anos. Né? Então a gente foi procurado, né, pela diretoria. Nós temos uma missão. A federação, dentro da sua atribuição, ela está liberando a taxa da federação e estamos buscando junto à CBF, né, uma redução no valor,
0: da taxa
1: de filiação. Então a gente está conversando com o presidente Sambi, vamos conversar com o presidente quarta-feira, né, se eu não viajar, hoje vai ser difícil porque hoje vai estar esse tumulto, mas quarta-feira eu vou estar em Maceió, né, onde eu vou prestigiar a eleição do presidente Felipe Feijó, né? Então nós temos um jantar marcado para quarta-feira, assim que eu sair da Câmara, eu vou direto até Maceió para esse jantar com o presidente Sami e outros presidentes de federações e o anfitrião, que é Felipe Feijó. Sua eleição se dará na quinta-feira pela manhã. Não vou poder ficar por causa da sessão da Câmara, retornarei por
0: volta
1: das 5
0: horas da manhã. Mas o Sami vai estar lá.
1: Vai estar lá. Então nós já vamos levar esse pleito para que Sami reduza, né, o valor da taxa, que hoje está em R$800 mil, para que a gente possa cumprir aquilo que nós prometemos ao deputado Cristiano e a toda a diretoria do Rio Branco, para poder efetivar o valor do pagamento da taxa.
0: Rapaz, tem minha torcida. Eu lembro que eu estava com o prefeito Júnior lá da Capela e quando conversei com você também. Você sabe que minha família é da Capela, então eu vou ficar muito feliz em ver o Rio Branco da Capela no profissional. Miltinho, vamos acompanhar, viu? Forte abraço a você, Cabavé, na torcida aqui pela convocação de Neymar e de toda a seleção brasileira. Obrigado,
1: Miltinho. Eu peço desculpa a você.
0: Fique tranquilo.
1: Eu não tenho atendido logo cedo. Você sabe como é o aeroporto. Aqui é dia de segunda-feira em São Paulo, tá o maior caos aqui dentro do aeroporto.
0: Imagino, cara.
1: Esses voos cancelados devido aos problemas meteorológicos e a gente tá vendo qual é o nosso destino, mas provavelmente eu lhe digo, tô com o coração aqui mais balançado para voltar para Caju, porque hoje tem um jogo importante do Confiança contra a equipe do Maranhão à noite aí no Batistão.
0: Né,
1: e o Confiança tem que ganhar, assim como Itabaiana fez o seu papel, né? Saiu da zona de rebaixamento.
0: Dourou as pernas da Figueirense lá, não foi?
1: Foi. Uma vitória muito importante. É o começo da reabilitação do Itabaiana e hoje vai ser o começo da reabilitação do Confiança.
0: Com fé em Deus, Cabavé. Um abraço, meu tio. Obrigado, boa viagem. Forte abraço. Tchau, tchau.
1: Um abraço, Manoel, todos os amigos.
0: 7h58. Cadê a Andressa? Voltando aqui, minha querida Andressa, a falar com a gente. Pois não, Andressa?
2: Olá, Marcos.
0: Sim. Então, teve a desocupação, agora é torcer para que ninguém mais ocupe. Essa questão da sua água, eu quero conversar com você depois do programa. Pancada de R$1.100, foi mesmo?
2: Correto.
0: Ave Maria. Pronto. E conte sempre com a 103. Jota quer falar com ela, né? Pois não, Jotinha? Não tá mais na linha, não, mano. Andressa, meu bem, obrigado, viu? Um forte abraço.
2: Obrigada a você, agradeço pelo seu programa, né? Agradeço a André também, viu?
0: André Brito,
2: a Pereirinha. Pereirinha abençoado, que é essa oncinha.
0: Um beijo, mulher, obrigado, tchau, tchau.
2: Obrigada.
0: Tchau, tchau. 7:59, Manuel. Cadê meu telefone, Manuel? Já peguei o telefone de todo mundo. Deixa eu finalizar aqui o programa agradecendo a audiência, quem mais tá aqui? Meu amigo Marcos André. Deixa eu mandar logo direto por aqui. Papoca aqui direto. Cadê?
3: Bom dia, Marcos Aurélio. Bom dia a todos da Centro FM. Tem muita gente que acredita nesse copinho, nesse senador. E todos nós, que não custa queimar os neurônios muito, não. É fácil, é fácil entender. E filme, que dinheiro é pra filme nada, rapaz. Esse filme é só uma desculpa. Que filme? Esses caras estão interessados em filme. É isso mesmo, eles entendem como eles querem, né? Porque esses caras são intocáveis, né? Eles não fazem nada. É, são brasileiros, e até dá um exemplo aí do Carlos Bolsonaro, numa manifestação aí, um deputado e o pré-candidato a governador, uma câmera, se não me engano, de Israel. Mas é assim mesmo, eles acreditam.
0: Um abraço, Marcos. Para finalizar, eu vou colocar no ar agora Alexandre Garcia. Olha, eu nunca imaginei que eu iria ouvir da boca de Alexandre Garcia o que você vai ouvir agora. Coloque no ar, WN.
4: A posição dele em relação ao pai dele. Estava fazendo um filme sobre a vida do pai dele, né? E estava faltando dinheiro e pediram que ele cobrasse. Até aí tudo bem. Agora, no dia 8 de setembro, ele já sabia que Vorcaro tinha, ele próprio expressou nesses áudios que foram vazados na Polícia Federal, né? Ele já sabia, né? E depois ele foi se aproximando. Na medida em que ele se aproximava de Vorcaro, os motivos para ele se distanciar de Vorcaro aumentavam, porque ia aparecendo mais e mais noticiário. Chegou ao ponto de um diálogo final às vésperas da prisão de Vorcaro, e esse diálogo, meu Deus, é muito forte. Irmão, estou e estarei contigo sempre. Não tem meia conversa entre a gente. Só preciso que me dê uma luz. Certamente uma luz sobre vai ou não vai cumprir a promessa de aportar recursos para terminar o filme como produtor, com recompensa depois na bilheteria. E depois, o que ele poderia dar em troca? Ora, é sabido, e principalmente em Brasília se sabe disso, que quando se pede um favor, passa a se dever. Né? Aquele que fez o favor passa a ser o credor desse favor, que vai cobrar um dia, né? Ele não teve esse cuidado também. Então, fica aqui o registro dessas questões, já que a gente prestou aí as explicações dele, né? Eu nem vejo importância em mostrar se foi 24 milhões de dólares ou 23 milhões de dólares, e o Vorcaro só pagou metade disso, né? Não é essa a questão. É a questão da distância entre alguém que está pretendendo, que tem pretensões políticas, e alguém que está sendo cada vez mais alvo de informações a respeito de vigarices na área financeira, né? Então é uma questão é o contrário do rei Midas. Vorcaro estava num ponto em que quem tocasse nele era contaminado, e ele não teve esse cuidado. Foi até a véspera daquela prisão em que Vorcaro pegou o telefone e aí conseguiu bloquear, né? Tem gente que está muito mais envolvida nisso, mas muito mais, né? Tanto em valores financeiros quanto em questões éticas.
0: Alexandre Garcia, para você ouvir. 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Agradecendo a Deus por mais um programa, por mais uma edição, agradecendo a equipe, toda ela. Se ele permitir, estaremos de volta amanhã, a partir das 6 horas. Bom dia, tchau!
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1: 8:04.
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1: Começando mais um Bom Dia Alegria, a partir de agora até às 11 da manhã. Vamos juntinhos aqui na sua 103 Alegria. Em primeiro lugar, é segunda-feira, minha gente, dia 18 de maio de 2026. Já estamos sentindo, ó, Odete, aquele cheirinho de milho assado, de pamonha.
2: Bom dia!
1: Bom dia!
2: Estou meio afônica.
1: Você fez show ontem? Eu percebi, eu ouvi sua voz de longe ontem, eu achei que era você que tava cantando mesmo. Meu Deus do céu. Então, a Odete vai falar um pouco menos hoje, porque está fonzinha. Mas vamos lá, o nosso Bom Dia tá no ar a partir de agora até às 11 horas. 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
1: E a gente começa com o novo sucesso do Eduardo Costa.
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0: Gustavo Lima, retrovisor na sua 103. A gente volta já, trazendo o nosso trânsito. Meu amigo, antes de mudar de faixa, olhe pra onde, Odete?
1: Retrovisor.
0: É importante aí, coloca o sinalzinho também, alerta, né? A gente volta já.
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0: 8h26.
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0: 26 graus.
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1: Estamos de volta.
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1: E o trânsito está moderado nesse momento na Avenida Ivo do Prado, sentido centro da cidade. Meus amigos, ali já a partir da Capitania dos Portos, trânsito lento, média de 20 km por hora até a Praça Fausto Cardoso. Depois da Praça Fausto Cardoso, o trânsito fica intenso. São 3 quarteirões ali até o hidroviário. Para você que vai sentido centro da cidade ou para você que vai sentido mercados, o trânsito já começa a fluir melhor. Falar em sentido mercados, nos mercados, na Rua da Frente até a Praça Fausto Cardoso. É aquele trânsito intenso, né? Que a gente já está acostumado com todo o fluxo vindo da Simeão Sobral, o fluxo vindo da João Ribeiro também, da João Rodrigues da Barra, do Marcos Freire também. Então, trânsito lento, média, nesse momento é de 8 km por hora. Então, tenha paciência aí, você vai pegar pelo menos ali um trecho de uns 10 minutos, né, com trânsito lento até a Praça Fausto Cardoso, mas depois da Fausto Cardoso, sentido praia, sentido Zona Sul, o trânsito já flui bem. Trânsito também lento nesse momento na Mariano Salmeron, a partir da Rua Neópolis até a Avenida Rio de Janeiro, média de 12 km por hora. E a Rua Bahia também com trânsito lento, a partir da Rua Goiás até a Rua Espírito Santo, a média nesse momento é de 12 km por hora também. Ainda temos trânsito lento na Tancredo Neves, o trecho ali pouco antes da Avenida Doutor José da Silva Ribeiro até o terminal, rodoviário, sentido BR-235. E na BR-235 também trânsito lento, trecho ali a partir da Avenida Gasoduto até próximo ao viaduto da BR-101 por obras na estrada, então trânsito lento, média de 21 km por hora. Ótimo dia, já tem emprego, Odete.
5: Oh, ai.
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1: Ai, o que, Odete?
5: Não entendi. Não namora, menino.
1: Deixa o pessoal namorar, mas é Cleiton Romário.
6: Se não quer.

0: 1996 e você ouvia muito essa música aqui na programação da 103 FM, hein? Que coisa boa.
1: Foram tantos namoros.
0: Muitas emoções, doce mistério, Odete.
1: Era mistério da meia-noite.
0: Não, isso é outra música, Odete. Isso aqui é doce mistério, Odete.
1: É verdade, com Leandro e Leonardo.
0: Teve imperfeita com Bia Frazo?
1: Teve.
0: E teve não namora?
1: Com Cleito e Romário.
0: Namora ou não namora?
1: Não namora, por enquanto, deixa quieto.
0: É, tá gripada, Odete, não dá também pra namorar,
1: Ave
0: né?
1: Ave Maria, pelo amor de Deus.
0: Você pode falar de quem você pegou essa gripe, Odete? Ou vai abafar o caso?
1: Vamos abafar, né?
0: É, tá bom.
1: Abafa.
0: Então, vamos lá. Vamos com emprego bom demais. São vagas disponíveis no portal golsergipe.com.br, Odete. Conta pra gente, tem mais de 100 vagas hoje.
1: Muito mais.
0: Mais de 200 vagas?
1: Mais.
0: De 300, de 400, de 500.
1: Para.
0: Conta pra gente, Odete.
1: 537 vagas de emprego. Olha, o salário pode chegar a R$6.000, viu, William?
0: Isso é muito bom.
1: Aham.
0: Me conte aí qual é o site.
1: O site é o geosergipe.se.gov.br/oportunidades.
0: Eu não consegui anotar, eu faço o que, Odete?
1: Manda pelo 3215-7300, menino, que a gente manda na hora.
0: Você tá com gogo, Odete?
1: O que
0: é isso? Vá! Ai, ai, ai. É isso aí que a Odete falou. É só você mandar o zap pra gente que a gente envia pra você o link direto do portal GolSergipe, que é geosergipe.se.gov.br/oportunidades. A gente tá aqui, ó, torcendo por você, bebê.
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0: Alegria em primeiro lugar, sempre na programação da 103. A nossa perguntinha da manhã de hoje: dá pra acordar animado no início da semana? A gente quer saber de você. Conta aí, dá pra acordar animado no início da semana? E nós estamos românticos, então vamos de romance rosa, bora? É de Brito Samuel.

0: Seja ex na 103, Henrique Juliano, Felipe Rodrigo, ignora, Odete, ignora.
1: Se eu quiser.
0: E a de Brito e Romance Rosa com Samuel, gostou?
1: Adorei.
0: Tá certo isso? É de Brito e Romance Rosa a música
1: não,
0: Samuel?
1: Não, menino, é de Brito e Samuel, Romance
0: tá.
1: Rosa.
0: Entendi,
1: desculpa. Vai confundir
0: aí.
1: Outro.
0: A gente volta
1: outra.
0: Já, Odete. Daqui a pouco tem o quê?
1: Daqui a pouquinho tem trânsito.
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0: 27 graus.
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9: O Partido Democracia Cristã, o DC, confirmou a pré-candidatura do ex-ministro do Supremo Tribunal Federal, Joaquim Barbosa, ao Palácio do Planalto nas eleições deste ano. Em nota, o presidente nacional da legenda, João Caldas, afirmou que o jurista representa a possibilidade de união nacional e reconstrução da confiança do povo brasileiro nas instituições. Aos 71 anos, Joaquim Barbosa fez sua trajetória no judiciário. Em 2003, ele tornou-se a primeira pessoa negra a integrar o STF. De 2012 a 2014, o ex-ministro presidiu a corte. Joaquim Barbosa ganhou projeção nacional ao relatar o processo do Mensalão. Eu sou Ayrton Lima e esse foi o Minuto News, que volta às 10 horas.
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1: Pensou em futebol e São João levou a sair. O precinho campeão, aproveite, menino. Olha, inclusive hoje, 5 da tarde, tem a convocação. E no Giro Esportivo a gente vai estar sabendo informações sobre isso,
0: tem,
1: né?
0: Tem a convocação e o nosso querido Revinho Gama vai antecipar a convocação. É
1: já
0: isso?
1: Vai antecipar?
0: Eu não sei.
1: Não, eu também não sei.
0: Você tá. Ele é bem informado, ele é assim, ó, com o Ancelotti.
1: Será que o Neymar vai?
0: Será que vai? Tiraram o Neymar do jogo ontem, você viu? Ele saiu pra passar gelol na perna. E aí quando voltou, o cara falou, não, eu tirei você. Você era o 31 que ia sair, não era eu não.
1: Então ele mostrou o papelzinho, menino, sei
0: lá. Que loucura, que vazia, meus amigos.
1: Também, menino, é estilo coworking.
0: Escritório virtual, Odete.
1: Uma forma moderna e econômica de montar sua empresa.
0: Uma forma o quê?
1: Moderna e econômica
0: de montar sua
1: empresa.
0: Tem zap, tem telefone?
1: É o 981728709.
0: Meu Deus, que dengo. Ô, Zé de Geladinho, vem fazer um dengo aqui em Odete, Zé.
1: Para que eu tenho vergonha.

0: 炸酥米，我炸酥米，爱爆你爸了，等vergonha。Então, minha gente, vamos lá. Olha, João Gomes pode assumir, assuma. Pedro, Paulo e Alex com Country Beat, que delícia. O Danilo e Davi não mexe nas minhas gavetas. Pode mexer, mexe à vontade. Eu não tenho segredo nenhum. A nossa perguntinha da manhã de hoje tá muito massa. Então, começo de semana, segunda-feira. Eu não sei por que você não tá falando. Então, tô sentindo tanto a sua falta. Olha só, nossa perguntinha. Dá pra acordar animado no início da semana? Logo quando você acorda? Dá sim. E quem tá com a gente? Eu acordo animadíssima. Paulinho, Paulinho acorda animado. Menino, tá... animadíssimo, né, Paulinho? Então, olha só, minha gente, vamos lá, quem tá respondendo
1: essa a nossa pergunta? Essa pergunta sua, o Revinho não pode responder não, viu?
0: A Revinho é safado, para, ainda bem que Paulinho não é safado, Paulinho ficou na dele. Então, vamos lá, minha gente.
1: Ai, meu pai.
0: Quem vai responder nossa pergunta?
1: É bom que você é inocente, Odete.
0: Eu sou inocente.
1: Quem vai responder? Herbert vai responder, Odete?
0: Bora, Herbert, outra.
2: Bom dia, C3, aqui é Herbert da Jabutiana. Sobre a enquete, sempre dá pra começar o início da semana animado. É sempre agradecendo a Deus e começar trabalhando com o pé direito.
1: Tá vendo você, Odete?
2: Tamo junto.
0: Uhum.
2: Quem tá na 103, tá bom demais.
1: Bom demais, Mr. Herbert e Emerson. Emerson.
3: Bom dia.
1: Salve, bom dia. Emerson.
3: Aqui é Emerson 18 do Forte. E sobre a enquete de hoje, perfeitamente. Só de acordar, já, a gente já fica animado. Estamos vivos.
1: É motivo de estar feliz, verdade,
0: é verdade, Emerson.
1: Ô, José, ou seria você?
4: Minha opinião é resposta. Sim. Em nome de Jesus Cristo, amém.
1: Amém.
0: Amém.
1: Quem tá com a gente também é a Andréia. Será que a Andréia acorda animada, Odete?
0: Acho
1: eu
0: sou
1: se anima depois de meia
0: acorda
1: hora.
0: Acorda animadíssima, ouvindo a CP3.
5: Bom dia, Odete. Bom dia. Bom dia, alegria. Dá pra CP3, tá bom demais. Respondeu a pergunta, dá pra acordar animado, ter uma semana animada. Tudo de bom, porque o fim de Deus escutando a CP3 é bom demais. Não vai sair unha pitada, oferece.
1: Oferece pra quem, André? Cadê o resto do áudio, André?
0: Pra todo mundo!
1: Valeu, André. Um cheiro pra você. Já viu que o André acorda animadíssima, né?
0: Uhum.
1: E aí, Mademoiselle Catita?
6: Será? Bonjour, WL. Salve, salve. Bonjour, Odete Bexiga Lixa. Oi, Catita. Melhora, viu? Cuide-se aí dessa
0: obrigada.
6: Gripe. Dá sim. A chave é ter propósito nas primeiras horas e motivar o cérebro. Toque... Testão
1: é a música da Odete.
0: Capu de Fusca.
1: É Testão, um texto grande, Odete.
0: Então.
1: Ah, tá, que susto, meu Deus do céu. Bora de Priscila, maravilhosa cena.
0: Bora.
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1: Priscila Senna e Pablo.
0: Não me faça chorar.
1: Não faça a Odete chorar.
0: Faça sorrir.
1: É.

0: Já no clima do São João, Odete, amor, amo você.
1: Se você puder ligar meu microfone, eu não tô entendendo.
0: Você tá no 3, você mudou de microfone,
1: Odete. Eu tô mudando direto, bexiga lixa.
0: Eu tô percebendo. O fantástico Aduílio cantando Amor, Amo Você com Magníficos. Teve o que antes, só Odete?
1: Tiago Carvalho com Natanzinho Lima. Olha,
0: e a música?
1: Mil bocas.
0: E antes disso aí, teve o que, Odete?
1: Se você parar o computador, eu digo.
0: Mas tá parado, Odete.
1: Tá parado.
0: Priscila Senna e Pablo cantaram o que pra gente?
1: Não me faça chorar, me faça rir.
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3: Atlético e Flamengo empataram em 1-1 neste domingo na Arena da Baixada pelo Campeonato Brasileiro. O time da casa marcou no início com Mendoza, que contou com falha grosseira de Rossi. Depois do gol, o Flamengo teve mais posse e presença no ataque, mas seguiu com dificuldade de furar a retranca. O empate saiu apenas no fim, com finalização na pequena área de Pedro, artilheiro isolado do campeonato. Antes de o jogo terminar, Danilo recebeu o segundo amarelo e foi expulso, mas não houve tempo para desdobramentos. Eu sou Ayrton Lima e esse foi o Giro Esportivo, que volta às 10h30.
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1: 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Revemar informa a temperatura: 28 graus.
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16: 9:35.
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1: Já estamos de volta com o nosso Bom Dia Alegria.
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1: E a gente traz daqui a pouquinho um bate-papo com a turma da Motoclube Honda, que tá trazendo novidades pra gente, hein, Odete?
4: É verdade, se prepara.
1: Você não vai terminar a semana sem comprar sua moto, Odete. Aquela
4: não,
1: que você tava
4: menino,
1: sonhando.
4: Aquela, já ganhei de presente, já.
1: Uau.
4: Ah, uma África.
1: Vamos com a Elis?
4: Bora. Insônia da madrugada.

0: esperando o pessoal que mora no térreo.
1: É, Odete, você é demais.
0: Mas eu tô
1: é
0: mais demais. Magrinho.
1: Você até tô percebendo.
0: Aham, me bagunçou, emagreceu. Tiaguinho.
1: Emagreceu 5 gramas no fim de semana, hein, Odete?
0: Não, menino, 500 gramas.
1: Ah, tá bom.
0: Não foram 500 gramas, foram 500 gramas.
1: Quem mais cantou pra gente, Odete?
0: Fred Fabrício, Te Amar é Meu Talento. E ali, Juste, Insônia da Madrugada. Quer acabar com sua insônia, filho? Quer, filha? 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
1: 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Vamos falar de coisa boa.
0: Vamos que siga, Lícia.
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0: Bonita.
1: Ó, Odete, estamos recebendo ele. Ele que é famoso, rapaz, tem sobrenome, nome de estrela da música pop. É o Mr. Jackson, turma da Motoclube. Que isso,
2: amor?
1: Meu Deus do céu. Eu fiquei com medo agora. Corta aí o microfone dessa criatura aí, Odete. Cortou, pronto. Mr. Jackson, bom dia, Jackson.
3: Bom dia, William. Bom dia.
1: Não é Jackson, Odete, é Jackson.
3: Jackson.
1: Mas aí a Odete falou que é. A Odete falou que é Jackson.
3: É porque a gente era íntimo no passado.
1: Ah, entendi. Entendeu? Entendi.
3: Seja bem-vindo.
4: Essas coisas nessa conversa pessoal mesmo.
1: É, Odete. Isso aí são detalhes pequenos de nós dois. É de vocês dois.
3: Mas olha,
1: tudo certinho, Jackson?
3: Tudo bem, graças a Deus. E com vocês?
1: Tudo em paz,
3: tudo
1: graças
3: paz,
1: a Deus.
3: Graças a Deus. A gente tava falando da promoção Dia das Mães, ganhar R$1.000. 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
2: É igual eu quando tô dormindo.
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1: Meu Deus do céu.
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2: e precisa de CNH para pilotar?
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2: Igual CBS, a Bete.
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1: 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Tem quinta-feira um evento lá na Motoclube, né? 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
1: E na sexta-feira vai sair uma turma daqui para onde, Odete?
2: Você estava me falando? Então, é uma expedição de Aracaju
1: para Maceió.
2: Maceió. Olha. Aí na quinta-feira tem um evento exclusivo para as pessoas que vão pegar os kits lá. Ah. Olha como eu tô sabida.
1: Você tá sabida.
2: Menina, é porque a gente dormiu junto. Então, vou mudar de assunto.
1: Você dormiu, eu sei que você dormiu junto, mas não posso falar, não.
2: Cala a boca, porque... menina, que é segredo. Então, gente, a partir das 3 da tarde o pessoal vai pegar os kits lá, tá certo? E quando for na sexta-feira, vão sair de Aracaju pra Maceió em uma expedição.
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1: Valeu! A gente volta já trazendo mais Bom Dia Alegria com Andressa e as notícias dos famosos.
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7: 26 graus.
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13: Uma mulher foi presa por tráfico de drogas no bairro Estação, em Lagarto, após ser flagrada com aproximadamente 145 gramas de substância semelhante à cocaína. Durante a revista pessoal e veicular, os agentes localizaram o entorpecente. De acordo com a polícia, a mulher assumiu ser proprietária da droga encontrada. Ela foi presa em flagrante e encaminhada à delegacia plantonista de Itabaiana, onde foram adotadas as medidas cabíveis. Eu sou Ayrton Lima e esse foi o Minuto News, que volta às 11 horas.
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0: Eita, saudade, véia! Pense, a saudade é grande, hein, Odete? Você tá no 2 ou no 3, Odete?
1: Eu estou no 3.
0: Tá no 3.
1: Aham, no 3.
0: Tá chegando a hora muito importante, a hora que a gente fica bem informado, Odete.
1: Aham, inclusive nós, tem notícias quentíssimas.
0: Nós gostamos muito dessas informações, nós não somos curiosos, quer dizer, nós não somos fofoqueiros, somos curiosos apenas. A gente gosta, né?
1: É, nós somos curiosos, mas quem nos informa...
0: É a informante, que é bem informada.
1: Ela traz um info pra gente muito importante.
0: É mesmo, ela passou o final de semana inteiro pesquisando, descobrindo, ligando pras pessoas, mandando e-mail, mandando carta. Quem está aqui com a gente, Odete?
1: Will, eu só queria saber de uma coisa. Ah. Ela tá com a fábrica de brincos, todo dia é um brinco diferente, pelo amor de Deus.
0: Depois eu lhe conto.
1: Andressa Santana.
0: Ela me contou onde comprou, vou falar pra você ir lá comprar os seus também.
2: Para. Bom dia.
0: Bom dia, Andressa.
2: Como estamos nessa segunda-feira?
0: Estamos bem, como diria a Catita, bonjour, mademoiselle.
1: Ela hoje está toda de caqui.
0: Você viu?
1: Menina, tá um caqui.
0: Ela está toda de creme. Andressa Lacrame. O que está acontecendo neste mundo tão movimentado dos famosos, Andressa?
2: Vamos começar falando do Gustavo Lima.
0: Bora!
2: Vamos lá! O Gustavo Lima, ele voltou a chamar atenção nas redes sociais após as pessoas começarem a comparar o antes e o depois dele, do corpo dele,
1: é verdade,
2: né? Os internautas começaram a apontar umas mudanças no físico do embaixador.
0: E teve mudança no físico dele?
2: Sim, teve. Uhum. Ele tá bem diferente. Agora ele tá mais magro.
0: É mesmo?
2: É, ele falou que agora interrompeu o uso dos hormônios que ele tava usando pra crescer. Usar anabolizantes, as bombas.
0: Será que foi isso que a Odete usou pra crescer?
2: Não, aí
1: só que
2: foi
1: deu
2: comida.
1: Efeito
2: colateral, aí ela tá crescendo pros lados. As comparações rapidamente viralizaram nas redes, gente. Que o povo começou a dizer que a estrutura corporal do Gustavo Lima e o rosto tá muito diferente.
1: Tá.
2: Começaram a comparar ele.
0: Será que foi substituído o Gustavo Lima?
1: Será? É. Inclusive, eu quero, a Andressa vai falar. Escute
2: o pessoal tá falando que ele tá parecendo com o sósia dele.
1: Isso.
2: Muito idêntico o sósia, o rebaixador.
1: Isso.
2: Que realmente, pra mim, na minha opinião também, ele tá, o sósia tá mais parecido com
1: o
2: Gustavo Lima.
1: Do que o Gustavo com ele mesmo.
0: É. Será que se fez essa mudança pra curtir a vida e deixou o sósia no lugar dele trabalhando? Hein?
1: Rapaz, a quem diga.
2: Só falta isso. Uhum. Assim, mesmo sem a confirmação oficial do cantor sobre o assunto, o tema virou um dos assuntos mais comentados neste final de semana. Sim, é muito, muito. E foi muito rápido também, né? Essa mudança.
1: Não.
2: E o pessoal também tá e o pessoal também tá comparando com o Eduardo Costa.
0: Isso que eu ia falar, verdade. O Eduardo é normal, o Eduardo mudou. O Eduardo, de quando começou a cantar hoje, ele tem umas 5 pessoas diferentes, são 5 atores diferentes interpretando o Eduardo Costa.
2: Mesmo.
0: É muito diferente.
2: Ele muda muito. É. E aí, você acha que a internet exagera ao analisar o corpo dos famosos, ou essa curiosidade faz parte da vida de quem é celebridade?
0: Eu
2: hein,
0: acho
2: pessoal?
0: Que isso é mais interessante do que novela, velho. A novela é tão chata que esse negócio de vida real tá mais interessante, né?
2: Tá.
0: A novela da Virgínia, Gustavo Lima, da mudança, né? Legal. Eu gosto disso.
2: Falando em Virgínia.
0: Virgínia! Ela não aprontou. O que ela aprontou no fim de semana, Andressa?
2: Não, agora a gente vai falar do Zé Felipe. Que ele
0: Zé Felipe. Será?
2: Não. Ele se irritou após o público começar a gritar pela Virgínia durante o show dele.
0: Olha aí!
2: É, o Zé Felipe, ele perdeu a paciência durante um show porque o público começou a gritar o nome da Virgínia.
0: Calma, Zé!
2: No meio da apresentação, os fãs começaram a puxar um coro. Virgínia! Virgínia!
1: Eu vi!
2: E ele ficou...
0: Odete tava lá também, gritando.
2: Ela tava. E ele ficou muito irritado, tipo, muito irritado. Aí ele chegou a falar assim, gente, parou, pode parar. Não gostou de jeito nenhum. E o clima ficou tenso, o vídeo rapidamente começou a circular nas redes sociais, dividindo opiniões. Enquanto alguns acham que o cantor estava apenas tentando evitar mais uma polêmica envolvendo o nome dos dois, outros disseram que ele demonstrou incômodo por ter o nome da ex relacionado a ele.
1: Agora, eu tô curiosa uma coisa. Eles chegaram a se divorciar?
2: Chegaram, são divorciados, sim.
1: Tá certo, isso pode ser anulado, filho.
2: Pode,
0: Odete.
2: Você acha que o público passou dos limites aí?
1: Eu acho.
2: Você achou?
1: Eu acho.
2: Por quê?
1: Porque não. A vida dele faz o que ele quiser.
2: Mas não era você que tava torcendo pra voltar?
1: Mas não lá em cima do palco. Tem mais então informação, tá, mudar de assunto.
2: Sabe quem foi flagrada aos beijos em um casamento lá na Itália?
0: Que isso?
2: É ela.
1: É, e ela. Toda poderosa.
2: Ivete Sangalo. Ela virou assunto nas redes sociais após ser filmada dando um super beijão no namorado durante um casamento luxuoso na Itália. O momento romântico aconteceu durante a festa. Gravaram
0: até um beijo dela, não acredito não em vocês.
2: É, as imagens da Ivete aparecem um clima total de paixão ao lado do seu novo affair. E o beijo chamou a atenção pela intensidade, pelo clima de romance.
0: Percebi, parecia um desentupidor de pia, velho. Que isso?
2: Muitos internautas elogiaram a sintonia do casal e disseram que a Ivete já passa uma energia de leve e verdadeira agora nesse momento. Você acha bonito esse casal? E quer continuar? Vocês acham que a Ivete devia continuar agora querendo um novo namoro logo após esse casamento? Ou tá muito rápido já pra ela ter?
1: Anda, filha!
2: Então aí a fila andou e é no céu rápido, da boca. Hein? É no céu da boca.
0: Será que a Ivete tava em. Não sei. Melhor não comentar, né?
1: Não, para.
2: Deixa pra comentar amanhã.
0: Ivete. Valeu, Andressa!
2: Valeu, beijão.
1: Tchau, beijo.

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1: Lagarto e Sergipe empataram em 1-1 na noite do último sábado no Barretão pela 7ª rodada da Série D do Brasileiro. A equipe da casa abriu o placar aos 21 minutos do primeiro tempo com Juan Patrick. Porém, nos acréscimos do segundo tempo, Betinho garantiu o empate para a equipe rubra. Com o empate, o Lagarto ficou com 6 pontos e chegou a 5 jogos sem vitória e é o quarto colocado. Já o Sergipe chega aos 14 pontos e segue liderando o grupo A9. Eu sou Ayrton Lima e esse é o Giro Esportivo que volta às 11h30.
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2: 10:28.
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6: 26 graus.
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1: Estamos de volta!

0: Esse é Nadson Uferinha, Odete.
1: Oi,
0: Super
1: siga.
0: Homem, você gostou?
1: Aham, ele podia fazer uma música em homenagem a mim.
0: A Super Odete?
1: Super Mulher.
0: Não é Super Odete você?
1: Wonderful World.
0: Tem aquele, né, do jogo que o João Soares fazia também. É legal, capitão, hein? Capitão Odete.
1: Ah,
0: a Rayane tá com a gente. Será que a Rayane já começa o dia na empolgação,
1: Eu
0: Odete?
1: Acho que sim, lá do Coqueiral.
0: De onde?
1: Coqueiral.
0: Ó, tá pronunciando bem, Odete, hein, Rayane? Fala, Rayane, bom dia.
2: Bom dia, é a Rayane do bairro Coqueiral. E dá pra acordar animada sim. Eu acordo animada todos os dias.
1: Tá.
2: Temos
1: vendo?
2: Que orar, pedir força a Deus e a luta. Tá na 103, tá bom demais. Alegria em primeiro lugar.
0: Primeiríssimo lugar, Rayane. Marluce.
3: Bom dia, 103 FM.
0: Salve.
3: É Marluce do Marceiro 2. Aí, quer dizer, hoje a gente acordar e Pai do Filho do Espírito Santo.
0: Amém.
3: E agradecer a Deus e botar o pé direito no chão e agradecer amanhã que eu amanheci com saúde e paz.
0: Desse jeito, Marluce. Odete faz isso também, viu, Marluce?
1: Com certeza.
0: E o Ricardão, hein?
4: Bom dia, 103 FM. Aqui é o Ricardo Galvão, falando diretamente de Aracaju, de São Cristóvão, Aracaju. Interior de Aracaju, Sergipe. Um abraço pra vocês todos ouvindo aqui a programação. A enquete é acordar animado e meter o pé pra frente, que atrás vem gente. Beleza? Um abraço de Ricardo Galvão. Chama, cuida. Tô na C3, tá bom demais.
1: Mas tem que olhar pelo retrovisor, viu?
0: Pode ser narrador, hein? O Ricardo mandando bem. Você viu aí, velho?
1: Ele falou tanta coisa em pouquíssimo tempo.
0: Tati!
5: Bom dia, Tati de Carmópolis. Respondendo a pergunta de hoje, não acordo muito animada, não vou mentir. Porque assim, a gente fica cansado, né?
0: Tati das minhas.
5: É como se...
0: Eu acordo já bravo, velho.
1: É uma penitência.
5: É uma grande, né? Enfim, tá na 103, tá bom demais.
0: É bom acordar, só que assim, é ruim, entendeu, velho? Você tá dormindo, tão gostosinho, sonhando.
1: É ruim pra acordar, mas depois que acorda,
0: aí depois que acorda, toma aquele cafezinho, lava a careta, né? Não, Zé, ô Zé.
6: Se alguém te perguntar que rádio você ouve, 103 FM, é claro. Bom dia, de chega lixo aí.
1: Bom dia.
0: Salve, Zé.
6: Pra acordar animado. Só a gente abrir os olhos e agradecer a Deus, aí começa a animação, né?
1: Tá vendo?
0: Desse jeito.
6: Eu corro logo, vou ligar o rádio pra animar mais ainda.
0: Eita! Bom demais. Ô, Bal, será que o Bal tá onde, Odete? Você
1: ele
0: que
1: falou de mim, viu?
0: Falou de você. O Bal tá viajando, será? Tá em casa?
1: Eu
0: tá
1: acho
0: no
1: que
0: sítio?
1: Ele tá viajando.
0: Hein? Fala, Bal!
7: Bom dia, WL!
0: Salve,
7: bom
0: salve!
7: Bom dia, Odete! É Bal!
1: Oi, menino!
7: Tô aqui no município de Barreiras, na Bahia,
0: aí,
7: ligadinho na Melhor. Sobre a enquete de hoje, rapaz, eu me acordo bem exposto, viu? Que nem um touro bravo mesmo, me acorda. Você passou as férias, nem passou lá no sítio, né? Pra comer uma jaca.
1: Você
7: ligadinha na 103, quem tá na 103, tá bom demais.
0: Ô, Bal, eu tô desconfiado que no sítio não tem jaca suficiente pra Odete, porque isso aí come mais do que a...
1: Foi porque não me chamou.
0: Chamou sim, chamou todo mundo. Chamou a mim, chamou você, chamou o Revinho. Só que vamos marcar pra gente fazer um programa.
1: Marcar.
0: Vamos apresentar um programa direto do sítio do Bal, lá em Moita Bonita.
1: Então quer dizer que eu vou sair
0: vamos
1: de Aracaju.
0: Vamos levar equipamento tudo, levar tudo, fazer o programa de lá.
1: Então eu vou sair de Aracaju pra fazer um programa lá.
0: Você vai fazer um programa lá, hein, Bal? Dá certo, será, Bal?
1: Me aguarda, Bal.
8: Se alguém te perguntar qual rádio você ouve, responda: 103 FM.
0: O Bal vai preparar, diz que vai matar um bode, né? Aí o bode, o que eu tenho a ver com isso?
1: Tem nada a ver, não mate o bode não, seja ex.

0: Mas parece nosso mesmo, o tempo voou, hein, velho? Que isso? Tempo voou! Salve, Carmen!
1: Com muita alegria no coração, me divertindo com os amigos, dando meu bom dia.
2: Aham.
1: No início da semana. Bom dia, feliz companhia. E eu quero ouvir a música Menos é Mais, para todos os ouvintes.
0: Já já tem Menos é Mais.
1: Lá no Coqueiral.
0: Já todos. Já tem pra você, Carmen, pra Rayane, pra todo mundo. Já já tem Menos é Mais.
2: Aham.
0: E quem tá com a gente também sabe quem é, Odete?
2: Quem, bicicleta?
0: Ah.
2: Quem?
0: Ah. Manda.
2: Amanda.
1: Bom dia, 103.
0: Bom aqui dia, é a Amanda.
1: Respondendo a enquete do Bom Dia. Dá pra acordar animada sim.
0: Ouvindo a
1: 103. Já lavei roupa, já lavei prato. Dá pra acordar animada sim. Agradecer a Deus pela vida. Tá na 103? Tá bom demais.
0: Bom demais, Amanda. Quem tá com a gente é Cleverton. Bom dia.
3: Bom dia, bom dia, bom dia, 103. Com certeza dá pra acordar animado. Na verdade, eu acordo sempre animado, todos os dias. Início da semana, fim de semana. Com alegria e contagia. Vamos que vamos.
0: Maravilha, Cleber, tava ouvindo aí a Ivete, ei, coisa boa. Eliana!
4: Bom dia, alegria. Eliana Bispo, do Santos Dumont.
0: Salve, salve.
4: Pra mim dá sim, porque pra mim, na segunda, né, que o povo diz que é um dia preguiçoso, pra mim é um dia normal, como qualquer outro. Tá na 103, tá bom demais. Manda um beijo pra toda a galera do grupo, amigas fiéis, e pra vocês daí, da melhor, 103 FM. Beijo, bom trabalho.
0: Cheiro, Eliana Bispo, a turma dos fiéis também, né? Um cheiro pra vocês aí, obrigado. Fechando aqui o nosso Bom Dia.
5: Bom dia!
0: Amanhã tem mais a partir das 8 horas da manhã aqui na sua 103 FM. 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
5: Amigo.
0: Tchau!
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0: 11 horas.
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0: 29 graus.
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2: Sergipe já se prepara para mais uma edição dos festejos juninos. E no país do forró, a festa movimenta diretamente a economia por 2 meses, aquecendo o turismo, gerando emprego e abrindo oportunidades para grandes e pequenos empreendedores. A Fundação de Cultura e Arte realizou o sorteio dos ambulantes que vão atuar na Vila do Forró e no Arraiá do Povo. O resultado está disponível no site da FUNCAP na aba Editais. O sorteio foi realizado de forma transparente, aberta ao público, com acompanhamento presencial e exibição em tempo real dos números sorteados em telão, a partir de sistema eletrônico. Eu sou Ayrton Lima e esse foi o Minuto News, que volta ao meio-dia.
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2: Começando as mais pedidas, as melhores, a partir de agora até o meio-dia na sua 103. Vamos lá com o desfile. Você pediu, a gente toca pra você só as melhores.
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2: 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Tarcísio do Acordeon e Raul Vaqueiro.
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0: despedidas da Serrolês. Tocando só as melhores.
1: Ô, Rio Preto! Já diga Arnaldo e Zé Neto e Cristiano junto e misturado, hein?

0: Fechando a primeira parte das mais pedidas, as melhores da programação 103 FM. Tá chegando aí Ayrton Lima, o queridão, com o nosso Giro Esportivo.
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2: Após 7 rodadas disputadas, finalmente saiu a primeira vitória do Itabaiana na Série C. E ela foi emblemática contra o Figueirense no Orlando Scarpelli por 1-0. Na próxima rodada, o Itabaiana faz mais um jogo fora de casa. Dessa vez contra a Inter de Limeira, próximo domingo às 16h30, partida válida pela 8ª rodada. Eu sou Ayrton Lima e esse é o Giro Esportivo, que volta às 14h30.
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2: 11:30.
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5: Em Aracaju, 28 graus.
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23: 11:35 informou Estanza. Estamos de volta com as mais pedidas.
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2: 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Trânsito intenso nesse momento. Na rua Itabaianinha, no centro de Aracaju, especialmente o trecho entre a rua Propriá e a rua Geru. Se você seguir em frente pela Pulcro Mota, também vai pegar trânsito intenso até a Coelho Campos. Já Carlos Firpo está um pouco melhor nesse momento. Falar em Coelho Campos também com trânsito intenso nesse momento, especialmente a partir da Avenida Antônio Cabral até a altura da Pedro Calazan, sentido rótula da Visconde de Maracaju. Vamos ao Siqueira Campos, Rua Bahia também tem trânsito intenso nesse momento. O trecho ali entre a Rua Goiás e a Rua Espírito Santo, média de 10 km por hora. A Mariano Salmeirão também está mantendo média de 10 km por hora entre a Rua Acre e a Avenida Augusto Franco. Já a Rua Acre, o trânsito apenas moderado entre a Mato Grosso e a Avenida Maranhão. Desembargador Mainá também com trecho de trânsito intenso entre Rua Riachão e a Rua... E até a Rua Rafael de Aguiar, tá? Então, sentido Augusto Franco, trecho ali são 3 quarteirões com trânsito de moderado a intenso na Desembargador Mainá. Trânsito agora, informação para você sempre em tempo real. O desfile com as melhores até o meio-dia para você na sua 103. Chegando lá, mais sequência, hein? Mais uma sequência imperdível, só as melhores. Você pediu, a gente toca para você nas mais pedidas.
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2: Chegando Diego e Vitor Hugo com Beijei a Cura.

0: sucesso com Zé Neto e Cristiano na 103 Cadeira Cativa. Danilo e Davi, Não Mexe Nas Minhas Gavetas. Cleiton Romário e Zé Neto e Cristiano cantaram Não Namora. Teve ainda Três Defeitos com Fernandinha e O Filho do Piseiro. E Beijei a Cura com Diego Vitor Hugo. Tudo isso aqui nas Mais Pedidas. De volta amanhã às 11 da manhã. 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Tá chegando o Revinho Gama com o nosso Resenha 103. Todas as informações do mundo dos esportes chegando aí e toda a expectativa, né? A novela da semana é hoje, acaba inclusive, a novela do mês, do ano. Neymar vai ou não para a Copa do Mundo? Vamos saber daqui a pouquinho com o Revinho Gama, que vai antecipar, hein? Atenção, hein? Vai antecipar a convocação do Ancelotti. O Revinho Gama, que é ali, como é de influência francesa, ali pertinho já da Itália, tal e coisa. Não é isso mesmo, Revinho Gama, ou não?
1: Fala, meu Silvio Pimpão.
0: Vai antecipar mesmo pra gente?
1: Como diria o ditado, mais ou menos, mais ou menos.
0: Mais ou menos? Mais ou menos.
1: A convocação pra Copa do Mundo, ela já tá praticamente definida. Já estava definida, já.
0: Então antecipa aí pra
1: Pequenas
0: gente.
1: Pequenas dúvidas, goleiros. Assim. Goleiros a gente já sabe, vai ser o Alisson.
0: Rossi.
1: Não, Alisson Rossi é argentino.
0: Ah, argentino,
1: é ruim,
0: desculpa.
1: Pra caramba, entendeu?
0: Levou dois frangos, né, velho? Um do Vitória. É,
1: não,
0: vem um rubro
1: Vitória,
0: negro.
1: Não. Vitória não teve.
0: Vê o rubro negro, ele fica logo se treme, né, velho? Acha que é Flamengo.
1: Eu acho que não vai
0: ele
1: nem
0: ver. Ele vê vermelho e preto, acha que é Flamengo, velho. Entendeu?
1: Aí faz gol contra.
0: acha que. Vá. Siga.
1: Os goleiros estão definidos, claramente. O Alisson, o Bento, que está sendo convocado.
0: Mas Alisson vai pela qualidade técnica ou vai pela beleza?
1: Vai pela beleza e pelo nome, né? Tá. Porque ele não vinha de lesão e não está jogando essas coisas todas no Liverpool, não. Mas é o que a gente tem de melhor. Esse talvez seja o grande problema. Que a gente
0: no Brasil
1: tem de
0: não vai
1: melhor.
0: Ninguém,
1: vai não, isso não vai não.
0: Porque talvez, é só brasileiro ou estrangeiro,
1: talvez,
0: né?
1: Talvez o Hugo Souza, ele está bem cotado. Aí tem o Bento na jogada, que é, digamos, é o terceiro goleiro. Ele sempre leva por tradição, digamos assim. Sim. Quase, você vai preparando os goleiros para a próxima Copa. Então você pega os jovens e coloca. O Bento é bem mais jovem do que o Hugo Souza, mas por isso que eu acho que o Bento, sim, e até pelas oportunidades que teve jogando, atuando, o Hugo Souza do Corinthians foi convocado, mas não chegou a atuar pela seleção, né? Com consistência. Eu acredito que vai ficar nisso aí.
0: E o Hugo tem um detalhe, né? Emoção, né? É calça de veludo.
1: Bumbum de fora. Desse jeito. Eu também acho ele
0: goleiro,
1: bem constante. Eu acho ele bem constante. Queria muito, assim, se fosse eu e não sou, obviamente, até porque tem que atender a outros fatores, mas eu levaria o Fábio, cara, do Fluminense.
0: Cara, o Fábio baita jogador.
1: Só pra encerrar a carreira dele, assim, sabe?
0: Que atleta, hein?
1: É, um cara espetacular. E é um goleiraço.
0: Sim,
1: sim,
0: hoje, atleta aí.
1: É, hoje, ainda hoje mesmo, com a idade
0: quase
1: tem,
0: 60 anos, né, velho?
1: 112.
0: Com artrose, né? Tudo
1: se
0: mais
1: formou
0: tá lá.
1: Junto com o Aécio, em 1932. Entendeu? E a grande dúvida da convocação, obviamente, que não é dúvida, é o Neymar.
0: Você sabe o que aconteceu? Ontem o Rica Perrone, você vê que eu gosto bastante
1: do
0: Rica,
1: bastante,
0: né?
1: Dele,
0: embora seja São Paulino, né? Mas eu acho legal. Eu gosto da linha de pensamento dele. Ele falou, rapaz, Neymar, ele professa a fé de ateu. Falou, rapaz, minha fé é ateia, ele é um cara ateu, né? Graças a Deus. Mas aí ele fala que Neymar, quem sabe, não foi tirado pra não se contundir. Se contundiria aos 43 do segundo tempo. E aí ele tá nessa fé. Ele tá quase se convertendo já, o Rica.

0: É.
1: Você vê, né? A situação. A
0: situação tá brava.
1: Tá difícil dos fãs do Neymar.
0: Eu acho que nem quando foi pra levar Romário, né? Nem quando foi pra levar era Neymar e Ganso, o próprio Neymar lá no começo também, como foi com Robinho e Lucas Lima. Sempre tem essas coisas, né?
1: Lazzaroni anos 90, quem foi que ele não levou? Lazzaroni?
0: Lazzaroni teve.
1: Teve um também, eu me lembro.
0: Djalminha.
1: Djalminha.
0: Que
1: tava surgindo de Djalminha.
0: Tava surgindo, né? Muito bom e tal. É. E aí era a solução, aquele cara talentoso. Que faziam diferente e não levaram. Sempre tem disso. Eu não acho que o Ancelotti é teimoso. O Ancelotti tem por característica ser um cara muito firme nas decisões, mas ele tá jogando muito pra galera. Ele tá indo na linha do que a CBF gosta de fazer. Se eu pudesse apostar um real, um picolé.
1: Não vai.
0: Ele vai.
1: Vai, você acha que vai?
0: Vai. Vai chamar.
1: Vai ter promoção hoje, não? Com esse negócio de Neymar, não?
0: Não, rapaz, era bom, né? Porque só isso tem duas opções. Só tem duas,
1: é verdade, não é.
0: Mas temos Libertadores na meiuca da semana. Vamos debater bastante os times sergipanos, a atuação dos sergipanos. O Confiança joga hoje à noite aqui no Batistão. É pela Série C. O Sergipe empatou com o Lagarto. Tem o Itabaiana que ganhou bem também. Boa. E os resultados do Brasileirão, inclusive, também. Fala aí do empate do Flamengo, que agora é ladeira abaixo, é rumo à zona de rebaixamento. É, o Vitória que perdeu, velho. Infelizmente, também.
1: Vitória perdeu, amigo, que triste, amigo.
0: Foi, muita chuva e tal.
1: Voltou ao normal, né?
0: O time não tá acostumado com chuva, não.
1: Voltou ao normal no Vitória.
0: Não, em casa a gente não perde nenhuma. Fora, acontece de perder algumas, tá, entendeu? Tá
1: é. E minhas galinhas sumindo. Chegando ele, Revinho Gama, vocês já viram, né? Tá com a língua afiada. Chegando com o nosso Resenha 103. Eu volto amanhã, se Deus quiser. Lembrando, volto amanhã não, volto hoje ainda.
0: Volto hoje
1: quando
0: ainda?
1: Quando você sair, eu pulo por cima de você com o nosso forrozão 103. Hoje, 5 da tarde, vamos aliar a fivela, vamos arrochar o nó.
0: É mesmo, hoje, forrozão 103?
1: 5 da tarde, todo mundo convidado pra curtir com a gente.
0: Opa, aí sim.
1: Já o esquenta do São João, bebê.
0: Aí sim, papai. Eita.
1: Um abraço, volto 5 horas, se Deus quiser.
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1: Meio-dia.
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5: 28 graus.
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7: O piloto de helicóptero da Polícia Civil do Rio de Janeiro, Felipe Marques, morreu ontem. Ele foi baleado na cabeça durante a Operação Torniquete, na Vila Aliança, na zona oeste da capital fluminense, em março de 2025. Por meio de publicação no Instagram, a polícia comunicou a morte do policial. O policial ficou hospitalizado por 9 meses. Ele recebeu alta em dezembro de 2025, mas no mês seguinte, em janeiro de 2026, voltou a ser internado em razão de uma infecção. Eu sou Ayrton Lima e esse foi o Minuto News, que volta a uma hora.
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1: Chega pra cá, turma do bem, muito boa tarde! Estamos chegando! Meio-dia, mais 8 minutinhos e a gente tá chegando a partir de agora pra comandar a bagaça e bagunçar a radinha até 1 da tarde com as informações do esporte aqui no nosso Resenha 103. Hoje é segunda-feira, dia 18 de maio de 2026 e a gente tá só começando com muita informação. Final de semana agitadaço no futebol sergipano, Brasileirão rolando, semana cheia, todo mundo de olho na convocação do Ancelotti hoje, ou seja, segunda-feira com cara de segunda-feira com muita informação pra gente debater e resenhar aqui no nosso Resenha 103, que tá só começando. Tem muita música, muita coisa legal pra te acompanhar nessa gostosa hora do almoço, no oferecimento da Bela Vista Móveis, a maior loja de móveis do estado, em parceria com a Demobile, a maior indústria de móveis segmentados da América Latina, que está com ofertas incríveis, papai! 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Vamos lá, sejam todos muito bem-vindos. A gente já tá só começando daquele jeitinho que a gente gosta.
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1: Com o Grupo Menos é Baixo, o sucesso champanhe.

0: música linda, Guinho Lulinha, que ama uma vez, não deixa de amar. E Grupo Menos é Mais com Champanhe, é só o começo do nosso resenha que volta pra falar de futebol. Pois é, gente, a convocação da Seleção Brasileira pra Copa do Mundo de 2026 vai ser realizada hoje, né, às 5 da tarde. O anúncio dos 26 jogadores que defenderão o Brasil no Mundial vai ser feito pelo técnico Carlo Ancelotti. O evento vai ser transmitido aí pela TV, alguns sites e tudo mais, e vai acontecer no Museu do Amanhã, no Rio de Janeiro, tá? Todo mundo vai estar acompanhando hoje a partir das 5 da tarde. Os nomes escolhidos vão sair daquela lista de 55 pré-convocados que já foi enviada à FIFA na última semana, né? Na última segunda-feira, tá? A relação, ela conta com o Neymar, mas não tem o Estevão machucado. A CBF em preparações especiais na solenidade dessa segunda-feira, que vai ter a presença de jogadores, dirigentes e patrocinadores. Segundo a entidade, o evento vai ser uma celebração do futebol brasileiro, unindo o passado e presente da seleção mais vitoriosa da história das Copas do Mundo. Na quarta-feira que vem, dia 27, os convocados vão se apresentar na Granja Comaria, em Teresópolis, para iniciar a preparação para o Mundial. No dia 31, o Brasil enfrentará o Panamá no Maracanã, em amistoso que vai marcar a despedida em território nacional. No dia seguinte, a delegação segue para os Estados Unidos, onde vai fazer um último amistoso contra o Egito, lá em Cleveland, no dia 6 de junho. A estreia da Copa está prevista para o dia 13 de junho, contra o Marrocos, em Nova Jersey. E aí você me conta, o Neymar vai ser convocado, não vai, por você se levaria, me diga aí, eita pílula, tá todo mundo ansioso pra conhecer, e a gente vai conhecer hoje à tarde os 26 convocados pra Copa do Mundo.
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0: Simone Mendes e o Erro Gostoso.
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O nome da música é Saudade Estranha, do grande Murilo Rufi. É, vamos nessa no nosso Resenha 103, falando de futebol brasileiro, debatendo os resultados do final de semana do Campeonato Brasileiro da Série A. No sábado, gente, o Atlético Mineiro venceu por 3-1 a equipe do Mirassol. Com isso, o Atlético Mineiro tá na meiuca da tabela ali, é o décimo colocado com 21 pontos. Já o Mirassol, rapaz, que veio daquele jeitão, é o penúltimo colocado, 19 pontos ganhos apenas. Na 19ª colocação, gente, com 13 pontos ganhos apenas. Agora sim, chega, engasguei aqui. O Mirassol jogando tanto na Libertadores e no Brasileirão ainda não engrenou. O negócio tá complicado pelos lados do Mirassol. O Inter sapecou 4-1 no Vasco. Ô, Saulo Marques, o que é que aconteceu com esse Vasco da Gama, rapaz? Meu Jesus, 4-1 pro Inter. O Internacional jogou bem pra caramba e já melhorou na tabela. Também está com 21 pontos ganhos. É o 11º colocado. Na sequência veio o próprio Vasco, 12º, com 20 pontos. Outro jogo interessante do sábado foi Fluminense e São Paulo. São Paulo que anunciou o novo treinador, Dorival Júnior, volta para sua terceira passagem aí no tricolor paulista. O Fluminense venceu por 2-1. Fluminense é terceiro colocado do Brasileirão com 30 pontos ganhos. Já o São Paulo, rapaz, está em quarto, logo depois com 24. Já são 6 pontos de diferença, então, do terceiro colocado para o quarto colocado. No sábado, o Palmeiras empatou com o Cruzeiro e viu a distância para o Flamengo diminuir ainda mais. Gente, agora são 4 pontos, mas o Flamengo tem um jogo a menos. Então, pode ser que fique aí em apenas um pontinho a diferença. O Palmeiras segue líder com 35 pontos. E já o Cruzeiro, em campanha de recuperação, é o 13º com 20 pontos ganhos. Vamos lá, que daqui a pouquinho a gente continua com os resultados do Brasileirão, falando dos jogos de ontem, do domingo. Agora é hora de se informar sobre tudo, as melhores oportunidades de negócios, vendas e tudo mais, serviços, aqui no nosso break comercial. Curte aí.

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1: 12:27.
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5: 28 graus.
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0: Alegria sempre em primeiríssimo lugar, é aqui na nossa 103 FM. Vamos nessa! É o nosso Resenha 103 para falar de trânsito. Vamos nessa dar uma olhadinha nas ruas de Ará. Como é que tá para quem tá passando ali pela BR-235, gente? Saindo da Oswaldo Aranha para acessar a 235, tá tranquilo. Agora, se você tentar acessar a Alcides Fontes, o bicho começa a pegar. E mesma situação de quem tá vindo pela Tancredo Neves para acessar também a Alcides Fontes. Velocidade média de apenas 7 km por hora, o trânsito bem complicado por ali, mais de 9 minutos para percorrer o trecho da Alcides Fontes, que vai até a Avenida Maranhão, então, ou seja, dali da 235, né, do viaduto ali, até a chegada da Avenida São Paulo, da Avenida Maranhão, o trânsito tá bem complicado. Tem dois sinais ali, né, dois semáforos, e realmente tá bem complicado nesse momento. Quem puder evitar, faz bem para não atrasar ainda mais a sua viagem. Vamos lá. Quem tá passando pela Mariano Salmeron tá pegando a mesma situação. Trânsito intenso nesse momento por toda a extensão da Mariano Salmeron. Velocidade média de 12 km por hora e mais de 8 minutos para percorrer esse trecho. Passei agora há pouco por ali, o negócio tá complicado, né? Meu Jesus, vamos lá no cruzamento com a que rua essa daqui, Rua Pernambuco. Trânsito moderado na Rua Pernambuco. Tá estranho, que ali geralmente é bem tranquilo, né? Mas tá com velocidade média de apenas 9 km por hora e mais de 8 minutos para percorrer esse trecho da Rua Pernambuco, que vai cruzando ali a Rio Grande do Sul, a própria Mariano Salmeron e também a Rua Santa Catarina. 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Tá chegando também nessa hora, você já sabe, o nosso clássico da 103. Vem uma música linda pra vocês aí. 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Agora sim, tá chegando o clássico do nosso resenha, é o Rapa Papai cantando a feira.
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Sabrina Carpenter com Expresso, Edu Tavian cantando Textão e o Rapa com A Feira, sucesso de 1996. Vamos lá com a nossa resenha, falar do Campeonato Brasileiro, resultados do final de semana. Vamos lá, o Santos perdeu em casa, tomou-lhe uma traulitada ontem, rapaz, do Coritiba, 3-0, brincadeira. O Santos é o 16º colocado, tá ali na rabeira, na entradinha, início mesmo da primeiro time fora ali da zona de rebaixamento, perdeu. Neymar tá daquele jeito, vivendo essa esperança, expectativa aí de convocação, mas tá complicado o negócio, hein? O Coritiba é 8º colocado, campanha sólida do Coxa, 23 pontos na 8ª colocação, o Santos 16º com 18 pontinhos. O Botafogo fez o dever de casa e ganhou do Corinthians por 3-1. O Botafogo é 9º

0: colocado com 21 pontos. Já o Corinthians, cadê o Corinthians, rapaz? O Corinthians a gente só vê na zona de rebaixamento. Primeiro time na zona de rebaixamento é o Coringão, com 18 pontos na 17ª colocação. O Bahia em casa empatou com o Grêmio. Ei, rapaz, Bahia também esqueceu de jogar bola, joga mais nada não. Ladeira abaixo, já é 7º colocado o Bahia, com 23 pontos ganhos na 7ª colocação. Por sua vez, a equipe do Grêmio, que tá ali também, de mais para baixo da tabela aqui pro meio, é o 15º, com 18 pontos ganhos na 15ª colocação, o Grêmio de Porto Alegre. O Vitória parece que tava de ressaca ainda, rapaz, depois que ganhou do Flamengo na Copa do Brasil, foi até o Bragança Paulista enfrentar o Red Bull Bragantino e perdeu por 2-0. O time de Bragança Paulista é muito forte, o campo pesado, muita chuva e tal, complicou ainda mais pro jogo mais tocado do Vitória. Resultado 2-0, Red Bull Bragantino fazendo aí uma campanha muito legal de recuperação também, porque tava lá embaixo, agora já é o 6º colocado. Aí sim, 6º colocado, Red Bull Bragantino com 23 pontos ganhos. O Vitória tá por ali, ó, 14º com 19 pontos, perdeu pontos após esta derrota. Ainda falando de ontem, a Chapecoense em casa perdeu por 3-2 pro Remo. Eita, dois times ruins da pila, hein, hoje, né? A Chapecoense é lanterna e perdendo em casa pro Remo, minha amiguinha, já é pra estar dando tchau pra Série A, não vai dar certo não. 9 pontos ganhos na última colocação, o Remo permanece na zona de rebaixamento, é o 18º com 15 pontos. E finalizando o Campeonato Brasileiro nessa rodada de ontem, o Atlético Paranaense empatou em casa com o Fluminense, com o Flamengo, rapaz. O placar foi 1-1, o Atlético Paranaense. Cadê o Atlético Paranaense aqui na tabela, rapaz? 5º colocado, zona de classificação ali para Libertadores. 5º colocado, o Atlético Paranaense com 24 pontos. O Flamengo tem 31 e um jogo a menos, é o 2º colocado, o Mengão.
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0: Guilherme, minutos chegando no sigilo.
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0: deixa eu beber o quê? É segunda-feira, Crescinha. Deixa de problema, pelo amor de Deus. É o garçom, o sucesso de Crescinha. Ainda teve Guilherme Benuto com sigilo. Gente, dois recadinhos pra vocês antes da gente encerrar mais um episódio, esse primeiro da semana do nosso resenha. O nosso querido Mário José Pereira. Mário José Pereira perdeu a carteira com todos os documentos aqui muito próximo aqui da região do Alto da Jaqueira. Ele disse que estava num posto de combustível aqui embaixo, no 18 do Forte, veio subindo tal pra cá e acabou perdendo a carteira com todos os documentos. JK, você chegou a achar? Não, ele subiu.
1: Não, mas né? Você conhece o Mário?
0: Não, tô fora.
1: Esse é o Mário.
0: Essa daí não cai nem a pau. Mário José Pereira é o nome dele. Então quem por favor encontrar a carteira com documentos nessa região aqui do 18 do Forte, do Alto da Jaqueira, traz aqui narradinha, porque o Mário tá precisando. Meu amigo Jota, última notícia pra rapaziada hoje.
1: Neymar.
0: Aqui no nosso resenha, já falamos do Neymar.
1: Ah,
0: já,
1: sim.
0: Você vai convocar o Neymar.
1: Eu acho que não só eu, como 99% dos brasileiros, eu acho que vão votar no Neymar.
0: No Neymar, verdade. Todo mundo tá querendo votar no Neymar, não, pra que ele não é candidato, não, pra.
1: Não. Eu acho que pra ele ser convocado, né?
0: É, tá torcendo, todo mundo.
1: Porque,
0: tá torcendo.
1: Gente, eu acho que dos 26, ele joga com as mãos nas costas. Junto com. Tirando os goleiros.
0: É.
1: Mas ele é melhor que todo mundo lá, pô. E a gente sabe disso.
0: Ele tá na fase ruim, mas.
1: Ele pode estar na fase ruim. Mas se ele tiver 80%, ele ainda é melhor do que os caras.
0: É, o que é que eu tava conversando com um amigo meu hoje cedo? Dizendo, ó, que se fosse, por exemplo, eu vou contratá-lo pro Real Madrid, que é contratar o Neymar. Agora, jogo? Não.
1: Não.
0: Não.
1: Não,
0: não dá mais pro Neymar pegar uma temporada inteira de um ano. Já foi.
1: Já foi.
0: Mas um mês, um tiro curto.
1: É, rapidinho.
0: Com jogos espaçados. Ele não vai estar jogando quarta e domingo. A distância ali são 5 dias, se não me engano, entre os jogos que dá pra se recuperar. E não sendo titular, mas pra estar a presença.
1: É.
0: Pra impor respeito. Que a gente fala, cara, eu lembro das Copas do Mundo que a gente olhava, via os jogadores do Brasil, o cara olhava assim, pô, velho, quem tá ali? Ó, tá o Adriano, Ronaldo, Fenômeno, Ronaldinho Gaúcho, tá? Os caras metiam respeito. Agora,
1: eu acho que uma das coisas que eu acho assim terrível é que a gente tem o Cristiano Ronaldo, é idolatrado por Portugal. A gente tem um Messi, que é idolatrado pela Argentina, e a gente tem um Neymar, que é o nome da seleção, e todo mundo odeia o cara. Eu não entendo por quê.
0: Só que eu acho que no caso dele, é porque ele realmente não tá jogando essa boa nos últimos momentos, né? Não tá jogando. O Cristiano Ronaldo tá jogando muito ainda, o Messi, né?
1: É, porque o time do Santos é ruim, pô.
0: É invejinha do cara
1: mesmo. E o time do Santos é ruim, pô. Vai ser rebaixado. Aí o cara jogando no meio de um monte de pereba, eu acho que o cara pega, como é que o pessoal diz?
0: Desaprende
1: a jogar, velho. Não é possível, não.
0: Vamos nessa, aguardar então a partir das 5 da tarde, então, a convocação da seleção brasileira saindo pra você. Gente, todos os caminhos levam hoje pro Batistão. Hoje o Confiança joga pela Série C, jogo importantíssimo na Arena Batistão. Confiança precisa dessa vitória, então o torcedor compareça ao Batistão. Hoje às 8 da noite tem Confiança em Maranhão pela Série C. E a gente tá chegando com Tarde Total. É rapidez.
1: É rapidez.
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0: Um minutinho pra uma.
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0: Aracaju, 29 graus.
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5: O filho 02 de Jair Bolsonaro, Carlos Bolsonaro, esteve neste fim de semana em Maceió, onde participou de eventos e reuniões com membros da direita do Nordeste e de todo o Brasil. Na oportunidade, por dois momentos, Carlos Bolsonaro lembrou do projeto do PL em Sergipe. A primeira vez em uma citação durante o discurso e a segunda em um vídeo gravado ao lado de Rodrigo Valadares e Ricardo Marques. Eu sou Ayrton Lima e esse foi o Minuto News, que volta às 2 horas.
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1: Chega pra cá, turma do bem. Muito boa tarde.
2: Boa.
1: Estamos chegando, Jotinha, pra bagunçar o negócio.
2: Eu tô cagota, hein?
1: Eita, pila.
2: Hoje eu tô cagota porque hoje, se o Neymar não for chamado amanhã, o pau come.
1: Qual é a responsabilidade que vai que o Neymar seja chamado, não joga nada, vou estar ali cobrando aqui.
2: Ó, eu vou falar, não sou nem mãe de nada, não sou nada. Mas, gente, olha, preste bem atenção numa coisa. Neymar vai pra Copa. Neymar vai pra Copa. Vai ser o destaque da Copa. O Brasil vai ser campeão e ele vai ser o cara da Copa. Você vai ver o que eu tô dizendo.
1: Rapaz.
2: Eu já tô profetizando.
1: Rapaz, você deixa de problema.
2: O Brasil vai ser campeão e quem vai ser o cara vai ser o Neymar.
1: Rapaz, aí eu vou dizer.
2: E outra, viu? Neymar, meu querido, vá pros Estados Unidos. Os caras fizeram uma proposta de 1 bilhão. Você viu, né?
1: É, mas não precisa de magia, não.
2: Não, tá, mas, meu filho, vá ser feliz do outro lado, porque aqui o pessoal não quer que você seja feliz. Então ganha a Copa do Mundo, vá embora e vá ser feliz.
1: Estamos só começando essa pegada que a gente já tá começando o nosso Tarde Total até as 5. Eu vou dar uma dica pra galera. É. Dica de streaming. Quem quiser assistir o documentário sobre a vida do Ronaldinho Gaúcho, que está na Netflix, vale muito a pena. Ali sim.
2: Ali também.
1: É um cara que, além de craque, ele assume os BO dele. Ele mesmo assume a onda dele. Eu falei, cara, eu sou solteiro, tive meu filho, mas sou solteiro, faço da minha vida o que eu bem entender, mesmo, tá tudo mesmo. Certo, entendeu? Então, eu acho que o que faltou durante a carreira do Neymar foi muito isso, ele deixar de ser um personagem criado pelo pai pra ser aquele cara certinho, só que ele não é, ele nunca foi,
2: nunca
1: foi um cara de balada, de curtição, de tal. Se ele assumisse como Romário se assumia, como era, como Fenômeno, todos esses jogadores, Adriano, mesmo Adriano quer ir pra favela, quer andar sem camisa em cima das motas e tá tudo certo.
2: Sim.
1: E tá tudo certo, meu irmão, talvez ele
2: de mundo da vida, que
1: tudo louco, os caras tudo maluco, tem nada a ver, não. Mas enfim, vamos lá, vamos acompanhar então. Tá só começando no oferecimento de quem, Jotinha?
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2: 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A gente sabe que hoje é o dia, assim, da seleção, mas como a gente tá, assim, empolgado, a gente quer saber de você, ouvinte. Pode participar.
1: Boa.
2: Fala quem é que você quer que vá pra seleção. Se você não gosta de Neymar, pode falar também. Não tem problema, não. O importante aqui é a democracia.
1: Boa, garoto. Tá só começando já com Fernandinha e Filho do Piseiro. 3 defeitos. Eu não tenho nenhum, viu?
2: Eu tenho.
1: Mas o quê? Quem não tem, né?
3: Amor,

0: Beatles e Bruno Mars com Appetit na 103. E é sucesso. Toca na número 1, hein? É o nosso Tarde Total. Ainda teve Turma do Pagode, Zeca Pagodinho pedindo a conta. Fernandinha e Filho do Piseiro abrindo com Três Defeitos. O nosso Tarde Total. 1:20, sucesso de Matheus e Cauã e Lauana Prado.
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0: Neto e Frederico Michele Andrade na 103, fechando a primeira meia hora do nosso Tarde Total. Bora pro intervalo, a gente volta já já com muito mais, lembrando que você pode participar da promoção Alexa com Bia Frazo, corre lá pro nosso aplicativo e participe você também.
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0: 1h25.
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0: 28 graus.
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1: Sobre volta, estamos de volta com o nosso Tarde Total, precisamente 1 hora mais 32 minutinhos, Jotinha.
2: Repita.
1: 1 hora mais 32 minutinhos.
2: Muito bem, vamos lá, até as 5 horas, eu ia botar uns áudios aí, mas eu esperei você chegar, né? Porque a galera já está...
1: já tá daquele jeito
2: já
1: aqui?
2: Já estão metendo o sarrafo em cima de mim, mas não tem problema não.
1: O que foi que você fez, rapaz?
2: Eu só falei que o Neymar vai ser o homem da Copa.
1: Galera tá concordando muito, não?
2: Ih, concordam nada. Isso aí são os anti Brasil.
1: Não, anti Neymar, anti Brasil não.
2: É anti Brasil. Acha que não vai ganhar nada.
1: Eu acho que ele não tá jogando bola pra isso. Se ele for, ele vai pela história, não pela bola. Mas é isso, vamos lá, vamos falar muito sobre seleção brasileira durante toda essa tarde. Agora vamos fazer o seguinte, vamos curtir música?
2: Bora!
1: Matheus Vargas e Kleber e Cauã, um sucesso Desocupa.
2: Desocupa aí, viu? Ó, vem pra cá.

0: Dilcinho, o que eu faço agora? Pedro Paulo e Alex com Country Beats, que delícia! É o nosso Tarde Total, que também é uma delícia de programa, né,
1: Jotinha? É, venha pra cima de mim aqui, que hoje eu tô em teteia,
0: que viu? Isso, é... rapaz? Que
1: todo mundo tá falando com relação ao negócio da seleção. Gente, olha, pra quem é dos anos 90, dos anos 60, né? E viu Copa de 82, 86, né? Aquele montão de jogador que a gente tinha e não foi campeão nenhuma vez, né? Como é que pode, né? A gente ter Sócrates, rapaz, a gente
0: seleção
1: tinha...
0: Seleção de 82 é um absurdo.
1: Foi a melhor que a gente teve e simplesmente não levamos nada, né? E com o melhor técnico que era o Tele Santana, né? Então, a gente para hoje pra olhar, né, atrás e a gente vê assim, rapaz, tem chance? É a mesma coisa, a gente vai botar os áudios aí da galera, mas o pessoal fala assim pra mim, tem chance? A França não vai, a Argentina não vai. Sim, é tiro curto, meu querido. Tiro curto pode acontecer qualquer coisa.
0: É, poder pode mesmo.
1: Se pode ser que numas oitavas, aí o Brasil passe para as oitavas, mas numas oitavas a Argentina tá mal, a Itália tá mal, né? E vai-se embora.
0: A Itália nem vai.
1: Não, verdade, então, mas né? É isso que eu tô falando.
0: É uma equipe grande,
1: a
0: né?
1: A Itália no quê? Duas ou três Copas já
0: sem ir. Terceira Copa seguida sem conseguir.
1: Quer dizer, então essas coisas a gente para e fala assim, mas e aí? Acontece, né?
0: Vamos lá. Vamos ouvir o que a galera tá falando então aqui. Bora. Com a gente.

0: falando aí. Neymar ser destaque da Copa e o Brasil campeão, a França não vai pra Copa mais, não é? Nem vai França, nem vai Espanha. O Brasil não passa nem pela Argentina.
1: Nem a Alemanha.
0: Imagine pela França. É. Mas vai acreditar, vai acreditar. Vá, vá pra feira com essa, essa crença sua. Ô, meu pequeno polegar, me tira uma dúvida. E sobre essa polêmica aí do Flamengo? Eu sei que você é uma pessoa que é imparcial.
1: Isso.
0: Mas o Flamengo quer reclamar de quê, pelo amor de Deus? É. Não jogou nada, não jogou bola e quer reclamar de arbitragem. É. Um abraço, meu querido, pra vocês. Me diga aí alguma coisa.
1: E eu acho bonito o Flamengo reclamando de arbitragem, é uma coisa linda.
2: E o pior é um corintiano querendo se meter no futebol, sendo que não ganha nada, né?
1: Ganha, ganha mundial.
2: Quer dizer, tem um mundial aí que diz que é o mundial, que não é mundial,
1: né? Que é isso, rapaz?
2: Me poupe, velho.
1: É pro coração.
2: Não ganhou Libertadores, não ganha nada e ainda ganha mundial.
1: Ganhou mundial.
2: Esses corintianos aí que entra aí, ó. Assim,
1: ganhou mundial.
2: Qual é o jogador do Corinthians que vai pra Copa?
1: O Souza.
2: Vai nada.
1: Ah, mas...
2: Sai nada.
1: E do São Paulo, vai algum?
2: Vai, piorou mais ainda. Mas piorou mais ainda. Então vai sim. Ei, vai sim.
1: Vai.
2: Bombadilha.
1: Bombadilha.
2: Vai jogar. Não, vai jogar na, não, do Paraguai. Mas tem jogador na
1: que
2: Copa?
1: Que faz? Corinthians também tem, tipo assim, Memphis.
2: Vixe, aquela
1: Carrilho, bosta. Carrilho, mas vamos, que é isso, rapaz. O homem doido, vamos embora, tarde total. Priscila,
2: foi sem querer,
1: Pablo.
2: Galera, foi sem querer.
1: Não me faça chorar.

Zé de Camargo, Irmão da Lua, Amigo das Estrelas e Thiago Freitas com Quase. A gente vai agora tomar uma aguinha e você fica curtindo todas as ofertas, promoções e novidades do comércio local. Tem muita dica bacana pra você, então já anota aí que com certeza você vai encontrar o serviço ou produto que você tá procurando agora no nosso break comercial.

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2: 1h57.
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2: 29 graus.
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16: Oportunidades de emprego e oferta de cursos de qualificação profissional marcaram o mutirão do emprego realizado pelo governo de Sergipe. Com oferta de mais de 500 vagas de trabalho disponibilizadas por meio da plataforma GoSergipe, a iniciativa integra a política estadual de inclusão produtiva e busca aproximar trabalhadores, empresas e oportunidades em um único espaço. facilitando o acesso da população aos serviços ligados ao trabalho e à geração de renda. A ação também reforça o compromisso do governo do estado com a empregabilidade, especialmente para jovens em busca do primeiro emprego e pessoas que desejam se qualificar profissionalmente. Eu sou Ayrton Lima e esse foi o Minuto News, que estará de volta às 3 horas.
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0: Vamos lá, de volta ao nosso Tarde Total, agora 2:04, 2:04. 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
1: Show de bola, Jotinha. 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
1: Show de bola, vamos continuar com o nosso Tarde Total até às 5, a gente tá por cá, a gente convida você a participar das nossas promoções, tem cineminha rolando no nosso aplicativo e às 5 horas tem estreia de programa hoje.
0: É
1: o Forrozão 103.
0: Muito bem, Forrozão 103.
1: Forrozão tá chegando,
0: o Forrozão tá chegando por aí. E aí, você vai dançar muito, é?
1: Ave Maria, já tô
0: dançando. Vamos dançar de com força.
1: Então vamos lá, bora! Fernando e Fabiano com Panda.
0: Não é só terminar.

0: Preciso do acordeon com Raul Vaqueiro, não era eu no bolão. Diego Arnaldo, Zanetti Cristiano, vai cair água, Jotinha.
1: Agora o cara é tão cara de pau que ele fala, não era eu no bolão, e ele vai lá e a mulher ainda pega ele, né?
0: Pode, né?
1: Mas deixa o bichinho, rapaz.
0: Vai lá, mas, né? Parei, né? Ó, se você não vai, não vai, né? Pô.
1: Que não tinha vídeo, tinha tudo, não, assim, é, não, mas não era eu.
0: Não era eu. Era o Juvan, era o Juvan Jones.
2: Boa tarde, JK, que é o Juvan Jones, o taxista mais de história de Maruim. Toque a música de Fabro pra todos os taxistas, minha mãe Ninha Carmópolis e todos os ouvintes da 103 FM, porque tá na 103, tá bom demais. Com essa dupla dinâmica, é estourada, papai.
0: É. Ele é o Batman. Tamo junto, papai, que é isso, não, tô fora. O Noel, o homem da maloca, chegou aqui também?
1: Vai.
3: Boa tarde, JK.
0: Boa.
3: Devinho.
0: Fala, garoto.
3: Lá na comunidade na Loca. JK é.
0: Mas sou nolento.
3: Meu nome tem aquela vidente, é.
0: Diná.
3: Mãe Diná, ele é pai Diná.
0: De nada.
3: Que adivinha as coisas.
0: Pai de nada.
3: Sonho vendo, viu?
0: Foi só palpite, né, Jotinha? Palpite
1: eu falei, tá pódio. Eu não sou mãe de nada, nem pai de nada. Deixa eu ver aqui na Alice, bora.
4: Boa tarde, JK. Boa tarde, Kevinho.
0: Fala, querida.
4: Tarde boa pra vocês dois.
0: Pra nós.
4: E todos que curtem a 103 FM. Manda um alô pro amigo fiéis. Tarde total. Na próxima música eu quero.
0: Você viu lá, agora ela faz vinhetas, né?
1: Ela tem uma vinhetinha.
0: A Helena Bispo, tá do Santos Dumont, tá aqui com a gente. Deixa eu ver quem tá chegando por aqui também. A Noélia do Santos ligou aqui e desligou aqui, mas tá mandando alô.
1: Tem o Manel? Manel?
5: Boa tarde, Revinho. Toma, boa tarde, JK.
0: Fala, garoto.
5: Boa tarde. Cara, Neymar não vai. Neymar não vai porque na Copa 2014, 2018, 2022 era Neymar mais 10. E agora? Será seleção menos Neymar. Neymar não vai, Neymar não tem mais condições. Tá na 103, tá bom demais.
0: A aposta do.
1: Será que não tem mais condições?
0: Rapaz, vamos ver aí. A Catita chegou
6: boa
0: na loja.
6: Boa tarde, aqui. Revinho. E Jotinha. Bênçãos divinas. Bom trabalho, ótima semana. Paz e saúde, Catita. É isso aí, Jotinha. Ele vai ser convocado. Eu tô também por isso.
0: Tá vendo aí?
6: Mas a inveja prevalece muito, né?
0: Os invejosos.
6: Na vida real também aqui comigo. Ficam me chamando de cega quando eu saio arrumada. Aí, olha, não é cega. Isso é arrumada de batom perfumado pra ir pro posto. Parece uma menininha.
0: Eu não sou
6: cega, é baixa visão. E uma, eu sou capaz. E eu quero me sentir assim, linda, jovem pra mim.
0: Muito bem,
6: cantora. Com 103, que eu sou cantora. Eu não quero ser cantora apenas, me sinto feliz cantando.
0: Não é?
6: Interagindo. E a amizade de vocês também é muito forte pra mim.
0: Maravilha.
6: Desde muito tempo. Porque eu moro aqui sozinha, eu e Deus. E eu me sinto feliz com isso.
0: Maravilha, não, Catita, chegando, hein?
1: O importante que ela falou, né, é que não adianta. Se você não tem alguma coisa, assim como ela, não tem a visão, não significa de não ter a visão, é que não tem outras coisas positivas, né?
0: Ah, e não tem nada a ver uma coisa com a outra, cara.
1: Com certeza.
0: Você podia estar faltando um braço, uma perna, você não vai tomar banho, não vai se arrumar por causa disso.
1: É, porque eu não posso.
0: Me deu uma garapa. Depois disso, me deu uma garapa. Só a Maiara e Maraí chegando na loja, Jotinha.
1: Ô, gente, comece a ver no seu nariz próprio, vai ficar tomando conta da vida dos outros. Esse povo de hoje em dia, não sei não, viu?

0: sabe o que faz, JK? É Leonardo cantando amanhã.
1: É, a gente tá falando aqui, amanhã ninguém sabe o que faz. E aí, amanhã você sabe o que você vai fazer?
0: É, eu imagino, agora certeza.
1: Eu amanhã assim, vou estar por aqui, não. Se Deus quiser,
0: se né? Se Deus permitir, né? Ainda teve Felipe Rodrigo com Banquinho, Maiara Maraíza, quem sente saudade. Sou eu e tá chegando o Giro Esportivo com ele, Ayrton Lima.
1: Eu fiquei sabendo que ele vai falar do quê?
0: Ele vai falar do negócio aí.
1: Daquele.
0: A Cazé TV trazendo novidades.
1: É verdade. Fiquei sabendo que fechou La Liga e tal, uns anos aí, né? A Cazé TV vai fazer a Copa. Copa.
0: Os caras vão fazer a Copa.
1: Muito mais. Ayrton, traz aí a notícia que a galera quer saber.
2: Agora, na 103 FM, Giro Esportivo. A Cazé TV anunciou um acordo com a La Liga para transmitir o Campeonato Espanhol no Brasil pelas próximas 6 temporadas. A parceria prevê a exibição de jogos de La Liga e Esports, além de conteúdos extras e melhores momentos nas redes sociais. A chegada de La Liga reforça a estratégia da Cazé TV de ampliar a oferta de grandes eventos esportivos internacionais em plataformas digitais gratuitas e acessíveis ao público brasileiro. Eu sou Ayrton Lima e este é o Giro Esportivo, que volta às 3:30.
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1: 12h27.
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5: 29 graus.
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0: Com muito mais alegria, Jotinha, aqui no nosso Tarde do Total da 103 FM.
1: 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A gente tava falando do forró, que hoje estreia aí o nosso Forrozão 103, né? É. Mas é interessante que Aracaju já está vivendo, né, o forró, né? E hoje tem alguma coisa?
0: Hoje tem já muita coisa legal rolando por aqui. A gente já queria passar pra turma aqui, ó, só pra atualizar.
1: Eu fiquei sabendo que vai ter Amorosa.
0: Foi divulgada a programação já da festa, a tradicionalíssima festa de lagarto, né?
1: É bom.
0: O Festival da Mandioca de Lagarto. E hoje vai rolar o forró, os três moleques, quadrilha junina século 20 e Amorosa, abrindo a programação da segundona do turista.
1: Boa.
0: Tá? Começando na Rua São João, ali aqui no bairro industrial, aqui muito próximo, né? Esse que já é tão tradicional. Então tá começando hoje a programação da segundona do turista na Rua São João, no bairro industrial. É de acordo com a FUNCAP, as atrações que abrem vão ser, repetindo, gente, os três moleques, quadrilha junina século 20 e a grande Amorosa.
1: Mas você falou, rapaz, da mandioca, você não vai atrás da mandioca, não?
0: Que é isso, rapaz, lá ele, arrudei. Daqui a pouquinho a gente vai passar pra rapaziada, a programação foi divulgada hoje pela manhã.
1: Leve
0: meu irmão,
1: trás, não, rapaz.
0: Não, estaremos lá, inclusive, mostrando pra
1: cê
0: galera.
1: Você vai estar?
0: Vou estar lá.
1: Você é o cara, pô.
0: Tá lá, cara, tá pensando o quê? Só pra você ter uma ideia, Simone Mendes, Joelma, Safadão, a programação tá daquele jeito lá em Lagarto.
1: É, vamos passar pra galera.
0: Eu tô ligado daqui a você. Você gosta de viajar.
1: Eu sou chegado.
0: Você é um caba viajado.
1: É lá ele, eu
0: caba,
1: sou.
0: O caba tava 300 e pouco quilômetro a trocentos.
1: Duas horas e meia de lá pra cá.
0: Minutos, é, mais
1: duas
0: ou
1: horas
0: menos,
1: e meia eu vim lá pra cá, bem pisadinho mesmo.
0: É, eu gosto. Caba viajado.
1: É lá ele.
0: O cara é viajado. Pense num cara rodado aí.
1: É lá ele. Ele já se insônia da madrugada.

0: Mais uma delícia de forró pra gente já ir entrando no clima. É Zé Vaqueiro com forró da Brucelose, Ficar por Ficar. Michel Teló cantando Exagerado. E Rua e Leandro com Foto no Pijama, Jotinha.
1: Pois é, Foto no Pijama é bom.
0: Eita, é bom, é bom. Vamos lá interagir com a galera, dar aquele alô gostosinho, gostosinho pra geral. E
1: se for uma foto assim diferenciada, é bom demais.
0: Que é isso, rapaz. Você tá muito coisadinho, pô. É. Quem tá chegando por aqui é a Ivanice da Graça, do 18 do Forte. Meus parabéns vai pra minha amiga Adriana. Parabéns pra Adriana, amiga da Ivanice.
1: Vamos ver aqui o Bal.
2: Boa tarde, JK. É Bal.
0: Oi.
2: Em Barreiras, na Bahia. Ligadinho no Total. JK, do Flamengo só vai 5 jogadores pra seleção. Oh. A metade da seleção, né? Vai pra seleção brasileira. Diga aí, só vai 5, JK.
0: Só 5.
2: Tô ligadinho na 103, viu? Quem tá na 103 tá bom demais.
1: Eu queria saber quem são os 5, né? Porque.
0: É, não, tem vamos 5 lá. Pré-convocados, né?
1: Ah, mas vai, e não vai nenhum.
0: Não, deve ir. Léo Pereira tá.
1: Não
0: deve
1: vai.
0: Ir, deve ir.
1: Não vai.
0: Deve ir. Alexandro lá atrás esquerdo vai.
1: Não
0: já
1: vai.
0: Tá, já tá confirmado.
1: Não vai.
0: Danilo, já tá confirmado, não também não vai.
1: Danilo fazendo aquela.
0: Já tá, fez ontem. Já tá confirmado.
1: Puta que, ó, o Danilo ontem, aquela.
0: Amigo, veja bem, não misture.
1: Mas ontem aqueles dois lances dele.
0: Pelo amor de Deus, olha o compromisso jornalístico. Não misture opinião com informação. A opinião é nossa. Eu também acho que ele não devia ir, não. Mas já estão lá, vai fazer o quê?
1: É muito ruim. Aquele Danilo é muito ruim. É banco de banco, não sei de banco.
0: Mas, velho, a gente tá vivendo um momento tão complicado do futebol.
1: É verdade.
0: Se você procurar
1: verdade.
0: Um lateral direito bom hoje, bom.
1: Não tem. Não tem centroavante bom, não tem lateral bom. Lateral direito, lateral esquerdo. Se a gente for voltar lá no passado, a gente ainda lembra. Cafu, né? Roberto Carlos. A
0: hoje
1: gente
0: a gente tem
1: os nomes.
0: Hoje a gente tem uns pontas.
1: Hoje bons. a gente tem
0: uns pontas legais. Tipo o Vini Júnior, o Estevão, que é uma pena que não vai, o Rafinha, são bons jogadores por ali. O restante é tudo mediano pra baixo.
1: Tem gente, tudo meia boca.
0: O Helder.
1: E falando do Flamengo, piorou mais ainda.
0: Mas querendo ou não, a informação os caras vão estar com a galera lá.
1: Continua.
0: O Helder tá em instância, mandando boa tarde pra rapaziada. O Gilvan Jones, já passamos aqui dele aqui. O Alexandre Júnior.
1: Vamos ver.
3: Boa tarde, tarde total.
1: Lá vem mais um flamenguista.
3: Com ele, JK. E com ele também. Essa dupla dinâmica, essa dupla diferenciada.
1: Revinho, pô.
3: Vixe, Ave Maria. Toca pra mim aí.
0: Lá ele.
3: Toca pra mim aí, por gentileza. A música de Devinho
0: Novaes. Você falou você.
3: Vem não. Vem e crochê, por favor.
1: Foi com você, pô.
3: Cuida que tá ficando de noite.
1: Olha lá, toque pra ele, olha.
3: Tá bom demais.
0: Toque pra ele. Eu tô fora. Vamos nessa tarde, Tonto. Depois dessa eu vou dizer.

0: Pedido do nosso ouvinte Jotinha, Bengala e Crochê, o sucesso desse grande Devinho Novaes. Vamos beber uma aguinha, papai? Bora, só dar aquela relaxada?
1: Ou uma aguinha, ou se você preferir, um café, né?
0: Não, um cafezinho
1: daqui
0: não.
1: Daqui a pouquinho, daqui duas horas, tem aí a convocação da seleção.
0: Todo mas mundo de outro pra saber.
1: Mas eu acho que mais importante do que a convocação da seleção é você ver a estreia do Forrozão 103.
0: Ah, garoto.

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2: 2h57.
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5: Aracaju, 29 graus.
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7: Cristina Georgieva, diretora-geral do Fundo Monetário Internacional, afirmou hoje que a economia global atravessa um momento muito crítico e pediu que os países do G7 adotem medidas coordenadas para reduzir os impactos econômicos da guerra no Oriente Médio. A declaração foi feita antes do início da reunião de ministros de finanças e presidentes de bancos centrais do G7 realizada em Paris. Segundo ela, o cenário internacional exige cautela e decisões políticas capazes de evitar um agravamento da instabilidade econômica mundial. Eu sou Ayrton Lima e este é o Minuto News, que voltará às 4 horas.
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0: É o nosso Tarde Total, menino JK.
1: Muito bem, passa rapidinho, agora 3 horas mais 4 minutinhos,
0: né? Repita.
1: É 3 e 4.
0: Mas muito bem. De repita, tu...
1: né?
0: Ela faz assim, né, velho?
1: Não é não, Mas já passou assim 2 horas rapidinho, é?
0: Tá vendo aí?
1: Eu não sei por que o pessoal não tá falando da seleção brasileira, né?
0: Eu também não sei por quê.
1: Tá guardando a convocação primeiro pra depois zoar, né?
0: Eu fico imaginando como é que está a cabeça agora de Ancelotti.
1: Eu acho que a lista tá pronta, tem um tempinho já. Não, eu também acho,
0: mas você viu ontem a cara dele desculpa a palavra, de bunda mesmo.
1: Que ele isso, rapaz?
0: Você viu, ele tava no jogo ontem, né?
1: Foi,
0: tá. E aí ele olhava pro jogo, principalmente quando o Danilo foi expulso pela segunda vez, ele olhava assim e falava assim, meu Deus, como é que eu vou convocar uma bosta dele?
1: Que é isso, rapaz?
0: Eita, pílula, é complicado, é puxado. Vamos lá, que é o nosso tarde total no oferecimento da Previna.
1: Rapaz, vamos tá bem do juiz, não.
0: 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Ó,
1: aproveita e já convoca o Everton. Ontem jogou pra caramba contra o Bahia, né?
0: Rapaz,
1: também,
0: Esquece isso, moço.
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1: Aproveita, pega aquele lateral. Lá também, lá do Confiança, velho, joga demais, véio. Isso é doido.
0: Leve pro São Paulo. É bom, leve pro seu time, ó, meu Deus.
1: Meu pai.
0: Só
1: meu
0: sabe pai. Quem tem cadeira cativa aqui?
1: Zé Neto
0: Cristiano, só.
1: Ainda bem, né? Pelo menos isso.
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0: tem jeito.
1: Olha a Virgínia sambando aí. Samba, Jotinha, quebra, vai de buia.
2: Eu tava ouvindo aqui a Virgínia dançando, né?
1: Você viu aí, velho?
2: Só que ela deixou o Vini, foi?
1: Foi, parece que deu um B.O. Teve
2: foi
1: um
2: mesmo,
1: aí,
2: foi, né?
1: A especialista.
2: Eu acho. Posso dar minha opinião?
1: Pode.
2: Eu acho que ele não queria. Ele não queria pegar os três Bruguelo, tá? Porque ele não tem filho, né? Tem um. É, que é São Paulino.
1: Não.
2: Pior que é, olha.
1: Coitado, ele não deu uma pisa nesse menino.
2: Né? E o pior que o moleque dele é São Paulino, que eu já vi já. E eu falei, pare com isso, menino.
1: Eu
2: sou São Paulino,
1: Eu achava que não, velho.
2: Ele tem um filho, sim. Eu vou achar esse vídeo e vou mostrar pra você.
1: Eu acho que é resenha, mas... Tá, vamos lá. Ó, a galera tá por aqui, já tinha participando com a gente. Ana Cristina do Marcos Freire 1, tá pedindo música do Eduardo Costa. José Ailton tá mandando um abraço especial pra Dona Josefa. Dona Zefinha completou 106 anos, rapaz. Parabéns pra Dona Zefinha. Coisa linda, Dona Zefinha.
2: Bom mesmo.
1: Ribeiro do Lorival Batista, Marquinhos do Santa Maria, tá mandando um abraço aqui pra galera do Curitiba, né? Os atletas do Curitiba.
2: O Curitiba.
1: Tá vendo aí?
2: Tem a molecada aqui, tá, do sub não sei o que, tá bem, né?
1: Tá bem, né? Do sub não sei o que é massa. Massa.
2: É que eu não lembrei,
1: não,
2: né?
1: Não lembrou, mas quem mandou,
2: que... Mas aí eu sei que tá bem.
1: Sabe que tá com o negócio bem.
2: Eu sei que tá bem. Eu só não sei se galera... é Curitiba, se não é. Mas galera... quem sabe é o queridão.
1: A galera entendeu, pô. Tá tudo certo, relaxa.
3: Meus queridos, tá sempre assim, hein? Eu estive aí agora.
2: Você quer um jornalista radialista?
1: Tá bom demais. Tá bom demais, né? É o Josemir da Cruz aí, né? Todo mundo faz essa vinhetinha agora aí, né? A Cláudia Regina tá por aqui desejando uma tarde abençoada pra todos nós. O Cleverton Sorriso chegou na loja aqui também. Vamos lá.
2: A gente podia ficar sem essa, né?
4: Tamo junto. Hoje não pode faltar Neymar nessa convocação.
2: Pode não.
4: É o único craque vivo que é melhor no futebol no Brasil.
2: É verdade.
4: Que o resto, pelo amor de Deus, se não se esforçarem muito pra poder jogar alguma coisa,
2: Eu acho que o Neymar, ele teve alguma coisa a favor dele. É que nesse período, né, ele começou, conheceu ele com seus 15, 16 anos, né?
1: Já tava...
2: Nesses 15 anos, 16 anos, não apareceu um craque, velho.
1: Não, pode. Só meia boca.
2: Porque
1: só...
2: se você fala assim, da seleção, naquela época, na nossa época lá, né? Ronaldinho não vai bem, mas aí ia bem Rivaldo. O Rivaldo não tava bem, aí o Ronaldinho Gaúcho ia bem, né? Então a gente tinha craque em tudo que era posição.
1: Opções.
2: Hoje em dia a gente não tem nada.
1: Só se fala em convocação da seleção brasileira hoje às 5 da tarde. Vamos ouvir um sambinha pra entrar no clima?
2: Vamos.
1: Aproveitando que hoje se comemora o dia do pagode lá no Rio de Janeiro.
2: Alô, Virgínia.
1: Alô, Virgínia, não, já foi, pô.
2: Não, é pra ela dançar mais.
1: Pra ela dançar mais.
2: Que agora que o outro deixou ela, agora que ela vai dançar mesmo, né?
1: Dança com menos é mais. Já rolou até vídeo de biquíni.

0: Modo futuro, Adalmar Coelho.
1: Ele veio do futuro pra avisar, né, do iPhone, não sei mais o que, né? Eu tô vindo do futuro pra avisar que o Brasil vai ser campeão.
2: Rapaz, ele se empolgou com esse negócio, sabe?
1: E ó, eu fiquei sabendo que o Ayrton Lima, ô queridão, vai falar de NBA.
2: NBA.
1: Mas tinha que falar da seleção.
2: National Basketball Association.
1: Association.
2: Então vamos
1: National
2: associar.
1: National Basketball Association. Isso, vamos associar o basquete
2: Associação
1: com a
2: Nacional
1: seleção.
2: De basquete
1: ó,
2: americano.
1: Daqui a pouquinho, hein? Ó, 5 horas da tarde, não esqueça não.
0: Chega, queridão!
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4: As finais de conferência da NBA estão definidas. Na Conferência Leste, New York Knicks e Cleveland Cavaliers se enfrentam. Já no Oeste, Oklahoma City Thunder e San Antonio Spurs medem forças. Os jogos são em melhor de 7 partidas e definem os finalistas da temporada 2025-2026 do melhor basquete do mundo. Eu sou Ayrton Lima e esse foi o Giro Esportivo que volta às 4:30.
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3: Em Aracaju, 29 graus.
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2: Alegria em primeiro lugar, de volta ao nosso Tarde Total. 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A gente volta com Simone Mendes.

0: Acende o farol, acende o farol. É Jota Quest com Tim Maia, Diego e Vitor Hugo cantaram BG e Acura e Simone Mendes com Direitos Iguais, Jotinha.
1: Ei, fiquei sabendo que tá cheio de farol aceso por aí,
0: ó. Eita, pila! Que é isso, rapaz? Deixa o bichinho, vamos lá, que a galera tá participando aqui com a gente, Jotinha. Vamos lá. Ó, Ilanei de Passos do Bugio está por aqui desejando boa tarde. Eu quero desejar um abraço também para nossa querida Joyce. A Joyce é ouvinte de Campo do Brito. Ela tá sempre com a gente aqui no Sextou e acabou de chegar aqui. A gente tava gravando o um videozinho agora ali, fazendo a entrega para ela da promoção da cervejada.
1: Massa,
0: no Sextou. Campo do Brito com a audiência. Brincadeira, tá que a rádio não é brinquedo, não,
2: mano? Alô, Campo do Brito!
0: Alô, Joyce, bom retorno para casa, minha linda. Tamo junto, levou, meu irmão. A cerveja levou tudo.
1: É, saiu com
0: o
1: prêmio até umas horas.
0: Eita, falar nisso, ó. Deixa eu mandar alô aqui pra Dudinha, né?
1: Alô,
0: quem
1: Dudinha.
0: Tá por aqui, quem tá por aqui é Igor.
1: Igor Ferreira.
0: É. Dudinha, um cheiro. Deixa eu ver quem mais aqui, ó. Carlos Santos na Barra.
3: Calma,
0: na Barra não, no
3: parque. Tá total.
0: É.
3: E aí, Neymar? Será que Neymar vai ou não vai pra seleção?
0: Se rapaz, bora, esqueça isso.
3: E aí? Vai ser a decisão, não é isso? Hoje, né?
0: É.
3: Tô aqui ouvindo aí. E a resenha de vocês aí, bota pra lá, vamos?
0: Bom,
3: bota pra torar.
0: Eu fiquei sabendo que em primeira mão, né? O nosso Forrozão 103 vai passar, né? No exato momento em que o Ancelotti vai falar assim, ó. Atacantes. Neymar Júnior.
1: Dos Santos.
0: Ele vai pular lá, aí vai cair, como ele sempre faz, que cai, né? Se machuca.
1: Que e aí é isso? Cortado, é.
0: Eu não ia ser campeão, ia não, ser destaque não. Da Copa agora. Rapaz, tem a Jota. Jota tá doido. Ó, o que eu sei como diz Jotinha é que a gente tá aguardando ansioso essa estreia do programa do Forrozão. A partir de agora, o Forrozão 103 estreia às 5, vai até às 6. E o Sema Santos chega das 6 às 7 pra comandar o drive e tudo. E na sequência tem leitinhas e tudo mais. Cadê aqui, mano?
1: Diga aí pra ela se você tá preso ou não.
0: Acho que é que eu tava com a mão pra trás. Tudo bandido aqui, ó. Alô, Dudinha Pereira, minha linda.
1: Todo bandido.
0: Eu vou dizer, não vale um real e uma cocada de 2 por 50. Vamos nessa, vamos com o Felipe Araújo estranho de novo chegando, Jotinha.
1: Alô, Neymar.
0: Deu um garapa.

0: eu acho que você tem que mandar aquela mensagem. Mas manda o que tá no seu coração.
1: Porque se fosse eu falaria mais ou menos assim.
2: Ei, boa noite. Antes de te bloquear, eu só vim te dizer que a partir de hoje pode tocar o terror, fazer o que quiser fazer. A boca é sua, curte sua farra. Sinto mais nada.
0: Não, apaga.

0: volto nem pagando, é o recado do Henrique Castro com o grupo Menos é Mais. Oh, Danilo Davi cantando Apaga, Apaga, Apaga. E Felipe Araújo com Estranho de Novo.
1: Como a nossa tarde hoje está voltada para a seleção brasileira, né? E eu estava falando ontem, né, do Carlos Ancelotti. Gente, a gente recebeu aqui uma foto dele dormindo. Eu não tinha visto ele dormindo.
0: Foi o Valdemir.
1: Ele estava meio cochilando, né? Mas mostraram realmente ele dormindo.
0: Ele tá dormindo mesmo, de boca aberta, com o pescoço todo torto.
1: Que coisa. Será que hoje ele vai estar dormindo daqui a pouquinho?
0: Foto exclusiva do nosso querido ouvinte, Valdemir. Valdemir é o
1: parabéns, Valdemir.
0: É o marido da Vânia.
1: Você é o cara.
0: Na verdade, Vânia é a dona dele. Ela manda nele, aí ele é daqueles canoa mesmo, dominado mesmo, entendeu? Vamos nessa, Jotinha. Beber uma aguinha?
1: Vamos.
0: O William Léo trouxe mais pão quente com manteiga.
1: Fiquei sabendo que vocês comeram um pãozinho quentinho e tal.
0: Não só porque a gente tá de dieta, entendeu?
1: Muito bem.
0: E volta já.
1: Quem pode, pra quem quer, não, viu?
0: Deixa de ser.
1: Já tem cineminha pra galera.
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0: 3:59.
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4: 29 graus.
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8: O governo de Sergipe iniciou hoje a primeira edição do programa Reconexões Sergipe. O encontro acontece hoje e amanhã na Universidade Federal de Sergipe, campus Laranjeiras, em parceria com o Instituto Brasileiro de Museus e com o apoio da UFES. Realizado no mesmo dia em que celebra o Dia Internacional dos Museus, o evento reforça a importância dos museus como espaços de memória, preservação, educação e construção coletiva do conhecimento. A iniciativa propõe ampliar o debate sobre políticas públicas para o setor museal, fortalecendo a participação social e articulação entre diferentes agentes culturais. Eu sou Ayrton Lima e este é o Minuto News, que voltará às 5 horas.
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0: Molde sua tarde.
1: Gostosa.
2: É muito mais do que gostosa.
1: Eu fiz a vinhetinha, porque eu não sei o que foi que aconteceu. Foi, né?
2: Deu um costupinho aí nela. Vamos ver o que tá acontecendo com ela aqui.
1: Eu sei que eu não vou falar mais de seleção, viu?
2: Não vou.
1: Porque agora faltam apenas 53 minutos pro Carlos Ancelotti abrir a boca e falar quais são os 26 convocados da seleção.
2: Da seleção brasileira.
1: Muito bem, ó. Até lá, antes da estreia do nosso Forrozão 103, né? É, que eu fiquei sabendo que Revinho vai ser o nosso porta-voz de falar se o Neymar ou não vai ser convocado. Eu pensei que ia ser o queridão,
2: eu
1: né?
2: Eu vou entrar em flash ao vivo.
1: Mas aí você que vai falar, né?
2: É, porque o queridão já é só 6 horas, ele entra depois, entendeu? E 5 ele entra 5, 6, né? É. Então 5 horas não começou ainda e 6 horas já passou, entendeu? Então eu vou entrar ao vivo.
1: Aí você vai entrar na meiuca.
2: Vou entrar na meiuca.
1: Na meiuca.
2: Exato.
1: Tome.
2: Eita, pila!
1: O nosso tarde total continua até as 5, hein? Naquela ansiedade. Mentira. Não tem ninguém ansioso aqui. Nem o Brasil tá ansioso com esse negócio da seleção. Primeiro, porque todo mundo acha que o Brasil não vai passar nem da primeira fase, né?
2: Então, passa da primeira fase.
1: Você vai comprar sua camisa da seleção?
2: Não.
1: Eu já tenho anos que não compro, né?
2: Não sei.
1: Eu tinha uma lá em casa que era das antigas, né? Que eu acabei dando. E hoje eu paro e penso assim, será que eu vou comprar? Eu vi uma aqui de $25, né?
2: Chique.
1: Lá nos Estados Unidos. Bonita ela, né?
2: Bonita, pensei,
1: né? Mas vamos ver o que vai dar. Mas, ó, eu acho que eu sei onde eu vou comprar minha camisa.
2: Já sabe?
1: Sei.
2: Aonde?
1: No Mix Matheus.
2: Opa, lá, boa, garoto.
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2: Que é isso, rapaz.
1: Muito bem.
2: Meu Jesus.
1: 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Mas não é capacetão?
2: Eu sei lá. Mentira de bolo. Já. O que me quebra já tá aí.
1: Tá aí, Thiago.
3: Leite Romário.

0: Taylor Swift cantando The Fade of Ophelia.
1: Você viu que ela gosta de banana?
0: Ela gosta de banana?
1: Ela fala, sabia, de banana, alguma coisa assim, é.
0: Falei-me. Dilcinho, o que eu faço agora? Então, me Thiago Cleiton Romário, o que me quebra. Tem a galera participando aí com a gente,
1: ó. Depois o pessoal fala que o JK fica tirando onda. Eu tiro onda mesmo.
0: Mas tá, daí ficou na banana pra você aí. Que
1: não tem negócio de... Marlúcio do José Conrado de Araújo, segunda abençoada para todo mundo, curtindo Tarde Total. Tá na CD3, tá bom demais. Fiquem com Deus, amém.
0: A Daiane de Souza do Japãozinho tá por aqui participando com a gente. Ó,
1: a Lara, faça que nem a Lara, viu? A Lara colocou aqui tudo certinho, nome completo, bairro, telefone, e colocou Rainha 103, porque você pode ganhar os prêmios aqui, né?
0: Verdade, verdade, com certeza.
1: Pois é, tem muita gente que não tá fazendo, mas a Lara tá fazendo aqui todos os dias, então boa sorte.
0: Boa sorte pra ela, um abraço também pra Maria Helena da Soledade, que tá por aqui também, botou aquele memezinho do Chave dançando o Jamal, que todo mundo quer fazer aquela dancinha.
1: Você faz aquela dancinha? Eu não. Velho. Eu não sou bom de dança.
0: É mesmo, velho?
1: Você é um dançarino?
0: Não, o dançarino é Igor, Igor. Igor é dançarino. Vamos nessa, vamos seguindo, vamos curtindo muita música, e daqui a pouco a gente então retorna pra fazer o sorteio do cineminha?
1: Cineminha, bora,
0: vamos
1: bora,
0: nessa?
1: Bora.
0: Você gosta de Gustavo Lima?
1: Bora.
0: Tá proibido terminar?
1: Proibido terminar, hein, galera?

0: Cavalo de Pau, Cavalo de Pau já entrando no clima com Amor e Dor. Teve Nadson Ferinha com Super-Homem, Gustavo Lima proibido terminar. E agora tem o Giro Esportivo, Jotinha.
1: Simbora, é, queridão, será que ele vai falar da seleção?
0: Opa, vamos ouvir agora o Giro Esportivo.
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3: Um evento para 1000 pessoas em um dos cartões postais do Rio de Janeiro servirá para dar o pontapé inicial do Brasil na Copa do Mundo 2026. Daqui a pouco, a partir das 17h, o técnico Carlo Ancelotti faz a convocação da seleção brasileira diretamente do Museu do Amanhã, no centro do Rio. A grande expectativa gira em torno do nome de Neymar. E aí, será que ele vai ser convocado? Eu sou Ayrton Lima e esse foi o Giro Esportivo, que volta às 17h30.
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2: 4:30.
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6: Segue 29 graus.
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1: Vamos lá, voltamos e seguindo com premiações para os ouvintes.
2: Já vai na premiação ou você quer falar primeiro da mandioca?
1: Opa, é bom, é interessante. Ah, o que você prefere? Então, você preferiu a mandioca, então?
2: Não, eu prefiro falar da premiação. Como você gosta da mandioca, fala da mandioca.
1: Festival da Mandioca de Lagarto. Foi divulgado hoje pela manhã a programação da festa. A gente citou algumas coisas assim. Vão ser 4 dias de evento esse ano, no dia 23 de junho, dia 24 de junho, 27 e 28. São 4 datas.
2: Sim.
1: Vamos destacar aqui as presenças de Joelma.
2: Ex-Calypso.
1: Brasas do Forró, tradicionalíssima.
2: Brasas.
1: Vai ter Bel Marques no dia 24.
2: Oh.
1: Rei Vaqueiro, dia 24.
2: Bom.
1: Simone Mendes, dia 24 também.
2: A
1: no
2: rainha.
1: Dia 27, Mastruz com Leite, Sai Rodada, Cavaleiros do Forró e Forró Brasil. E no dia 28, aí vai parar a Cidade de Lagarto. Wesley Safadão.
2: Coisa
1: Bruni Marrone. E mais um monte de gente, uma galera massa que vai estar participando.
2: Show.
1: Aí do Festival da Mandioca lá de Lagarto, Jotinho.
2: Muito bem, então se você já é acostumado, né, a ir, né, no Festival da Mandioca, esse ano é em dobro, né?
1: É legal,
2: festa assim sensacional, onde você não pode perder. E é claro, a 103 vai trazer sempre tudo o que estiver acontecendo no nosso estado, né? Trazendo aí. E quem estará nos mostrando tudo isso é essa pessoa que
1: do
2: nosso ladinho, que vai estar de norte a sul, leste a oeste dessa grande Sergipe maravilhosa, né? Trazendo tudo o que acontece aonde?
1: Comandando a bagaça e bagunçando no forró, rapaz. É o nosso.
2: Bom,
1: nossa cobertura dos eventos
2: festivos. Muito bem. E hoje quem leva a cineminha pra casa aqui no nosso Tarde Total foi lá no nosso aplicativo 103 FM Aracaju. Se cadastrou e ganhou foi... Atenção. Antes da nossa rainha e o Sema Santos chegar... Atenção.
1: Hoje é o William no forrozão. O William no forrozão começando às 5.
2: Isso, já. Ah, é verdade. Muito bem. Final 0935, José Willame, final 0935, vai passar hoje é segunda, né? Terça ou quarta-feira em horário comercial e retirar aí o seu par de convites e curtir um cineminha por conta da 103.
1: Parabéns, meu brother!
2: Não esqueça, hein? 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
1: Admita.
2: Matheus
1: e Cauã.
2: Você gosta de eu.
1: Oi, tamo junto.

0: acredito em você.
1: Música linda, textão de Ian, encerrando mais um episódio do nosso Tarde Total e com a presença, Jotinha, agora do nosso Silpimpão.
2: Você viu? Ainda teve Priscila,
1: Priscila Senna, Pedro, Paulo e Alex Caltrinite, que delícia.
2: Muito bem. Eu fiquei sabendo que vai ter agora a seleção brasileira, mas não é tão importante quanto o programa que vamos ter a partir
1: de jeito nenhum,
2: agora.
1: Aí vai ter o forrozão chegando aí.
3: Cuscuz, o que é melhor?
1: Ui, rapaz, eu prefiro...
2: Eu acho cuscuz.
1: Eu comer cuscuz ouvindo forró.
2: Vou
1: comer cuscuz pra ir dançar forró.
2: Ou depois do forró, bater um cuscuz.
1: Eu vou lhe dizer como é algo tão cultural. Eu tive o prazer esse final de semana de dar uma viajadazinha, e aí ontem saí e tal da pousada e fui comer. A gente sai à noite, domingo, pra poder você ter mais gás, você pensa logo em massa, né? Macarrão, yakisoba, pizza e tal. Na entrada ali daquela ruazinha lá do francês, do lado direito tinha uns galegões assim, um cara de sulista mesmo. Sim. Quando olha, tá uma panela desse tamanho de cuscuz com mocotives.
3: Você quiser comer o cabo.
1: Não, que é isso. Uma panela de mocotives com cuscuz. Isso, eu digo, não, vou ficar aqui mesmo. Esqueça a massa, vamos bater os cuscuz com mocotó.
3: História esquisita, você vai comer, quando eu olhei tinha um galegão.
2: E se a gente...
1: Mas você não tirou a minha da boca, não deixou eu terminar. Ainda,
2: nos anos 90, melhor que tudo isso era o cuscuz com leite. Forró cuscuz com leite.
1: Tinha forró cuscuz com leite. Ainda tem, ainda tem.
3: Tudo isso é te perder.
1: É, pessoal. Por que tudo isso é te perder? Tem que chorar.
3: Maravilha.
1: Era essa pegada que tá chegando, então, estreando hoje. Conta tudo pra gente. Não nos esconda nada sobre o forrozão. De volta.
3: Nosso forrozão 103.
1: Mais uma temporada.
3: Clássico, assim. Nós temos a 103, graças a Deus, com seus 35 anos, tem alguns programas clássicos, né? Horóscopo Sertanejo, Show Brega, Cantinho da Amizade, Toque no Passado, Forrozão da 103. São programas clássicos que fazem parte da história da 103. E aí, de tempos em tempos.
2: Som das Praias.
3: Som das Praias também. Som das Praias é icônico também.
1: Acrônicos. Não sei o que é isso, não, mas.
3: Desse jeito. É um programa que
1: virou ícone. Acrônicos.
2: Teremos o que no nosso programa Forrozão 103?
3: Nós temos o clássico do forró, sempre trazendo um daqueles nomes assim imortais, né? Nomes que a gente jamais vai esquecer. As bases do forró, né? Os caras que fundaram a coisa toda. Massa, chegaram a somato, massa, né? Luiz Gonzaga, Jacques do Pandeiro, Gênio Bolacero, Dominguinhos, o Rogério aqui.
1: Patativa do Assaré vai ter também?
3: Patativa do Assaré, grande poeta, né?
1: Bom. Elbinha.
3: Raimundo,
1: Fanes.
3: Lá de Oróis,
1: De Oróis, o homem de Oróis.
3: Exatamente. Zé Ramalho, os clássicos do forró.
1: Vai ter nada do Tião, lá de Coribe.
3: Tem um outro também que o pessoal gosta muito, que é o Mestrezinho, né?
1: Que era do Mestrezinho. Tem o Mestrinho e tem o Mestrezinho.
3: Mestrinho é atual, né?
1: É o atual, né?
2: Você tirou uma onda aí também.
1: Não, foi um tocardinho.
3: Foi um tocardinho. Você é malandrinho. Quando crescer vai dar um trabalho.
2: Vai crescer ainda mais, né?
1: Vai. Ó, rapaziada, então a nossa programação, ela tem essa pequena alteração agora nesse período. Já consideramos junino, porque já estamos aí, né? Já a porta, os eventos já todos preparados, batendo, tudo, né? Batendo a porta. A partir de hoje, então, das 5 às 6, o William Leal comandando o forrozão.
3: 6 horas
1: e tudo.
3: A nossa rainha do rádio sergipano chegando com o drive tudo. Aí que segue a programação normal, lentinhas.
1: Show.
3: Que programa maravilhoso.
1: Vou sair daqui, então, curtindo o forrozão. E daqui a pouco eu vou voltar ao vivo pra passar a
3: já você a convocação. Ao vivo, né? Nosso departamento de esportivo está...
1: Esportivos.
3: Está de antenas ligadas aí com o nosso querido
1: Ancelotti.
2: E amanhã a gente tá de volta.
1: Valeu!
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1: Fiquem todos com Deus, que a gente tá indo nessa, hein? Um cheiro, fui, valeu!
2: Igual, aquele abraço, viu?
1: Um cheiro, igual, Sérgio Folia.
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7: A partir de hoje será iniciada a programação da Segundona do Turista, realizada na Rua São João, no bairro Industrial, em Aracaju. De acordo com a FUNCAP, as atrações que abrem a temporada são Forró Os Três Moleques, Quadrilha Junina Século 20 e a Cantora Amorosa. Durante junho e julho, período de maior intensidade dos festejos juninos, os encontros serão sempre semanais, às segundas-feiras. Eu sou Ayrton Lima e o Minuto News estará de volta às 18 horas.
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gente, vamos de forrozão 103 a partir de agora até as 6 da tarde. Uma hora com muito forró bodó no seu rádio. Já já tem a convocação da seleção brasileira com Revinho Gama, hein? Já já, informação pra você. Mas sem muita conversa, bora de música, bora de Thalita, Mel e Xande.

Eita, o Ramalho, na base da chinela, na sua 103. É o nosso Forrozão 103. Teve ainda Cavalo de Pau com Timidez. E Thalita Mel e Chão de Avião com Dom, Dom, Dom. 32157300, Lancivaldo. Salve, salve, Lancivaldo. Ótimo final de tarde pra você. Vamos dançar forró, bora arrochar o nome, a gente. Catita também tá com a gente. Salve pra vocês aí, tá? O Carlos Moisés também tá curtindo 103. A Ivaneide também tá com a gente no bairro Santa Maria. Analice tá no 18 do Fome, tá no bairro América, né, Ana? Analice do BA, o bairro do Amor. Gilvan Jones, o taxista estourado. E Bal tá curtindo a gente, tá na Bahia, Oeste Baiano, tá em Barreiras, é isso mesmo, Bal? Salve pra você, muito obrigado. Vamos juntinhos aqui na 103, é o nosso Forrozão 103.

0: Dorival Dantas, de olho Lago dos Borges, hein, no Rio Grande do Norte, pro mundo. Me dá um beijo, teve ainda Ficar Por Você, a música do Brucelose, que teve a regravação do Zé Vaqueiro, tá estouradaça também. E daqui a pouquinho tem Seleção Brasileira, convocação, será que o Neymar vai, não vai? Já Revinho Gama traz pra gente as notícias, hein? Fala aí, notícias, tá chegando Ayrton Lima, o nosso queridão, com notícias do Confiança, que joga logo mais. Vamos conferir, é o nosso Giro Esportivo.
1: 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O Confiança entra em campo pela 7ª rodada da Série C do Campeonato Brasileiro, hoje às 8 da noite, na Arena Batistão, contra o Maranhão. O time proletário vem de 3 derrotas consecutivas, tem apenas 16% de aproveitamento e soma apenas 3 pontos na competição. Os resultados do último fim de semana, principalmente a vitória do Itabaiana fora de casa diante do Figueirense, empurraram o Dragão para a zona de rebaixamento. Eu sou Ayrton Lima e esse foi o Giro Esportivo, que volta amanhã na programação 103 FM.
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0: 5:28, Andressa.
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0: Em Aracaju, 28 graus.
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0: Vamos dar com informação para você. 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E atenção, acidente reportado na Avenida Marechal Cândido Rondon, sentido centro de Aracaju, sentido um pouco ali próximo já, né, da Tancredo Neves. Então, para você que está vindo de São Cristóvão, vindo do Rosa Elze, um pouco de paciência, já temos ali uma retenção já grande, né, de veículos, uma média de 5 km por hora por conta de um acidente ali quase embaixo do viaduto da Tancredo Neves com a Cândido Rondon. Para você que vai acessar Tancredo Neves, o trânsito está fluindo bem, mas para você que vai acessar a Avenida Doutor José da Silva Ribeiro Filho, um pouco mais de paciência, tá? Mas o bem da Tancredo Neves é aquele bem desse horário, tá? Média desse momento é de pouco mais de 20 km por hora, ou seja, o trânsito está moderado, sentido Zona Sul de Aracaju, na Tancredo Neves. Média de 20 a 25 km. Também trânsito moderado na Avenida, olha, na Rua Acre, a partir da Avenida José Poeta, lá do início, quase do início da Rua Acre, o trânsito já está moderado até a altura da Avenida Doutor José da Silva Ribeiro Filho. E um pouco mais à frente, a partir da Avenida Rio Grande do Sul, também volta a ficar moderado o trânsito na Rua Acre. A Mariano Salmeron tem trânsito intenso nesse momento entre a Rua Paraíba e a Avenida Rio de Janeiro. Já no centro de Aracaju, Coelho Campos com trânsito lento entre o Terminal dos Mercados e a rótula da Maracaju. Também a Avenida Pedro Calazans com trânsito lento entre a Coelho Campos e a Rua São Cristóvão. E a Simeão Sobral nos dois sentidos, especialmente entre Mercados e Avenida João Ribeiro. Trânsito lento também neste momento. Nosso trânsito agora, informação em tempo real.
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0: Eita, Andressa, bora dançar forró, Andressa. É o nosso Forrozão 103 pra você. Até às 6 da tarde, já já tem Iucema Santos com o nosso Drive Tudo.
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0: Esse é o som do seu desejo na sua 103 FM. Até agora a gente não sabe se vai ter Neymar, se não vai, mas... Ah, já espera, hein? Meu amor de Deus. Que é isso? O Aécio já ruiu as unhas das mãos e dos pés, hein? É brincadeira, não. Já, já, então, convocação para a Seleção Brasileira. O Macaxeira, você acha que vai ter Neymar, Macaxeira? Salve, salve, Ana Cristina. Salve, Kekel. Toma com a gente, curtindo o nosso Forrozão 103. Bora mais uma sequência? Daqui a pouquinho tem o Sema Santos e o nosso Drive Tudo.
1: E aí, menino, tá gostando? Vamos dançar. Chega!
0: Sobe o som pra João Gomes.

0: Honório Coelho na 103, Forró do Futuro, fechando o nosso Forrozão 103, a primeira edição desse ano de 2026. 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Combinado? Então é isso aí. Tá chegando e o Sema Santos e o nosso Drive Tudo. Eu volto amanhã, se Deus quiser, às 8 da manhã com o nosso Bom Dia. Na sequência, às 5 da tarde aqui com o nosso Forrozão 103. Fica com Deus. Daqui a pouquinho tem Revinho Gama, hein? Trazendo a repercussão da convocação do Carlo Ancelotti. Será que o Neymar vai? Será que não vai? Você confere já já com a gente. Grande abraço. Fica com Deus. Ótima noite.
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0: 5h56.
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0: 27 graus.
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2: Milhares de idosos brasileiros podem garantir um pagamento mensal do governo federal mesmo sem nunca terem contribuído para o INSS. O benefício é concedido por meio do BPC Loas, programa assistencial voltado para pessoas em situação de baixa renda e que se tornou um dos principais formatos de auxílio para idosos em situação de vulnerabilidade social. O valor acompanha o salário mínimo nacional e, com reajustes previstos, pode chegar a R$ 1.621 neste ano. Para receber, porém, é necessário cumprir algumas exigências estabelecidas pelo governo federal. Eu sou Ayrton Lima e esse foi o Minuto News, que voltará às 7 horas.
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1: Olá, 6h05, e é o nosso Drive Tudo, agora mais curtinho, né? É, vamos juntos até a senhora pra acabar, daqui a pouquinho acaba e já tem as lentinhas da 103, tá bom? E aí, como é que tá o trânsito por aí? Eu sabia que o Neymar, acabei de receber aqui, o Neymar foi convocado, foi? Daqui a pouquinho vai vir trazer informações pra gente. Neymar convocado, JK enviou aqui pra Ilsema, olha! Daqui a pouquinho o Revinho chega aqui para dizer essa convocação completa, tá bom? Tá certo? Oi, Gatita! Oi, Lancivaldo Souza, popular santista de Japãozinho. Pois é, o nosso Drive Tudo começando agora. 6h06, boa noite para você. Que trânsito, hein, gente? Que loucura tá esse trânsito.

0: 6h17, bora falar da convocação da seleção brasileira? Bora! E quem melhor do que ele para falar com a gente? Revinho Gama, oi Revinho, tudo bem?
1: Olá, meu amigo Iucema Santos, muito boa noite a todos vocês que acompanham o Drive Tudo. Revinho Gama na área com o nosso plantão, é o boletim do Resenha 103. Estamos desde as primeiras horas da manhã de hoje naquela expectativa, e o Iucema estávamos, né? Uhum. Naquela expectativa pela convocação da seleção brasileira que vai à Copa do Mundo. E agora essa expectativa acabou, essa espera acabou. Acabou de ser anunciado. A convocação da seleção brasileira para a Copa do Mundo, um evento que demorou desde as 5 da tarde até agora, próximo às 18 horas, quando foi anunciado oficialmente a lista completa, e temos algumas surpresas, tá? Algumas surpresas nessa convocação, e a gente vai passar para vocês rapidamente, mas já convidando a acompanhar, além dos nossos boletins no Giro Esportivo, o Resenha 103, amanhã, meio-dia, que vai passar todas as informações. Vamos lá, então, sem mais demora, para a lista final. Convocados para a seleção brasileira, goleiros Alisson, Ederson e o Everton. O Everton, terceiro goleiro, goleiro do Grêmio, mas que vem fazendo grandes atuações realmente. Na defesa, já esperados, Alexandro do Flamengo, Bremer, Danilo também do Flamengo, Douglas Santos, Marquinhos do PSG, Gabriel Magalhães, Wesley e Bães, e o Léo Pereira também do Flamengo, beliscou uma vaguinha aí na defesa para a competição. No meio-campo, Bruno Guimarães, Casimiro, Danilo Santos, Fabinho e o Lucas Paquetá, mais um flamenguista que completa aí a seleção brasileira, o meio-campo da seleção brasileira. E para o ataque, a grande expectativa, um momento de muita euforia durante a cerimônia, anunciados então e convocados: Endrick, Gabriel Martinelli, Igor Thiago, Matheus Cunha, Rafinha, Luiz Henrique, Rayan, o garoto Rayan, o Vini Júnior e o Neymar. A grande dúvida do dia e das últimas semanas, ela acabou de ser dissipada, né? O Ancelotti convoca o Neymar para a Copa do Mundo, e esses são os 26 convocados para a seleção brasileira que vai disputar a Copa do Mundo agora a partir do mês de junho, meu amigo Iucema. A gente vai debater tudo isso detalhe por detalhe amanhã, a partir do meio-dia, em mais uma edição do nosso Resenha 103, tá certo? Um cheiro, Iucema. Fica com Deus, querida. Tamo juntos. Tá na 103. Alegria em primeiro lugar.
0: E aí, vocês gostaram da convocação? Vocês concordaram com tudo? É, 26 convocados. Aí, ó. Aí, ó.
2: Brasil!
0: Isso! Ó, e amanhã tem mais, hein? No Resenha 103 com ele, Revinho Gama.

0: Legal, você ouviu aí na... Não, Drive Tudo? Você ouviu? Simone Morena, Neto Brito, Saudades de Tu, Ale Vieira, Kleber Cauã, Foguinho, ah, Solicitadíssima, Imperfeita, Bia Frazo, Ferrugem, Apagar, Elis Just, aí Sônia da Madrugada. Deixa eu mandar um abraço pro meu amigo Marcílio do Picolé, aí Maruim, um abraço pra você, pra todos aí, ó, cuidador hospitalar também, viu? E o Sema, um abraço pra você, tudo de bom. Oi, Ellen, como é que tá o Rio? O Rio de Janeiro continua. Ribeiro do Lorival Batista, aquele abraço. Vilma do Marcos Freire, abraço pra Catita também. Oi, Catita, tudo bem com você?
1: Boa noite, minha rainha. Oh, ótima semana, bênçãos divinas, paz e saúde. Catita, ouvindo o Drive Tudo.
0: Oh, muito obrigada, viu? Ó, oh, tá rolando aqui o nosso... Deixa eu dar uma espiadinha aqui no trânsito. Dá tempo, produção? Dá tempo. Agora 6h24, rapidinho, semana. Vamos dar uma chegadinha ali na estrada e vamos saber como é que tá esse trânsito, gente. Trânsito louco, tá? Deixa eu ver aqui. Nossa, tá assim. Normalidade apresentando aqui na Tancredo Neves. Sério? Quando tava vindo pra cá, não tava tão normal assim não, viu? Gonçalo Ronenberg, Avenida Gonçalo Ronenberg, o trânsito tá intenso. Show, Silvio Teixeira, Avenida Silvio Teixeira. Trânsito intenso, naquela lentidão, mas, sabe, tá dando aquela continuidade. Bora verificar aqui, ó. Eu vou dar uma chegadinha aqui também na Avenida Augusto Franco. O trânsito tá parado. Trânsito parado na Avenida Augusto Franco, antiga Avenida Rio de Janeiro. Tá bom? Toda atenção também pra você que tá indo agora pela João Ribeiro. O trânsito tá intenso. Apresentando uma lentidão. Tava aqui, ó, parado, mas mudou assim rapidamente. Aí virou assim um intenso, né? Mas fluindo com uma certa lentidão, mas tá fluindo, tá bom? 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
0: 26 graus.
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1: 6h34 é o Drive Tudo no ar, aí ó. Quero mandar um abraço pra Analice do Bairro América. Forte abraço pra você, pra todos aí. Bora de música? Bora de música! Zé Neto e Cristiano, Cadeira Cativa.
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1: Fechou aqui, tá? O Drive Tudo de hoje. Amanhã tem mais a partir das 6 horas da noite, tá certo? Aqui na 103 FM. 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Amanhã tem mais, daqui a pouquinho, as lentinhas da 103.

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4: 3h53.
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4: De 6 graus em Aracaju.
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18: A Caixa Econômica Federal iniciou os pagamentos de maio do Bolsa Família nesta segunda-feira. Os primeiros a receber são os beneficiários com número de identificação social NIS com final 1. O dinheiro será disponibilizado nos últimos 10 dias úteis de cada mês, de forma escalonada. A exceção é o mês de dezembro, quando os pagamentos são antecipados. A principal regra para receber o benefício é ter renda mensal familiar de até R$218 por pessoa. Eu sou Ayrton Lima e este é o Minuto News, que volta às 8 horas.
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1: Ó, oh, só as Lentinhas, hein? É, só musicão pra você nessa sequência das Lentinhas da 103, no oferecimento de JL Nunes Refrigerações. 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Viu como é fácil? Então, sorriso maroto pra começar, sem likes. 71, boa noite pra você, onde quer que esteja, aqui, 103 FM.

Bom demais, né? Pense Music Factory. Shake a Talk. Aqui nas lentinhas da 103. Tá gostando, Catita? Jonathan Santos, aí do João Alves. Muito obrigado pela mensagem. Gigi, Gisélia Vieira do Albano Franco. E aí? E você, tá onde agora curtindo as lentinhas da 103? Sei que você vai gostar dessa também, hein? Monte Castelo, Legião Urbana, 713.

0: Ó, eu vou até baixar essa música aqui. Vou dizer o seguinte: essa música foi em forma de presente para uma amiga que hoje está comemorando mais um aniversário, né? Coisa boa comemorar aniversário. Peninha com a filhota tá dodói, né? Garganta doendo, mas com certeza ela vai ficar boazinha e juntas, né? Junto com o maridão também, teremos uma comemoração, né? A altura da pessoa que você é. Oh, Ellen Gomes, parabéns para você nesta data querida, muitas felicidades, muitos anos de vida. Saúde para você, pro Rick, pra mamãe, pra toda a família, tá? Que você seja muito feliz, tá? E sua vida seja linda com essa família poderosa que você tem, viu? Beijo, saúde, Dudinha. Aquele abraço, Rick. Parabéns pra você. Rolamos na sequência, Almir Sater, Tocando em Frente, ela ama essa música. Jorge Vercillo, Que Nem Maré, Legião Urbana, Monte Castelo, Take a Talk, aí de fundo, CNC Music Factory. Você também ouviu hoje, um anjo veio me falar, que legal. Sorriso Maroto, Sem Likes, daqui a pouquinho eu volto, hein? As Lentinhas da 103. 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
1: 7h26.
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1: Aracaju, 26 graus.
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1: 7h29.
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2: 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Boa noite para você que tá curtindo aí as lentinhas da 103. Não passou por aqui no 3215-7300, mas não tem problema não? Não tem problema, né, Ellen? Vai ter bolo, Ellen? Tem bolinho? Tá rolando bolinho por aí? Hein? A Catita já mandou parabéns para a Ellen. Quem quiser parabenizar a Ellen, que tá lá em Resende, lá no Rio de Janeiro, sabe? Ela vai ficar muito feliz em receber esse, né? Parabéns para você, Ellen. Muita saúde. Seja feliz. Vida longa. Ah, ela vai amar. Com certeza. Beijinhos, Ellen. Parabéns. Ó, deixa eu mandar um abraço do Josivan. Josivan, olha a correspondência, Josivan. A Márcia Souza, Beatriz Mirella, lá no Marcos Freire 3. Valdson de Macambira. Mandando um abraço para minha... Mande um abraço, Josema. Para minha vida, Daniela, meus filhos, Daiane, Debinho, Waldo, são meus netos, Luiz Miguel e a princesinha Maria Luísa. Gisélia Vieira, Gigi do Albano Franco. Sival, tá no bairro Farolândia? É? Abraço a você, muito obrigado pela companhia. Jonathan Santos, do João Alves. Aquele abraço, só falta você, né, Aninha Sorrisão? Mas que bom que você chegou. Aqui, ela parabenizando também a Ellen lá de Resende. Feliz aniversário, Ellen! Ellen, você, Ellen, aí de Resende, Rio de Janeiro, parabéns! Bora de música, gente? Então bora! Robbie Williams, as lentinhas da 103, 7h32. Boa noite!

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Saulo! Saulo Fernandes, aqui nas lentinhas da 103. Aninha Sorrisão, aquele abraço, abraço Tiquinho. Forte abraço pra você, Marcinha, Beatriz Mirella, curtindo as lentinhas da 103. Não para não, gente. Will to Power, aqui, nas lentinhas da 103. 7h48. Boa noite.

0: Djavan, Mal de Mim, ouviu também na sequência Will to Power, Baby I Love You Already. Ivete Sangalo, Não Precisa Mudar, Não Precisa. Saulo Fernandes fazendo parceria boa, hein? Você também ouviu Michel Teló. É, na sequência, O Tempo Não Espera Ninguém. Uhum. Rich, pelo interfone, Sex Up. Robbie Williams, aqui, nas lentinhas da 103. Vamos fazer o seguinte? Vamos tomar uma aguinha? Vou tomar uma aguinha aqui agora. Prometo voltar já já, com mais uma sequência das lentinhas da 103. Sei que você gosta, né? Ah, que legal. Cleberton Sorriso tá aqui, ó. É, oi, Cleberton, um abraço pra você. A Catita também. E você, não passou por aqui ainda? 3215-7300.
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0: 7h56.
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0: Temperatura marcando 26 graus em Aracaju.
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1: O Centro de Excelência Ateneu Sergipense em Aracaju abriu a 8ª edição do Ateneu ONU, considerada a maior simulação intercolegial da América Latina. O projeto reúne mais de 165 estudantes do ensino médio de escolas públicas e privadas para vivenciar debates inspirados nas atividades da Organização das Nações Unidas, a ONU, fortalecendo o protagonismo juvenil, a formação cidadã e o desenvolvimento acadêmico dos participantes. A cerimônia de encerramento acontece hoje, com 9 comitês e 3 sessões de debates ao longo das cerca de 10 horas de simulações. A edição de 2026 tem como tema central débito civilizatório e a reconfiguração do poder global, reparações históricas e a nova ordem geopolítica do século XXI. Eu sou Ayrton Lima e este é o Minuto News, que voltará amanhã.
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1: 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Deu aquela fomezinha, né? 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Deixa eu mandar um abraço a Nara, que tá lá em São Paulo curtindo a gente. Ei, Nara! Aquele abraço. Abraço também, sabe pra quem? Pra Noel, lá na Maloca, comunidade Maloca. Noel, Claudiane, Rodriguinho, Cleberton Sorriso também. E você, tá curtindo a gente? Fala de onde, pessoa? Conta pra gente aqui, vai, no 32157300. E a Aninha Sorrisão só fica pensando, ah, meu amado Márcio. Ei, como eu te amo, Márcio. Oh, Márcio. É a minha sorrisão. Apaixonada. Mana, lábios compartidos.

0: Você ouviu na sequência Geraldo Azevedo, Dona da Minha Cabeça, The Temptation, My Girl. Quem pediu essa música foi a Nara lá de São Paulo, né, Nara? Ê, Nara, essa de 1964. Vamos lá no fundão, ó. É, pra atender a sua solicitação, menina. Melim, Dois Corações, Marisa Monte, O Que Me Importa, O Que Me Importa. Essa música é linda, né? Débora Blando, Somente o Sol. Mana, Lábios Compartidos. Pois é, você gostou? Mônica, Mônica acabou de chegar agora. Tá cansada, amiga? Beijo pra você. Mônica Santos, do Maria do Carmo. Carlos Augusto também aqui com a gente. Oi, Carlos, seja bem-vindo. Forte abraço pra você, tá? O Maguinho, Maguinho tá lá em Orilândia, norte do Pará. Ó, dá uma olhadinha na correspondência. Oi, Valfran, Valfran taxista. Aquele abraço pra você. Tá descansando já? Eu tô trabalhando ainda. Valdemilson aí no Rio de Janeiro. Pois é, gente. Muita gente chegando aqui. Eu quero agradecer demais a companhia de vocês e dizer o seguinte, hein? Daqui a pouquinho, a última sequência das Lentinhas da 103.
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0: Já, já. A última sequência. 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
0: 26 graus em Aracaju.
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0: 26 graus.
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1: Você fica rindo, né, ô Valdemilson? Pois é, a minha Neuza deu uma bronca aqui. Oi, Selma, eu não moro em Rio das Ostras, não. Selma, eu moro em Santo Cristo. Esqueço mais, tá? Depois dessa, amigo. É, você fica rindo aí, né? Eline, como é que tá o Getúlio Vargas? Temperatura tá boa, a noite tá bonita, não é, Marlu? Marlúcio do José Conrado de Araújo, Macaxeira, Carlos Augusto, a Mônica lá, Maria do Carmo, cadê Pedrão? Já foi dormir? Ellen Gomes, com a Dudinha que tá dodói. E hoje é aniversário da Ellen. Ellen Gomes, a Nara lá de São Paulo. O Maguinho de Orilândia, norte do Pará, pediu pra ele dar uma olhadinha na correspondência e nem tchum, nem olhou. Né, Valfran? Entendeu? Aí fica, né, Valfran? Tem a pena da Ilcena. Noel! Saudosa maloca, maloca querida. Bora de música, gente, bora. Vozeirão dessa mulher, né? Ana Carolina, Problemas, 8h33.

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sério, né? Quando tá rolando as músicas aqui das lentinhas da 103, rola até aquele filmezinho, né? Na nossa... É, aquela vontade de estar pertinho daquela pessoa. E às vezes, né? Estamos ao lado daquela pessoa que a gente tanto admira. E às vezes a pessoa tá até viajando também e a mente da gente ligada. Aquela pessoa tá lá, né? Como a Mônica lá do Maria do Carmo, pensando lá no top 20, top 10, desculpa, top 10, né? Top 10 é dizer assim, ah, meu amado, meu, sabe, Mose tá chegando lá em Camaçari, sabe, saudade, né? Ouvindo aí as músicas das lentinhas. Oi, Helena Bispo, muito obrigada. Eu vou sair, vou agora fazer aquela viagem, retornar para casa, na certeza que vocês estão torcendo por mim, viu, Helena Bispo? Muito obrigada a você, a Catita. Eu, vocês pensam que eu fico aqui no estúdio, só fico só aqui, observando as mensagens de vocês. Eu, então, muito obrigada, viu? Olha só, que lindo, né? Que Jesus te abençoe. Aí vem Catita, que né, falando palavras maravilhosas, que Deus proteja, que você chegue.

Quero pedir a Deus que dê muitos anos de vida e muita saúde para ela. E que viva muitos anos ao meu lado, até que Deus nos separe. Não, não, não. Vamos pensar nisso, não. Tá? Agora, ele pediu uma música que já tinha rolado, esse artista, né? Mas eu vou rolar uma que tem tudo a ver com vocês dois, tá? Forma de presente, tá bom, Elisângela? Elisângela, parabéns para você nesta data querida. Muitas felicidades, muitos anos de vida.

0: Backstreet Boys, fechando aqui as lentinhas da 103. Ó, você também ouviu Roberto Carlos, Como é Grande Meu Amor por Você. Tem a Acelerar, porque tá chegando a Voz do Brasil. Cazuza, Codinome, Beija-Flor. Luas, nossa. Elton John, Toquinho, Onde Anda Você. Ana Carolina, Problemas. Vou ficando por aqui agradecendo demais. Oh, muito obrigada pelas palavras maravilhosas. Vilma, do Santo Antônio. Tem Mônica, Moniquinha, mãe do Pedrão, tá no curso de inglês, né? É, bora estudar, bora estudar. Tava no Maria do Carmo, top 10 na estrada, chegou lá em Camaçari. Abraço pra você, Catita. Muito obrigada a todos aqui, muito obrigada pelo carinho. Eu quero fazer um convite. Aliás, nem precisa, né? Amanhã a gente se encontra, tá bom? Vocês estão percebendo que teve uma mudança na programação. E o SEMA chegará às 6 horas aqui no Drive Tudo. E depois, em seguida, às 7 horas, as lentinhas da 103. Bora combinar bonitinho? A gente se encontra amanhã, não é? Fala sério, vou pra casa feliz. Por favor, permita-me sair daqui do estúdio feliz da vida com sua participação amanhã. Combinadinho? Então tá bom. 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Beijo grande, se cuidem. Olha essa gripe que tá rolando por aí. Cuidado, se cuidem, tá bom? Beijo, saúde pra todos nós. Tchau.
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0: 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As notícias do governo federal que movimentaram o país no dia de hoje.
1: Boa noite para você que nos acompanha em todo o país. Segunda-feira, 18 de maio de 2026. Vamos ao destaque do dia, ciência e tecnologia. Em São Paulo, o presidente Lula anuncia novos investimentos no Sirus, que funciona como um super microscópio de alta precisão. Será ampliada a capacidade brasileira de pesquisa em áreas estratégicas como saúde, energia e novos materiais.
2: Qualquer quantidade de milhões que nós colocarmos é muito pequeno diante da quantidade de milhões que isso aqui vai render para o futuro da sociedade brasileira.
1: E ainda, a Petrobras anuncia 37 bilhões para São Paulo até 2030. O investimento vai gerar cerca de 38 mil postos de trabalho diretos e indiretos. Além do refino, os recursos serão aplicados também em gás natural, energia renovável e na expansão do Porto de Santos. Pablo Mundim.
3: Projetos que aumentam a soberania e diminuem a dependência do país de crises externas.
4: Novidades sobre o novo Desenrola Brasil.
1: Ministério da Fazenda lança calculadora que permite simular valores para pagamento da dívida com melhores condições.
4: E a partir de agora, a renegociação pode ser feita também em uma das 10 mil agências dos Correios.
1: Hoje, na apresentação da Voz do Brasil, eu, Mariana Jungmann e Luciano Seixas.
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1: Investimentos em exploração e produção de petróleo.
4: E ampliação da capacidade de processamento dos derivados, como diesel, nas refinarias.
1: Sem esquecer da transição energética, apostando em cadeias mais limpas e sustentáveis.
4: A Petrobras anunciou hoje um pacote de investimentos de 37 bilhões de reais no estado de São Paulo.
1: O presidente Lula esteve no evento na refinaria de Paulínia, que terá sua capacidade ampliada.
3: A refinaria de Paulínia, no interior de São Paulo, é a maior da Petrobras. Sozinha, a Replan abastece 30% do território brasileiro e seu faturamento representa cerca de 1% do produto interno bruto do país. Estrutura que deve crescer ainda mais com o pacote bilionário anunciado pelo presidente Lula. Até 2030, a Petrobras vai investir 37 bilhões de reais no estado de São Paulo. Do total, 17 bilhões serão destinados ao setor de refino e só na Replan serão 6 bilhões de reais em novos projetos. Com isso, a refinaria será capaz de processar 460 mil barris de petróleo por dia, 5% a mais do que a capacidade atual. Segundo a presidente da Petrobras, Magda Chambriand, os investimentos estão alinhados com a meta de buscar a autossuficiência na produção de diesel.
5: A Petrobras é responsável pelo abastecimento de 75% do diesel do território nacional. Temos projetos para chegar a 85%. E no âmbito dessa discussão de segurança energética do nosso país, nós nos perguntamos... Por que não 100%? E aí nos comprometemos com o presidente Lula a sermos autossuficientes em diesel até 2030 neste país.
3: O plano da estatal vai além do refino. Outros 9 bilhões de reais serão destinados à exploração e produção de petróleo, com foco no pré-sal da Bacia de Santos. Também estão previstos investimentos em gás natural, energia renovável e na expansão da infraestrutura logística do Porto de Santos. Projetos que aumentam a soberania e diminuem a dependência do país de crises externas, como reforçou o presidente Lula.
2: Fortalecer a Petrobras é uma coisa muito importante. É fazer a Petrobras voltar a ser motivo de orgulho. Sabe o que é motivo de orgulho? É a gente fazer tudo o que for necessário para que esse país seja soberano na prospecção e no refino de biocombustível e de combustível, de gasolina, de óleo diesel, de nafta, tudo que a gente puder produzir.
3: Com os investimentos, a Replan deve aumentar a produção de diesel S10, mais puro e menos poluente, e passará a produzir combustível sustentável de aviação, o SAF. Os investimentos anunciados para o estado de São Paulo devem gerar 38 mil empregos diretos e indiretos, segundo a Petrobras. De Paulínia, São Paulo, Pablo Mundim.
4: Considerado a maior infraestrutura científica do Brasil, o acelerador de partículas Sirius, instalado em Campinas, São Paulo, entrou numa nova fase.
1: Com a inauguração de mais quatro estações, o Sirius amplia a pesquisa e desenvolvimento de novas tecnologias estratégicas para o país.
4: Também foi lançada a pedra fundamental do Polo, que vai desenvolver tecnologias para o Sistema Único de Saúde.
6: O Sirius, em Campinas, funciona como um gigantesco microscópio de alta precisão. O equipamento possui uma das mais avançadas fontes de luz síncrotron do mundo e consegue analisar diferentes materiais em escala atômica. As primeiras linhas de pesquisa começaram a operar em 2019. Hoje foram inauguradas mais 4 estações. As novas linhas ampliam a capacidade de pesquisa do Sirius em áreas estratégicas, como desenvolvimento de novos medicamentos, avanços em telecomunicações, análise química de materiais complexos como terras raras e minerais críticos e desenvolvimento de supercondutores. As 4 linhas receberam investimento total de 230 milhões de reais,